0: O presidente Lula chega logo mais aos Estados Unidos.
1: Ele está indo se encontrar com o presidente Donald Trump para discutir temas estratégicos para os dois países.
0: E quem está lá na capital dos Estados Unidos acompanhando tudo é a repórter Luana Karen. Oi, Luana, boa noite.
2: Boa noite, Nazi e Mariana. Boa noite aos ouvintes da Voz do Brasil. O presidente Lula deve chegar a Washington, D.C. por volta das 8 da noite, no horário local, 9 da noite aí no horário de Brasília. A previsão é que amanhã o presidente Lula se encontre com o presidente dos Estados Unidos, Donald Trump, na Casa Branca. A primeira vez que os dois presidentes se encontraram pessoalmente foi nos bastidores da Assembleia Geral das Nações Unidas, em Nova York, em setembro do ano passado. Já em outubro de 2025, Lula e Trump se encontraram em Kuala Lumpur, na Malásia, durante a Cúpula de Nações do Sudeste Asiático. Na oportunidade, os presidentes trataram da taxação aplicada pelos Estados Unidos aos produtos brasileiros. A reunião resultou da revogação dessa taxação. Nessa visita de agora, Lula e Trump terão uma reunião de trabalho e podem tratar de temas como minerais críticos, segurança nacional e comércio entre os países. Acompanham o presidente Lula nessa viagem aos Estados Unidos os ministros Mauro Vieira, das Relações Exteriores, Wellington César, da Justiça e Segurança Pública, Dário Durigan, da Fazenda, Márcio Elias Rosa, do Desenvolvimento, Indústria, Comércio e Serviços, e Alexandre Silveira, de Minas e Energia. Também integra a comitiva do presidente Lula o diretor-geral da Polícia Federal, Andrei Rodrigues. Nazi e Mariana.
1: Obrigada, Luana Lourenço, pelas informações ao vivo de Washington. Luana Karen, claro. Obrigada pela correção.
0: Esta semana, o governo do Brasil lançou o novo Desenrola Brasil e uma das frentes dele é a nova etapa do Desenrola Rural para renegociação de dívidas de pequenos produtores.
1: Nesse caso, o prazo de adesão vai até o fim do ano, com oferta de descontos, prazos estendidos para pagamento e outras medidas de apoio financeiro.
0: E hoje, com a gente aqui no Estúdio da Voz do Brasil, a ministra do Desenvolvimento Agrário e Agricultura Familiar, Fernanda Machiavelli, vai explicar todas as novidades do programa de renegociação de dívidas. Boa noite, ministra.
3: Boa noite, Nazi. Uma satisfação estar aqui na Voz do Brasil.
0: Ministra, essa nova fase do Desenrola Rural amplia as possibilidades de renegociação das dívidas. O que essa etapa traz de novo para os agricultores familiares?
3: Nazi, após o lançamento do Desenrola Rural no ano passado, em 2025, e o grande sucesso que nós alcançamos, o entendimento foi que era necessário ainda manter o programa ativo. No ano passado, nós conseguimos, por meio do Desenrola Rural, regularizar a situação de mais de 500 mil agricultores familiares. Foram 23 bilhões renegociados, mais de 900 mil operações renegociadas que permitiram que 500 mil agricultores familiares voltassem a acessar o crédito, pudessem dormir tranquilos, tivessem a sua situação, seu nome limpo e sua situação financeira organizada. Agora, o Desenrola Rural, ele é reativado em condições ainda melhores. Em primeiro lugar, os agricultores familiares vão ter o prazo de até 20 de dezembro para fazer as suas renegociações. Além de conseguirem fazer essas renegociações com descontos que vão até 96% no caso dos assentados da reforma agrária, nós passamos a incluir situações que não estavam contempladas no Desenrola Rural na versão inicial. Quais foram essas situações? Assentados da reforma agrária que já contraíram dívida num programa antigo, chamado Procera, não tinham como fazer a renegociação dessas dívidas. Da mesma forma, os agricultores que contraíram Pronaf A, que é um Pronaf específico para assentados da reforma agrária, e esses créditos não tinham sido, vamos dizer assim, colocados na dívida ativa da União, eles também não conseguiam fazer sua renegociação. Agora nós resolvemos a situação desses grupos específicos e mantivemos as condições que já eram muito facilitadas de renegociação, dando mais prazo para os agricultores familiares poderem reorganizar as suas dívidas, fazerem os seus pagamentos e ficarem com seus nomes limpos e suas noites tranquilas.
1: Ministra, a gente recebeu perguntas de alguns agricultores e a gente trouxe aqui para a senhora. O primeiro que eu vou chamar é o Adam Oliveira. Ele mandou essa pergunta aqui, ó.
4: Eu sou Adam de Oliveira Mendes Gomes, sou produtor da agricultura familiar da cidade de Formosa, Goiás. Ministra, como saber que minha dívida está contemplada?
3: Adam, primeira coisa, você vai ver onde você contraiu essa dívida. Se você fez uma operação de Pronaf nos bancos, você pode ir lá e fazer já a sua renegociação. Você quer tirar dúvidas? Se faz muito tempo, você já pode entrar no portal Regularize. É um portal da Procuradoria-Geral da Fazenda Nacional e todas as dívidas que já foram lançadas como dívida ativa da União ficam ali registradas. Então, esse é o caminho. São dois caminhos, portanto. Ou você vai no banco no qual você contraiu aquele financiamento, ou você pode checar no site da Procuradoria-Geral da Fazenda Nacional se a sua dívida já está inscrita na dívida ativa da União. Em ambos os casos, você pode fazer a renegociação.
0: Ministra, vamos só esclarecer, então, quais são os grupos contemplados e quais as características das dívidas que podem ser renegociadas?
3: Vamos. Então, o Desenrola Rural, ele beneficia todos os agricultores familiares nas suas várias modalidades. Se são assentados à reforma agrária, que contraíram o crédito que é fornecido pelo INCRA, que é o crédito instalação, nós vamos ter descontos de até 96%, se for o caso da habitação. São várias. Ali eu posso, se for uma modalidade habitacional, o desconto é 96%, se for o apoio inicial, o desconto é de 90%, se for o fomento, o desconto vai ser de até 80%. Nesse caso, vai procurar as salas da cidadania do INCRA para fazer a negociação direto com o INCRA. Esse é o caso dos assentados à reforma agrária que contraíram o crédito instalação. Se foi uma dívida contraída pelos agricultores familiares em negociação direto com os bancos que operam fundos constitucionais, para facilitar, se pegou a dívida no Agroamigo, lá do Banco do Nordeste, se fez uma dívida de microcrédito com o Baza, você, ou com o Banco do Brasil, vai direto nas agências bancárias e vai fazer uma renegociação também com condições muito facilitadas. A gente está falando de 40% a 80% de desconto nessas dívidas que foram feitas com crédito, com fonte de fundos constitucionais.
1: Importante aqui, né, ministra, só para a gente ressaltar, que os agricultores, na hora de procurarem as agências bancárias, essas que você mencionou, qualquer outra que ele tenha contraído esse crédito, ele tem que lembrar desses valores, ele tem que ser firme ali na hora de negociar e dizer, olha, eu quero um desconto grande aí na minha dívida, né?
3: Isso, exatamente. Os montantes que estão definidos, os percentuais de desconto, estão no decreto do nosso presidente Lula, que estabeleceu esses percentuais. Então, está assegurado. Se for uma dívida que foi contraída do Pronaf no âmbito do Pronaf B, que a gente chama, que é o microcrédito rural, que são dívidas financiadas por fundos constitucionais, vai ter o desconto de 40% se for acima de 50 mil e 80% se for uma dívida de até 10 mil. E a parte boa, que acho que é importante dizer, é que a grande parte dos agricultores familiares que hoje estão inadimplentes tem débitos muito pequenos. 69% das dívidas são de até 10 mil reais. Até 50 mil reais são 90% dos agricultores familiares, até 50 mil reais, 90% dos agricultores familiares que estão com algum tipo de inadimplência. Então, são condições que vão, de fato, possibilitar que esse agricultor familiar se reorganize e possa voltar a acessar o crédito rural.
1: Ministra, a gente vai seguir com as perguntas dos ouvintes, porque eu tenho aqui o Thiago Silva, ele quer saber sobre a adesão. Vamos ouvir.
5: Ministra, boa noite. Meu nome é Thiago Silva, tenho 29 anos e sou criador de abelha. Sou apicultor. Moro em Tamandaré, Pernambuco, e queria saber como eu faço para acessar o programa.
3: Você quer saber como você faz para acessar o programa? Então, vamos lá. A gente tem que olhar qual foi o tipo de crédito que você acessou. Sem dúvida, vai ter sido Pronaf em alguma das modalidades. Ou então, se você não mencionou que é assentado, eu estou entendendo que não foi o crédito instalação. Nesse caso, se foi o Pronaf, pode ir numa agência bancária, naquele banco com o qual você contraiu o financiamento, para fazer essa renegociação. Se já tiver passado muito tempo e foi um crédito financiado pela União, essa dívida já vai estar inscrita na dívida ativa da União. E aí, a renegociação vai ser feita por meio do portal do Regularize, www.pgfn.gov.br. Ah, mas eu tenho dificuldade, ministra, eu não sei mexer naquele sistema, porque ele tem uma série de etapas. Os sindicatos rurais foram todos qualificados para darem esse amparo para os agricultores familiares que tiverem algum tipo de dificuldade de acessar diretamente o portal da Procuradoria-Geral da Fazenda Nacional. Então, você pode procurar também o seu sindicato para ter esse apoio no acesso a esse portal. Então, são esses os caminhos. Vamos de novo? Se você é assentado da reforma agrária, você vai lá no INCRA. Se você contraiu uma dívida com recursos do Tesouro Nacional, ou seja, já faz algum tempo, já faz mais tempo, você pode entrar já no portal do Regularize para achar o seu caso e fazer ali a renegociação. É bastante simples, mas se você tiver dificuldade, os sindicatos rurais estão prontos para te amparar. E, finalmente, se você contraiu um crédito num dos bancos que operam Pronaf, como o Banco do Brasil, por exemplo, a Caixa Econômica Federal, ou os bancos dos bancos cooperados, né, Sicoob, Sicredi, Cressol, você pode ir direto na agência e fazer a renegociação com o gerente do banco.
0: Ministra, a senhora citou aí na resposta para o Tiago o crédito instalação, que já liberou 155 milhões de reais para assentados à reforma agrária, investir em moradia e projetos produtivos. Como é que funciona essa linha?
3: Então, o crédito instalação, ele é um crédito especial que é concedido para os assentados da reforma agrária quando eles acessam a terra pela primeira vez. Quando eles recebem a terra, nasce uma terra crua, uma terra nua. Então, o que, que a gente precisa? Primeira coisa é um apoio de R$8 mil para eles conseguirem se instalar. Depois, o desafio é a casa. Quando o presidente Lula assumiu, agora em 2023, o financiamento para casa era de R$23 mil. Hoje, nós ajustamos, Mariana, junto com os valores do Minha Casa Minha Vida, já estamos financiando até R$95 mil para a construção de casas nos assentamentos da reforma agrária. E nesse caso das casas, do crédito instalação, o desconto é de 96%. Ou seja, vai pegar esse valor de R$95 mil e vai ter esse desconto de 96%, pagando só 4% do valor ao longo do tempo, para que essa família tenha uma moradia digna no assentamento da reforma agrária. E, por fim, ainda tem uma modalidade que é o crédito fomento, que é para fomentar o primeiro processo produtivo. Ele é no valor de R$16 mil, que também apoia os assentados da reforma agrária a iniciar esse processo. Depois desse momento, então, o apoio inicial, né? Nós já financiamos, só para vocês terem uma noção, nessa modalidade ainda inicial que eu mencionei, já foram operados R$2 bilhões desde o início de 2023. Só nesse ano foram R$450 milhões. Isso permitiu que nós beneficiássemos mais de 78 mil famílias que tiveram esse apoio para estruturar sua produção. E depois que eles têm esse apoio inicial, aí eles estão aptos a entrar no Pronaf e acessar o crédito bancarizado como agricultor familiar.
1: Muito bem, nós conversamos com a ministra do Desenvolvimento Agrário e Agricultura Familiar, Fernanda Machiavelli. Ministra, muito obrigada pela sua entrevista à Voz do Brasil, esclarecer todos esses detalhes do Desenrola Rural.
3: Muito obrigada, Mariana. Obrigada, Nazi. Quero mais uma vez dizer para os agricultores familiares que o governo do Brasil está ao lado de todos os trabalhadores rurais, todos vocês que acordam cedo, produzem o nosso alimento. Fiquem com a certeza de que nós estamos apoiando para que a sua situação financeira possa ser organizada e que agora, nesse próximo plano safra, vocês estejam aptos a contrair os novos créditos do Pronaf para seguirem produzindo alimento saudável para as famílias brasileiras.
0: Bom, e a gente segue falando sobre a nova etapa do Desenrola. O ministro da Fazenda, Dario Durigan, lembrou que o programa é dividido em 4 frentes: os produtores rurais, estudantes com dívidas no FIES, microempresários e famílias.
1: Ao participar do programa Bom Dia Ministro, produzido aqui pela empresa Brasil de Comunicação, Dario Durigan reforçou que a iniciativa quer melhorar as condições de crédito da população.
0: Segundo o ministro, as principais dívidas que incomodam os brasileiros são o cartão de crédito, o cheque especial e o crédito pessoal.
1: Ele destacou que as famílias têm 90 dias para renegociar os débitos com descontos e juros mais em conta.
6: Todos os bancos estão operando. Vá no seu aplicativo, procure seu banco, pode renegociar já. tem uma redução da sua dívida original, incluindo principal, juros, tudo que vem a reboque. Então tem uma redução que vai de 30% a 90% a depender da antiguidade da sua dívida. Então se sua dívida é mais nova, você tomou a dívida no fim do ano, está 90 dias atrasado agora, você vai ter 40% de desconto. Já é uma dívida antiga que você já está com dificuldade de pagar e mais os juros que incidiu sobre essa dívida já é muito maior, pode chegar a 90%. Feita a redução, você contrata uma nova operação para daí ter que pagar a um juros de 1,99% ao mês, até 1,99% ao mês.
0: A formação de condutores no Brasil ficou mais prática e econômica.
1: Foi lançada hoje a nova Jornada do Instrutor, que moderniza o processo para obter a primeira carteira nacional de habilitação.
0: Agora é possível buscar instrutores autorizados e autoescolas perto de casa, diretamente pelo aplicativo CNH do Brasil.
1: Por meio da ferramenta, também é possível realizar o curso teórico, etapa obrigatória do processo de habilitação, mas sem pagar nada.
7: A partir de agora, dentro do aplicativo CNH do Brasil, quem está no processo para tirar carteira de habilitação pode buscar instrutores por localização após o exame teórico. É possível comparar opções e avaliar os profissionais ao final do processo, o que dá mais liberdade de opção aos futuros motoristas, além de estimular a concorrência, como destacou o ministro dos Transportes, Jorge Santana.
8: Vai ajudar muito a competição entre o instrutor autônomo e as autoescolas da mesma maneira. Eu acho que a gente não está escolhendo. Quem tem que escolher é o aluno, é o usuário, quem quer aprender a dirigir.
7: A nova jornada do instrutor também permite ao candidato entrar em contato direto com profissionais autônomos, inclusive via WhatsApp. Cada instrutor cadastrado terá um perfil próprio dentro do aplicativo, onde poderá divulgar seus serviços e gerenciar suas atividades. Todas as aulas realizadas serão registradas automaticamente no sistema com envio em tempo real aos DETRANs estaduais. Isso aumenta o controle, reduz fraudes e garante mais transparência ao longo do processo. De acordo com o secretário nacional de trânsito, Adroaldo Catão, nunca houve tantos processos para tirar a habilitação.
9: Desde o início do Código de Trânsito, esse último quadrimestre é o que temos os números mais elevados de cursos teóricos, cursos práticos, emissão de nova CNH. Então, o que está acontecendo é que a CNH do Brasil está cumprindo aquilo que ela se comprometeu a fazer, que é ampliar o acesso à CNH dos brasileiros.
7: Desde dezembro do ano passado, os brasileiros já economizaram R$1,8 bilhão para obtenção da Carteira Nacional de Habilitação. Isso por conta da gratuidade do exame teórico, por meio do aplicativo CNH do Brasil. Nos últimos 4 meses, 5 milhões e 400 mil pessoas iniciaram o processo para tirar a primeira habilitação pela plataforma. Um deles foi um entregador de aplicativo, Rodrigo Pereira, de 18 anos. Com a redução de custo, ele conseguiu tirar a carteira e hoje faz entregas de moto.
10: Só não tira hoje em dia quem não quer. O dinheiro que eu gastei na habilitação, só trabalhando, eu já consegui ir suprindo ele, né? Que eu faço entregas de bicicleta no iFood e agora já consegui evoluir para a moto, agora já estou conseguindo um desempenho bem melhor nas entregas.
7: Antes dessa medida, o processo completo para tirar a carteira para conduzir carro ou moto chegava a quase R$5 mil em alguns estados. Atualmente, esse valor varia de R$810 a R$1.600, segundo a estimativa do governo. A abertura do processo acontece diretamente pelo site do Ministério dos Transportes ou pelo aplicativo CNH do Brasil. A partir daí, a pessoa pode escolher como prefere se preparar. Pode estudar o conteúdo teórico de graça pela plataforma digital, frequentar uma autoescola tradicional ou combinar as duas opções. Reportagem Cleide Lopes.
0: A Operação Ágata Amazônia já provocou um prejuízo estimado de R$173 milhões ao crime organizado na região.
1: O Ministério da Defesa mobiliza cerca de 1.600 militares das Forças Armadas na faixa de fronteira da Amazônia Ocidental, que alcança os estados do Amazonas, Acre, Rondônia e Roraima.
11: Entre os principais resultados está a neutralização de 50 dragas utilizadas no garimpo ilegal, operação que representa sozinha um impacto de aproximadamente 151 milhões de reais às atividades criminosas. Também foram apreendidos cerca de 300 quilos de drogas, 5 embarcações, 6 armas de fogo e 52 munições. As equipes recolheram ainda 180 mil litros de combustível, mais de 1 quilo de mercúrio e equipamentos usados em atividades ilegais. O comandante do Comando Operacional Conjunto Arpia, Major Brigadeiro do Ar Estebanes, traz mais detalhes.
12: É uma operação eminentemente interagências, com o objetivo de garantir a segurança e a soberania do Estado na região amazônica e de combater crimes transfronteiriços e ambientais. A área de operações envolve fração da Amazônia Ocidental a leste da cidade de Manaus.
11: As ações ocorreram em municípios como Japurá, Jutaí e Tefé, além da região do Rio Negro e de Barcelos, onde também houve apreensão de materiais ligados à caça ilegal, incluindo animais silvestres. A operação é coordenada pelo Ministério da Defesa através do Comando Operacional Conjunto Arpia, que reúne Marinha, Exército e Força Aérea com apoio de órgãos de segurança e fiscalização ambiental. O Brigadeiro Estebanes trouxe outros destaques.
12: Destaco que além das ações repressivas e preventivas contra o crime, que buscam proteger a população residente na área de operações particularmente a população ribeirinha e os povos originários, a Operação Ágata edição 2026 vem prestando serviços básicos de saúde, como atendimentos médico-odontológico e de enfermagem, ainda exames laboratoriais e entrega de medicamentos.
11: Já foram registrados 1.717 atendimentos médicos e 965 odontológicos, com a distribuição de mais de 10 mil medicamentos e 266 kits de saúde bucal. A Operação Ágata reforça a presença do Estado em áreas remotas com atuação integrada no combate ao crime e na proteção da Amazônia. Reportagem Gabriel Pinheiro.
0: A Secretaria Nacional do Consumidor notificou 6 plataformas de entrega e transporte por não informar a composição dos preços cobrados dos consumidores.
1: De acordo com a Secretaria, os valores não foram detalhados de forma clara e destacada, informando como o dinheiro é distribuído entre os participantes da operação.
0: As plataformas devem informar o preço pago pelo consumidor, o que é retido pela plataforma, o valor repassado ao entregador e a parcela do estabelecimento.
1: Essas foram as notícias do Governo do Brasil.
0: Uma realização da Secretaria de Comunicação Social da Presidência da República.
1: Com produção da empresa Brasil de Comunicação.
0: Fique agora com o Minuto do TCU e em seguida as notícias do Poder Judiciário e do Congresso Nacional. Uma boa noite.
1: Boa noite para você e até amanhã.
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16: Deputado Thiago Rangel deve permanecer preso independentemente de deliberação da Alerj.
17: STJ autoriza o uso do SERP-JUDE para localizar bens em execuções civis.
16: TSE lança campanha para incentivar candidaturas de mulheres, negros e indígenas.
17: Boa noite, eu sou Carlos Eduardo Cunha.
16: E eu sou Walter Lima.
17: O ministro Alexandre de Moraes, do Supremo Tribunal Federal, manteve a prisão preventiva do deputado estadual do Rio de Janeiro, Thiago Rangel Lima, investigado na quarta fase da Operação Unha e Carne da Polícia Federal.
16: A decisão também determinou o afastamento do parlamentar do cargo e autorizou o cumprimento de mandados de busca e apreensão em 21 endereços para aprofundar as investigações sobre a atuação do grupo investigado. Marcelo Della Libera.
18: O ministro Alexandre de Moraes entendeu que, neste caso, não se aplica a regra da Constituição do Estado do Rio de Janeiro, que permite à Assembleia Legislativa analisar a prisão de deputados estaduais. Além de Thiago Rangel Lima, outras 6 pessoas foram presas nessa fase da operação, entre elas servidores públicos ligados ao governo estadual e ao gabinete do parlamentar. O ministro também determinou o afastamento de funções públicas de 3 investigados.
19: É possível usar o SERP-JUDE, Sistema Eletrônico dos Registros Públicos, para buscar bens penhoráveis de devedores em processos civis.
16: O entendimento é do STJ ao julgar um caso em que a Justiça de Santa Catarina negou o pedido de consulta por falta de previsão legal. Fátima Uchoa.
20: O relator na 4ª turma do STJ, desembargador convocado Luiz Carlos Gamboge, fez uma analogia com sistemas já consolidados como o Bacenjude, o Renajude e o Infojude, que são admitidos para localizar patrimônio independentemente do esgotamento prévio de diligências extrajudiciais. E para o relator, essa interpretação deve ser estendida ao SERP-JUDE. Assim, o acórdão do Tribunal Catarinense foi cassado e os autos devem retornar à origem para novo julgamento, agora considerando a legalidade do uso do SERP-JUDE.
19: Tribunal Superior Eleitoral lança campanha para incentivar candidaturas de mulheres, negros e indígenas.
16: A ação busca combater a subrepresentação histórica. Fábio Ruas.
21: A campanha Representatividade vai ser veiculada nas emissoras de rádio e TV até 30 de julho. Ela estimula a participação política de grupos historicamente subrepresentados no Brasil, mulheres, negros e indígenas. As peças publicitárias informam que a pluralidade é um pilar fundamental para o fortalecimento da democracia.
19: O Tribunal Superior do Trabalho afastou o pagamento de horas extras a um bombeiro civil que trabalhava em escala 12x36.
16: A decisão reconheceu a validade de acordo coletivo da categoria. Anderson Corrado.
22: O bombeiro atuava no aeroporto de Brasília e pediu pagamento de horas extras, alegando que a jornada semanal ultrapassava o limite de 36 horas previsto em lei. A Inframérica, concessionária do aeroporto, defendeu que a escala estava prevista em norma coletiva, com compensação das horas excedentes. Nas instâncias anteriores, a condenação foi mantida, mas o TST reverteu a decisão. Segundo o tribunal, o acordo coletivo é válido e pode prevalecer sobre a legislação, desde que não afete direitos essenciais. O entendimento segue posição do Supremo Tribunal Federal. A decisão foi unânime.
19: Justiça Federal aceita denúncia contra 6 acusados de movimentar 64 milhões de reais para financiar garimpo ilegal em Roraima.
16: A denúncia foi apresentada pelo MPF, Vanessa Pereira.
23: Segundo a denúncia, entre 2017 e 2021, os acusados movimentaram cerca de 64 milhões de reais em contas bancárias, valor incompatível com a renda declarada à Receita Federal por eles. Os réus vão responder pelos crimes de organização criminosa, lavagem de dinheiro e usurpação de bens da União.
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19: Boa noite
16: e até amanhã.
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24: Eu sou Paula Groba e estes são os destaques de hoje do Jornal do Senado, que começa agora. Senado aprova sinalizador de emergência para mulheres em risco. Avança projeto que destina parte do imposto sobre betes para o esporte militar. Aprovadas regras para reforçar prevenção de desastres climáticos nos municípios. Boa noite. Um novo mecanismo pode reforçar a proteção de mulheres em situação de risco. A Comissão de Direitos Humanos aprovou a criação de um sinalizador de emergência que permite o acionamento imediato das autoridades de segurança pública em casos de violência. A repórter Patrícia Oliveira traz os detalhes.
2: Da senadora Zenaide Maia, do PSD do Rio Grande do Norte, o programa Mulher Alerta prevê a disponibilização gratuita de aparelhos de emergência. Esses sinalizadores possibilitariam o acionamento imediato da polícia em casos de perigo, inclusive para vítimas sem acesso a um telefone. O senador Eduardo Girão, do Novo do Ceará, destacou que cerca de 3 milhões e 700 mil brasileiras sofreram violência doméstica ou familiar em 2025, com uma média de 4 mulheres assassinadas por dia. Segundo o relatório, embora a Lei Maria da Penha preveja medidas protetivas, ainda há falhas na segurança imediata das vítimas.
3: Ao permitir acionamento imediato, inclusive em situação de coação ou impossibilidade de contato telefônico, o programa complementa as medidas protetivas existentes, amplia sua efetividade prática e pode exercer relevante efeito dissuasório sobre o agressor.
2: Caso não haja pedido para votação no plenário, o projeto segue para a Câmara dos Deputados.
24: Já a Comissão de Ciência e Tecnologia aprovou a criação do chamado Alerta PRI, um sistema federal obrigatório para a busca de pessoas desaparecidas. A proposta transforma o que antes era um acordo voluntário entre o governo e empresas privadas em uma obrigação legal, ampliando o alcance das buscas para além das redes sociais. A reportagem é de Bruno Lourenço.
4: O projeto aprovado na Comissão de Ciência e Tecnologia surgiu para corrigir limitações do sistema Alerta Amber, trazido dos Estados Unidos para o Brasil em 2023 e que funciona apenas por meio de uma parceria com a empresa Meta. A senadora Damares Alves, do Republicanos do Distrito Federal, explicou que esse sistema depende de adesão voluntária e se restringe a usuários de redes sociais, deixando de fora idosos, pessoas com deficiência e quem não utiliza essas plataformas. O chamado Alerta PRI, criado para lembrar a história de Priscila Belfort, irmã do lutador Vitor Belfort, torna obrigatória a participação das operadoras de telefonia e abre caminho para convênios compulsórios com provedores de internet, como destacou Damares Alves.
5: Uma homenagem a Priscila Belfort, desaparecida desde 2004, cuja história mobilizou famílias, ativistas e autoridades por mais de duas décadas e inspirou o sistema hormônico criado no estado do Rio de Janeiro em 22. A trajetória do caso ilustra a urgência da matéria, o sofrimento de famílias que buscam respostas ao Estado não pode depender de acordos voluntários ou de terceirização, da boa vontade de plataformas digitais ou da iniciativa isolada de governos estaduais.
4: O projeto segue para as comissões de direitos humanos e de segurança pública.
24: A Comissão de Ciência e Tecnologia também aprovou um projeto que zera imposto de importação para medicamentos, insumos, dispositivos e equipamentos destinados à pesquisa do câncer. A proposta da senadora doutora Eudócia, do PSDB de Alagoas, recebeu parecer favorável do relator, o senador astronauta Marcos Pontes, do PL de São Paulo. Doutora Eudócia destacou que a falta de infraestrutura e a alta carga tributária são hoje obstáculos importantes para o avanço das pesquisas na área. Parte do dinheiro das apostas esportivas pode passar a financiar o esporte militar no país. A Comissão de Esporte aprovou hoje um projeto que destina uma parcela dos impostos das BETs à Comissão Desportiva Militar, vinculada ao Ministério da Defesa. A proposta segue agora para a Comissão de Assuntos Econômicos. Repórter Rodrigo Rezende.
6: Parte dos impostos arrecadados de empresas de BETs no Brasil é destinado ao Ministério do Esporte. A Comissão de Esporte do Senado aprovou que deste montante uma fatia seja encaminhada para a Comissão Desportiva Militar do Brasil do Ministério da Defesa, que é o colegiado que cuida do Subsistema Nacional do Esporte Militar. O senador Chico Rodrigues, do PSB de Roraima, destacou que o esporte nas Forças Armadas é presente em diversas áreas.
25: Ao assegurar o devido fomento ao esporte militar, a proposição viabiliza a manutenção e a expansão de iniciativas esportivas de excelência, tanto no âmbito do alto rendimento olímpico e paralímpico, quanto no tocante à inclusão social.
6: A estimativa inicial é que a cada R$ 1.000 arrecadados, entre 30 e 40 centavos, sejam destinados ao desporto militar. A autora da proposta, senadora Leila Barros, do PDT do Distrito Federal, também lembrou a inclusão social promovida pelas Forças Armadas por programas esportivos e ressaltou o apoio das instituições ao esporte de alto rendimento do país.
26: São parceiros do alto rendimento. Nós temos vários atletas em competições internacionais, Olimpíadas e Mundiais, que têm o apoio, né, seja em termos de infraestrutura, né, seja em termos de até de logística, ou de apoio mesmo financeiro das Forças Armadas.
6: A proposta segue para análise da Comissão de Assuntos Econômicos.
24: E diante do aumento de eventos extremos, o Senado aprovou mudanças em um projeto que obriga os municípios a reforçar a prevenção de desastres climáticos. Entre as medidas estão testes periódicos de sistema de alerta e simulações com a participação da população. Os detalhes na reportagem de Alexandre Campos.
0: Pelo texto, os municípios também serão obrigados a elaborar plano de contenção de construções irregulares em áreas de risco e indicar local seguro para novas habitações e identificar os investimentos necessários em infraestrutura hídrica para evitar enchentes e deslizamentos de terras. Os municípios ainda serão obrigados a publicar relatório anual com prestação de contas das atribuições das prefeituras no plano de contingência.

0: e de Defesa Civil para evitar a ocupação irregular de áreas de risco e exigir obras de prevenção de desastres em empreendimentos do Minha Casa Minha Vida.
1: O senador Zequinha Marinho, do Podemos do Pará, alertou para o avanço do crime organizado no Brasil, com destaque para o estado que ele representa e para a região da Amazônia. Na avaliação dele, a atuação das facções deixou de ser pontual e passou a ocorrer de forma estruturada, com articulação nacional e conexões internacionais. O parlamentar afirmou ainda que os grupos criminosos vêm adotando estratégias mais coordenadas, priorizando o lucro, o controle territorial e a logística de atividades ilegais, como o narcotráfico. O senador defendeu a presença permanente do Estado, com investimento em inteligência, combate à lavagem de dinheiro, controle de rotas e ações coordenadas em nível nacional. Para ele, a atuação de criminosos coloca em risco o desenvolvimento regional e a autoridade territorial.
2: O crime organizado hoje representa uma ameaça real à soberania do Estado, à segurança das populações e à integridade ambiental da Amazônia. O que está em jogo não é apenas a segurança pública, é a governança territorial. Crime organizado avança onde o Estado se ausenta e recua onde o Estado se impõe com inteligência e capacidade, coordenação e firmeza.
1: E o endividamento das famílias voltou a ser foco de pronunciamentos no Senado nesta quarta-feira. O senador Confúcio Moura, do MDB de Rondônia, defendeu a educação financeira como uma necessidade no momento em que 80,4% das famílias brasileiras têm alguma dívida e quase um terço dessas famílias já não consegue pagar o que devem. Ele apontou que o crédito deixou de ser uma ferramenta eventual e passou a funcionar em muitos lares como complemento de renda. Confúcio disse que o programa de renegociação Desenrola Brasil é importante e tem valor. No entanto, é preciso reconhecer que está sendo tratado o sintoma, enquanto a causa permanece intacta, pois sem educação financeira, o problema não desaparece e vai retornar.
3: Levamos o cidadão para dentro do sistema, sem prepará-lo para caminhar nele. O Brasil bancarizou, mas não educou. O crédito chegou fácil e rápido, quase sem barreira, mas o seu custo elevado, muitas vezes invisível, especialmente o cartão de crédito, não é plenamente compreendido.
1: Com trabalhos técnicos de João Lira, o Jornal do Senado fica por aqui. Acompanhe agora as notícias da Câmara dos Deputados. Boa noite.
4: Jornal Câmara dos Deputados. Relator apresenta plano de ação para fim da escala de trabalho 6x1.
5: Conselho aprova a suspensão de 3 deputados por ocuparem o plenário.
4: Câmara comemora 200 anos de história com representantes dos poderes.
5: Boa noite. Sessão solene com representantes dos 3 poderes celebra os 200 anos da Câmara dos Deputados. Os detalhes na reportagem de Luiz Cláudio Canuto.
6: Com presença de centenas de parlamentares, ex-parlamentares, ministros de Estado e autoridades dos 3 poderes, a Câmara realizou sessão solene para celebrar seus 200 anos. A primeira sessão da Câmara foi em 6 de maio de 1826, 2 anos após o início da vigência da primeira Constituição, um parlamento que foi inaugurado em um Brasil ainda jovem, como afirma o presidente Hugo Mota, do Republicanos da Paraíba, quando o país buscava organizar os estados, estabelecer os limites entre os poderes e construir instituições. Em momentos decisivos, a Casa enfrentou crises e rupturas e consolidou a democracia sem deixar de representar o país em sua complexidade urbana e rural, um país plural e diverso. Hugo Mota afirma que a Câmara tem respondido a essa responsabilidade ao longo do tempo.
7: Celebrar os 200 anos da Câmara dos Deputados é relembrar e reafirmar, antes de tudo, a razão da sua existência, servir ao povo brasileiro. Que este bicentenário nos lembre que nenhum de nós é maior do que a instituição que servimos e que a instituição só tem sentido porque pertence ao povo brasileiro.
6: Na sessão solene, o presidente do Senado, Davi Alcolumbre, afirmou que a Câmara ajudou a construir a identidade nacional e lembrou que a casa foi palco de debates que mudaram o Brasil para um país mais igualitário e justo. Alcolumbre destacou o laço histórico

0: histórico entre a Câmara e o Senado e afirmou que o sistema bicameral é um mecanismo de equilíbrio, diálogo e aperfeiçoamento legislativo. O senador, que foi deputado de 2003 a 2015, afirma que essa experiência deu a ele a base para enfrentar os desafios que tem hoje como presidente do Senado. Em seu pronunciamento, o presidente do Supremo Tribunal Federal, Edson Fachin, lembrou que a Câmara ampliou direitos e deu vozes ao longo de seus 200 anos de história. Representante do Executivo na sessão estava o ministro de Relações Institucionais, José Guimarães. Na sessão solene, fizeram pronunciamentos 7 ex-presidentes da Câmara: Michel Temer, que também foi presidente da República, João Paulo Cunha, Arlindo Quinalha, Marco Maia, Eduardo Cunha, Valdir Maranhão e Rodrigo Maia. Em sua primeira legislatura, em 6 de maio de 1826, a Câmara tinha 102 deputados eleitos indiretamente. Atualmente, a Câmara está na 57ª legislatura. São 513 deputados eleitos de forma direta pelo sistema proporcional, que garante a representação plural de diferentes linhas de pensamento da sociedade. Da Rádio Câmara de Brasília, Luiz Cláudio Canuto.
1: Política. Coronel Meira, do PL de Pernambuco, defende o modelo de gestão pública baseado em critérios técnicos implantado no governo anterior. Para ele, uma máquina pública enxuta garante mais resultados ao cidadão em oposição ao fisiologismo político.
2: Ao tratar da celebração dos 200 anos da Câmara dos Deputados, Coronel Meira critica o modelo tradicional de coalizão e ressalta a importância do parlamento como freio à centralização do poder e como defensor da vontade do povo, que, segundo ele, espera a renovação política.
1: O Tony de Paula, do PSD do Rio de Janeiro, denuncia que o PL articula a paralisação das atividades legislativas como forma de pressionar o STF na crise sucessória do Estado. Ele lembra que cabe ao Supremo decidir sobre o processo de escolha do mandato tampão no governo fluminense.
2: O Tony de Paula contesta a tentativa de levar a disputa para o Congresso Nacional. O deputado defende que a definição sobre o governo interino respeite a decisão do STF, que manteve o presidente do Tribunal de Justiça, Ricardo Couto, no comando do Executivo Estadual até nova deliberação.
1: Segurança Pública. Sargento Gonçalves, do PL, denuncia o avanço do crime organizado no Rio Grande do Norte, também na Bahia e no Acre. O parlamentar alerta que o domínio de facções nos estados demonstra uma falha na segurança pública que demanda ações imediatas do poder público.
2: Sargento Gonçalves afirma que a Câmara deveria concentrar o debate legislativo em medidas de combate à criminalidade, como a redução da maioridade penal e o endurecimento das penas para infratores, e não na suspensão de mandatos de deputados da oposição.
1: Aloysio Mendes, do Republicanos do Maranhão, defende a retomada da discussão sobre a redução da maioridade penal no Congresso. O parlamentar afirma que o aumento de crimes cometidos por menores reforça a necessidade de mudanças na legislação penal.
2: Aloysio Mendes acrescenta que é a população quem cobra respostas mais duras para crimes violentos. O deputado pede então que a Câmara instale uma comissão especial para debater novamente a proposta de redução da maioridade penal.
1: Comissões. Conselho de Ética aprova 60 dias de suspensão para 3 deputados por ocupação do plenário. O repórter Murilo Souza acompanhou as votações.
3: Após mais de 9 horas de reunião, o Conselho de Ética e Decoro Parlamentar da Câmara dos Deputados aprovou a suspensão dos mandatos dos deputados Marcos Polon, do PL de Mato Grosso do Sul, Marcel Van Hatten, do Novo do Rio Grande do Sul, e Zé Trovão, do PL de Santa Catarina, por 60 dias. Os parlamentares ainda podem recorrer à Comissão de Constituição e Justiça, e a decisão final será do plenário por maioria absoluta de votos. Foi aprovado o parecer do relator, deputado Moses Rodrigues, do União Brasil do Ceará. O texto conclui que os parlamentares adotaram condutas incompatíveis com o decoro parlamentar durante a ocupação da mesa diretora da casa na sessão do plenário de 5 de agosto de 2025. Durante a ocupação, eles cobravam a inclusão na pauta de votações da Câmara do projeto de lei de anistia aos envolvidos nos atos de 8 de janeiro, incluindo o ex-presidente Jair Bolsonaro. O presidente da Câmara, Hugo Mota, só conseguiu reocupar a cadeira da presidência no dia 6 de agosto. Moses Rodrigues recomendou punição severa para sinalizar que a Câmara não tolera esse tipo de comportamento, aumentando para 60 dias de suspensão a pena inicialmente sugerida pela mesa diretora, que era de 30 dias. Marcos Polon respondeu por se sentar na cadeira da presidência da Câmara, impedindo o retorno do presidente Hugo Mota. Marcel Van Hatten, por ter ocupado outra cadeira da mesa. E Zé Trovão, por ter usado o corpo para barrar fisicamente o acesso do presidente à mesa. Zé Trovão fez um desabafo emocionado logo no início da reunião, afirmando que a suspensão afeta diretamente seus assessores, deixando, segundo ele, cerca de 20 famílias sem sustento por 2 meses. Em sua defesa, citou passagens bíblicas e fatos históricos e classificou o momento político como de perseguição.
4: O que me condena não são os crimes que eu cometo, mas as defesas que eu farei a vida inteira pelo povo brasileiro, pelo povo catarinense. E digo mais! Se for preciso tomar a mesa novamente em algum momento da história para defender quem me elegeu, assim eu o farei.
3: Fazendo coro ao colega, Van Hatten chamou o processo de perseguição política e comparou sua situação à dos presos pelos atos de 8 de janeiro. O deputado também afirmou que, havendo necessidade, faria novamente. Polon criticou duramente a recusa da presidência da Câmara em pautar o projeto de anistia aos envolvidos no 8 de janeiro e classificou as prisões como ilegais e o cenário jurídico atual do Brasil como estado de exceção. Durante o debate no Conselho de Ética, o deputado Chico Alencar, do PSOL do Rio de Janeiro, lamentou as ofensas dirigidas ao relator e à mesa diretora e relacionou a ocupação física do plenário a um processo histórico de golpismo. Para ele, o relatório da comissão separa os golpistas dos democratas.
5: Vamos passando de 7 horas e eu não ouvi 1 milímetro de autocrítica. Parece que tudo que aconteceu em agosto do ano passado foi uma beleza, um fulgor democrático. Na verdade, o que houve aqui foi autoelogio, inclusive das qualidades pessoais, de bravura e honra, e elogio a uma espécie de golpismo continuado. Quanto desapreço à democracia!
3: Em defesa dos acusados, o deputado Sargento Gonçalves, do PL do Rio Grande do Norte, comparou o processo a uma tentativa de criminalizar a direita e questionou a escolha de apenas 3 deputados como bode expiatório. Da Rádio Câmara de Brasília, Murilo Souza.
2: Daniel Tresciac, do PSDB do Rio Grande do Sul, é contra a sugestão do Conselho de Ética pela suspensão de 2 meses de mandatos de deputados envolvidos na ocupação da mesa diretora do plenário, ocorrida em agosto de 2025.
1: O congressista classifica a decisão como perseguição e censura, citando casos em que deputados admitiram atos ilícitos e não foram punidos. A decisão final sobre o afastamento caberá ao plenário e Daniel Tresciac prevê que a sociedade estará atenta a cada voto registrado.
2: Sérgio Turra, do PP do Rio Grande do Sul, critica a decisão do Conselho de Ética, que suspendeu 3 deputados da oposição por ocuparem a mesa diretora da Câmara em agosto de 2025. Ele afirma que os colegas punidos atuavam em defesa do cumprimento de um acordo político.
1: Sérgio Turra aponta a inexistência de base jurídica para a penalidade e afirma que a sanção compromete a imagem da Câmara perante a sociedade. Ele avalia que a medida abre um precedente contra a atuação parlamentar por transformar ação política em punição disciplinar exagerada.
2: Luiz Lima, do Novo do Rio de Janeiro, lamenta a postura de partidos que se declaram de direita durante votação no Conselho de Ética que suspendeu deputados da oposição. O parlamentar aponta que PP, PSD, Republicanos e União foram responsáveis pela maioria dos votos contrários aos parlamentares.
1: Luiz Lima avalia que esse tipo de atitude desvirtua a atuação dos representantes do povo. Ele recomenda que a população analise com atenção as alianças partidárias, pois entende que a troca de favores políticos compromete a democracia brasileira.
6: Desenvolvimento regional.
2: Hildo Rocha, do MDB, ressalta avanços estruturais nas áreas de saúde, educação e infraestrutura em governos anteriores no Maranhão. Ele cita a construção de hospitais municipais, unidades de pronto atendimento, escolas, bibliotecas e postos de saúde em diversas regiões do estado.
1: Hildo Rocha também menciona obras rodoviárias que, segundo ele, impulsionaram o desenvolvimento econômico e social do Maranhão. Para o deputado, os investimentos ampliaram o acesso da população a serviços públicos e contribuíram para o crescimento de municípios maranhenses.
2: Rubens Pereira Júnior, do PT do Maranhão, destaca o impacto positivo dos investimentos do governo federal no estado. O parlamentar aponta que a retomada de obras paralisadas e o fortalecimento de programas de crédito e habitação ajudaram a combater as desigualdades na região.
7: A BR-226, que ninguém mais acreditava, foi absolutamente entregue pelo governo do presidente Lula, que ainda incluiu o contorno na cidade de Timor. Minha casa, minha vida. No Maranhão, 70 mil unidades contratadas no governo do presidente Lula. Minha casa, minha vida urbana, minha casa, minha vida rural. 8.400 novas ligações de energia elétrica. Eram 8 mil famílias que não tinham energia na sua casa. E quem ajuda a superar essa realidade é o governo do presidente Lula, com as suas ações e realizações.
1: Rubens Pereira Júnior ressalta ainda os avanços na educação, com a construção de 340 creches e escolas, além da expansão dos institutos federais no estado. Para ele, as políticas públicas federais de saúde e de geração de emprego impulsionam o desenvolvimento do Maranhão.
6: Agricultura.
2: Welter, do PT do Paraná, considera que a atuação da Frente Parlamentar de Plantas Medicinais e Fitoterápicos pode contribuir para a ampliação do uso desses produtos na saúde pública. Ele afirma que o objetivo é integrar biodiversidade e atenção básica, com geração de renda para pequenos produtores.
8: Se a gente observar os biomas, observar a cultura e criar políticas de Estado, como a gente já tem legislado no país, a gente pode transformar as plantas medicinais, os fitoterápicos, numa política de desenvolvimento, de geração de riqueza e renda na pequena propriedade e abastecer o sistema SUS com as plantas medicinais. Tenho certeza que essa política deve ser uma alavancadora do desenvolvimento do país, onde algumas lavouras de soja de pequenos produtores poderão ser no futuro lavouras de melissa, de guaco ou a todas aquelas plantas que são do interesse da Anvisa, de interesse da saúde do povo, do SUS do país.
1: Welter antecipa que o Ministério da Saúde prepara uma portaria para incentivar municípios a participarem da Política Nacional de Plantas Medicinais e Fitoterápicos. O parlamentar acredita que a medida vai fortalecer a produção local, capacitar profissionais e garantir o fornecimento ao SUS.
6: Economia.
2: Paulão, do PT de Alagoas, celebra o lançamento do programa de renegociação de dívidas do governo federal. Na avaliação do deputado, o novo Desenrola Brasil busca aliviar o endividamento da população com descontos e condições facilitadas de pagamento.
1: Paulão também relaciona o aumento das dívidas ao crescimento das apostas online e critica a atual política de juros no país. O deputado acredita que a autonomia do Banco Central favorece o sistema financeiro e dificulta a recuperação econômica das famílias e do setor produtivo.
2: Pompeu de Matos, do PDT do Rio Grande do Sul, elogia a medida provisória de renegociação de dívidas, destacando benefícios como descontos e ampliação do prazo do consignado. Ele critica, no entanto, mudanças que, segundo ele, reduzem o acesso dos aposentados ao crédito.
1: Pompeu de Matos defende a manutenção do limite de 45% para o crédito consignado e critica a redução gradual da margem disponível aos aposentados. Segundo ele, as mudanças podem empurrar idosos para empréstimos com juros mais altos e ampliar o endividamento.
6: Trabalho.
2: Comissão apresenta cronograma para aprovação da PEC do fim da escala 6x1 até 27 de maio. O repórter José Carlos Oliveira nos traz esse calendário.
9: O deputado Léo Prates, do Republicanos da Bahia, relator da comissão especial que analisa as propostas de redução da jornada de trabalho e fim da escala 6x1, apresentou o planejamento para concluir a votação do texto até 27 de maio no plenário da Câmara dos Deputados. O cronograma prevê audiências públicas sobre uso do tempo no trabalho, impactos econômicos, aspectos sociais e perspectiva dos empregadores e dos trabalhadores. As quintas-feiras de maio serão dedicadas a seminários regionais em João Pessoa, na Paraíba, Belo Horizonte, Minas Gerais e São Paulo. Léo Prates espera apresentar o relatório final no dia 20 para votação na comissão no dia 26 e análise no plenário no dia seguinte. Além de audiência de seminários, a comissão especial terá reuniões técnicas, escuta de especialistas e participação de setores econômicos, sindicatos e outras organizações sociais. A lista de temas em debate inclui jornada de trabalho e produtividade, CLT e Constituição, negociação coletiva, semana de 4 dias, impactos fiscais, tecnologia e automação, saúde do trabalhador e mercado de trabalho. O ponto de partida para essas discussões são propostas de emenda à Constituição apresentadas pelo deputado Reginaldo Lopes, do PT de Minas Gerais, e pela deputada Érica Hilton, do PSOL de São Paulo. A primeira, com previsão de redução gradual da jornada semanal de trabalho de 44 para 36 horas, e a segunda, com escala de 4 dias de trabalho por semana, com limite de 36 horas no período. Léo Prates sinalizou a tendência inicial do debate.
10: O Norte, como a comissão especial está sendo formada, será a PEC do deputado Reginaldo Lopes. Claro que todas as sugestões de todas as medidas legislativas que há aqui serão levadas em consideração.
9: O relator espera estudar impactos econômicos, sociais e jurídicos do tema, comparar experiências internacionais, formular proposta constitucional moderna e buscar consenso nacional. O presidente da comissão especial, deputado Alencar Santana, do PT de São Paulo, está otimista quanto ao cumprimento do cronograma.
11: Nós vamos ter um momento adequado também de debate oficial, público, com todos participando, tendo oportunidade de colocar suas visões e seus diagnósticos. É um momento histórico para todos nós, de a gente fazer esse debate com muita profundidade. Hoje nós temos representações aqui de trabalhadores e do mundo empresarial, ou seja, é possível todo mundo estar na mesma mesa. Nova pesquisa demonstrou o apoio popular muito forte.
9: A comissão aprovou os primeiros 50 requerimentos, a maioria relativa a audiências públicas e pedidos de estudos técnicos. Representantes de entidades de trabalhadores e de patrões também foram ouvidos informalmente no fim da reunião. Da Rádio Câmara de Brasília, José Carlos Oliveira.
6: Educação.
1: Rosângela Moro, do PL de São Paulo, solicita ao STF a manutenção do repasse de recursos públicos para escolas de educação especial, como APAES e Pestalozzi. Ela enfatiza que os estabelecimentos regulares não estão preparados para atender alunos com deficiências múltiplas ou severas.
2: Ao defender a coexistência das escolas especiais com as regulares, Rosângela Moro sustenta o direito das famílias de escolher um ambiente mais adequado para seus filhos, levando em consideração as avaliações individualizadas e a disponibilização de atendimentos especializados.
1: Sidney Leite, do PSD, denuncia a crise na rede estadual de ensino do Amazonas com degradação da infraestrutura, o que coloca em risco a segurança dos alunos e professores e o descumprimento de direitos trabalhistas.
2: De acordo com Sidney Leite, mesmo com recursos do Fundeb garantidos, a ineficiência da gestão estadual tem gerado perdas financeiras aos professores e suspensão de planos de saúde de servidores. Além disso, o parlamentar lamenta os baixos índices educacionais do estado.
6: Votação.
1: Os deputados retomaram agora há pouco a análise do projeto que cria uma política nacional para exploração e beneficiamento de minerais críticos e estratégicos. Esses produtos são fundamentais para a fabricação de equipamentos de informática, para fornecimento de energia e defesa nacional.
2: A edição de amanhã vai detalhar o resultado dos debates em plenário.
1: Termina agora o Jornal Câmara dos Deputados, com trabalhos técnicos de Everson Urani e apresentação de Márcio Aquilissardi e José Carlos Andrade. Uma ótima noite para você.
2: A Voz do Brasil está de volta amanhã. Boa noite.
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0: Agora 10:02, boa noite da Rádio Cobra FM.
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11: Boa noite da 107. E aí, tá tudo bem? Como

0: parte da noite é nossa. 6 de maio, ano é 2026. 33 16 40 06. 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E a dica de hoje, sou o oposto da permanência. O que você acha aí, hein? O que você tem de ideia aí a respeito da caixa misteriosa aí? O que você tá pensando? Bora aí falar pra mim? 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A noite é nossa! Top BR, muita música, festa, alegria e tamo que tamo aí, com você, lógico.
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Muito bom ter você por aqui na Noite é Nossa. Boa noite, tá aí Chitãozinho, Chororó e Zé Ramalho. Sinônimo, essa música é linda, maravilhosa. Boa noite pra você que tá aí no trabalho, né, na empresa, né, trabalhando com rádio ligado aqui na 107, é muito bom. Boa noite pra você, meu amigo, e boa noite pra você, minha amiga. Muito bom ter você aqui na 107.1, a Noite é Nossa. E tamo aí, né? Ótima quarta-feira, metade da semana, semana passando depressa. Amigão, sucesso com você. E aqui muita música de qualidade. Boa noite.

0: Aqui na nossa programação, Rick Renner com essa música linda, maravilhosa, Bandida. Sucesso, hein? 107, música de qualidade pra você, que é ouvinte especial.
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0: 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Boa noite, 10h29.

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3: Oi, amigão, boa noite. Deus abençoe, adoro te ouvir. Obrigado, Ednei de Cambé. O Cícero também acompanha aqui a nossa programação. Seja bem-vindo. Elias Henrique está em Porecatu, Vinícius está em São Paulo, capital. E você? Está em que cidade? Fala comigo aí no 33164006. Agora 10h35. Boa noite, boa noite. 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
3: Oi, boa noite, conte-me tudo e não esconda nada.
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3: Jean Giovanni, não vivo sem você. Toca aqui na 107 essa música linda. Abraço!

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Marília Mendonça passa aqui na Noite é Nossa. Essa música é maravilhosa. Até você voltar. Que sucesso, hein? A Marlene tá chegando, tá falando boa noite, meu amigo. Sucesso. Cheguei. Seja bem-vinda. Aí o Zé Cambé também acompanha aqui a nossa programação. O Marcelo. Fala, Marcelo. Ele que é de Cornélio Procópio. E você tá ouvindo aí? Ah, entra em contato comigo no 33 16 4006. Natan Zé Vaqueiro. Aproveita aqui. Muito obrigado.

0: sucesso lindo de Bruno e Marrone passou da conta. Top das tops. Boa noite pra você, 11:03 na 107.
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15: Bom ter você por aqui na 107.

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1: E aí, como é que você tá? Como é que foi o seu dia? Tranquilo? Na paz? Não deu certo o que você queria hoje? Gente, não pode perder a esperança, nem a fé, né? Eu sou assim, todo dia eu recomeço a minha vida. Todo dia eu espero uma notícia boa, eu espero algo diferente. Eu acredito, todo dia, que alguma coisa boa vai acontecer. É assim, você tem que amanhecer, acreditar que seu dia vai ser o melhor dia da sua vida. Então aproveite cada segundo. Pensamento positivo, tá bom? Se hoje não foi legal, esqueça hoje. Ah, praticamente tá indo embora, né? A gente não vai conseguir mais trazer de volta. Então você tem uma chance de recomeçar. Todo mundo recebe aquela folha em branco, que todo mundo fala, né? Aí você que vai preencher essa folha em branco aí. O que você quer da vida? O que você quer para o seu novo dia? Aí você decide, tá bom? 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O que você acha que tem nessa caixa aqui? 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A dica de ontem foi a chance de recomeço. Tá sempre recomeçando, hein? Sou o oposto da permanência. Não fica parado, né? Tá sempre em mudança. O que você acha que é? 3316-4006. Conte-me tudo e não esconda nada aí. Participe. Para você que está na empresa, no trabalho, está no carro, está no trânsito, boa noite. Fique à vontade aqui. Felicidades para você. Muita luz no seu caminho. E que o Papai do Céu esteja sempre com você. E com certeza sempre vai estar com você.
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0: especial no nosso fim de noite para você que tá aí no trânsito, para você que tá aí no seu trabalho, tá em casa. Top essa música linda, né? Aqui o nome dessa música, 107.1, e o nosso fim de noite. Manda um abraço aqui pro meu amigo, lá de Alvorada do Sul. Boa noite, meu amigo sucesso. Tá sempre, sempre aí acompanhando a nossa programação, o João Batista, grande João. Que o Papai do Céu abençoe muito, muito, muito você e toda a sua família.
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0: Ana Carolina, a canção tocou na hora errada. Romantismo, maravilha. Ana Carolina, tudo de bom.
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0: 107.1 11:34 na 107.

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2: E aí, como é que você tá? Tudo bem? Prazer ter você aqui. Nossa Senhora, feliz em saber que você acompanha a gente de verdade, de coração. Faltam agora, deixa eu ver aqui, 18 para meia-noite.
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2: Edmond, no fim de noite, tocar você.

sol nascer. Já imaginou? Nossa, que coisa linda. Gente, obrigado, viu? Foi, assim, espetacular, maravilhoso ter você aqui comigo com o rádio ligado. Obrigado de coração. Eu agradeço. Toca aqui, ó. Tamo junto sempre. Pega na minha mão aqui, ó. Pega na minha mão, agora aperta a minha mão. Tamo junto, tamo junto, tamo junto, tamo junto, tamo junto. Obrigado. Deus abençoe você que tá na empresa. Sorte, sucesso. Deus abençoe. Obrigado a todo mundo, você que tá em casa, no trânsito. Você que tá aí no sítio, na fazenda, no bar, no boteco. Olha, não importa onde quer que você esteja. O importante é que a gente tá junto, ó. Do ladinho aqui, ó. Eu e você. Você e eu. Obrigado, viu? Lembre-se que você é muito importante para mim e para Deus. Tô indo embora. Vem aí a madrugada Rádio Cobra FM. Que madrugada. E já já o Renato Peruca aí, às 4. Um amigo, um campeão em cada horário. Esta é a programação da 107.1. Valeu. Tchau, gata. Tchau, gato. Fui.

0: meia-noite mais 3 minutos. 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

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Agora, 12:34. 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

0: 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Acertando, uma hora mais um minuto.
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0: 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Uma hora mais 29 minutos. 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
0: Conferindo 1:58.
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1: Luan Santana e Léo Foguete.

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2: 2 horas e 12 minutos.

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0: Hora certa, Cobra FM informa, pontualmente 3 horas. 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

0: conferindo com a gente. 3:35. 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

0: Agora 3:58. 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

0: volume, porque está começando mais um programa Só Modão.
1: É, tá começando mais um programa Só Modão nesta manhã de quinta-feira. Um com nós.
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1: É, meu filho, o caldeirão vai ferver. E

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1: Neivão. Um abraço pro meu parceiro, amigo São Martim. Alô, São Martim, ali diferenciado no Paraná. Um abraço pra você, obrigado pela audiência. Ótima quinta-feira. Beleza? Lembrando, viu, gente? É que às 4 da tarde tem o Boteco da 107 com muito, mas muito modão. E no domingão tô aqui também a partir do meio-dia. O Ratolino sai e eu entro do meio-dia às 4 da tarde com muito modão pra você, te fazendo companhia no seu domingão, aquele churrasco delicioso de domingão. Nós faz companhia pra você com muito, mas muito modão. Beleza, maravilha? E até às 6 da manhã, de segunda a sexta, muita moda pra você acordando, gal.

0: 4:33.
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2: Eita, uma dessa aí lá no CCI é de moiar o vestido.
1: É, minha filha, essa aqui chega e escorre o suorzinho. E vai escorrendo, e daqui a pouquinho, essa aqui inteira, garanha da madrugada.
3: Sou um homem sim.
1: Um abraço, meu parceiro, meu amigo Andrezão Borracheiro, tá ligadinho. Alô, meu parceiro, Cowboy Borracheiro, ali pro Lacê também no Paraná. Meu parceiro Antônio Marcos, ligadinho com a gente na cidade de Cambé. Quero mandar um grande abraço pro meu parceiro, meu amigo Alex. Alex Santana também tá com a gente nesta madrugada de quinta-feira. Vai participando nossa amiga Lúcia dos Olhos de Esmeralda. Pensa na mulher diferenciada, hein? Pensa na mulher cheirosa. Você tá louco? Alô, alô, Lúcia, um beijo no seu coração. Nossa amiga Margarida do Cid Coqueiro já pulou, você também tá acompanhando o programa. Só mandou uma agarrada nas tetinhas da vaca e acompanhando a gente. E você sabe que até às 6 da manhã

ótima quinta-feira. E você vai participando no 43-3316-4006. Aqui, meu filho, nós acorda o galo das 4 até as 6 da manhã com muito modão pra você. Participe e mande sua mensagem. Um abraço, meu parceiro, meu amigo Daniel Lutum de São Paulo. Alô, Daniel, obrigado pela audiência. Ótima e abençoada quinta-feira pra você. Tudo de bom, viu? Um abraço pra nossa amiga Neide. Alô, Neide, tá na fazenda acompanhando a gente. Um abraço pra nossa amiga Heleninha Garvão de Porecatu. Um abraço, meu parceiro Alex Primor. Obrigado pela audiência, pelo carinho. Ótima manhã de quinta-feira, daqui a pouquinho. Meu parceiro, meu amigo Dárcio Campos, trazendo tudo que vai acontecer no programa Cobra Repórter. E você vai pedindo sua moda, que até às 6 da manhã, nós toca o seu modão.

0: 5:07.
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12: Ótima! Quinta-feira! Um abraço meu parceiro, meu amigo Durval Torelli. Alô, Durval! Ali, é? Diferenciado no Paraná.
13: Eu não aguento, peru.
12: Não aguenta?
13: Peru.
12: Então vou tirar esse modão, mas daqui a pouquinho eu coloco ela inteira aqui no programa Só Modão desta quinta-feira. Você participa, manda sua mensagem no 43-3316-4006. Um abraço meu parceiro, meu amigo Mirão. É, o famoso Pena Branca. Ali é diferenciado no Paraná. Um abraço pra você, Mirão. Obrigado pela audiência, meu parceiro Nora. Também tá ligadinho com nós, meu parceiro, meu amigo Fernandão da Sulfiltros. Já pula, você tá acompanhando a gente também. Obrigado pela audiência, meu parceiro, meu amigo Garcia. É, e Garcia Gás, 3020-1111. Gás da Ultra Gás, do Botijão Azul, do meu parceiro Garcia Gás, 3020-1111. E você sabe que até às 6 da manhã...

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1: Neivão. Um abraço pro meu parceiro, amigo São Martim. Alô, São Martim, ali diferenciado no Paraná. Um abraço pra você, obrigado pela audiência. Ótima quinta-feira. Beleza? Lembrando, viu, gente? É que às 4 da tarde tem o Boteco da 107 com muito, mas muito modão. E no domingão tô aqui também a partir do meio-dia. O Ratolino sai e eu entro do meio-dia às 4 da tarde com muito modão pra você, te fazendo companhia no seu domingão, aquele churrasco delicioso de domingão. Nós faz companhia pra você com muito, mas muito modão. Beleza, maravilha? E até às 6 da manhã, de segunda a sexta, muita moda pra você acordando, galera.

0: É, meu filho, Zezé de Camargo e Luciano, na sua manhã de quinta-feira. Amanhã? Amanhã já é sexta-feira já e daqui a pouquinho, é claro, você muito bem informado com o programa Cobra Repórter. Eu quero escutar o povão.
1: Bom dia, Renato Peruca, bom dia os ouvintes da Rádio Cobra FM 107.1,
0: opa,
1: a mais ouvida no norte do Paraná.
0: Amém.
1: Ô, Renato, vamos ouvir um modão de primeira qualidade?
0: Eu quero.
1: Lourenço e Lorival, eu e ela e o Galção. Lembrando que o Lourenço fez aniversário ontem, 90 anos.
0: Verdade.
1: Tá cantando ainda, vem fazendo show. E eu quero oferecer esse modão pra você, Renato, oferecer pra Dona Preta, lá de Rolândia, a Maria do Céu de Rolândia, e a Elza de Rolândia, e a Creuza Celestine de Rolândia. Vai pro Nilson lá de Cambé, o Jacaré de Cambé e o Roberto de Sáez de Munhoz de Melo. E eu fico por aqui.
0: Combinado.
1: Quero deixar o meu carinho, o meu abraço e o bom dia do Nestor aqui de Goianá, em São Paulo, capital. Fica com Deus, só me dá certo também. E até o próximo programa, se Deus assim nos permitiu. Bom dia do Nestor. Tchau, tchau.
0: Valeu, meu amigo Nestor. Daqui a pouquinho tem o seu modão com o Lourenço e Lorival, que completou ontem 90 anos e tá na cantoria. Beleza, daqui a pouquinho tem o seu modão. Meu parceiro Paulinho falou, Peruca, bom dia. Toca o modão pra nós aí com Pedro Bento e Zé da Estrada. Sete palavras, moda boa. E esse modão, meu amigo Paulinho, eu ofereço pro meu amigo Durval Torelli, que gosta desse modão. Um grande abraço, meu parceiro Paulinho, ligadinho com a gente no Jardim Primavera, em Rolândia. Daqui a pouquinho tem a sua moda. Beleza? Show de bola? Cadê o povão?
2: Bom dia, Peruca. E aí, aqui é o Baguinho aqui da Pedreira Conquista. Manda um Cristi Rafa aí, um modão apaixonado pra nós aí, ó. Tamo aqui já no Pega, logo cedo e curtindo. Só modão de vocês aí.
0: É nóis.
2: Fala comigo. Tchau, obrigado.
0: Fala comigo, que eu sou seu amigo. Daqui a pouquinho vou tocar pra você com a boa do Christian Ralph. Beleza, meu parceiro? É, acelerando, cortando tapetão.
3: Bom dia, Peruca. Tamo com fome. Com...
0: Opa, ô, meu amigo. Aconteceu, meu parceiro. Aconteceu, meu amigo. Engasgou, né, cara? Engasgou, mas tá bom, é assim mesmo. E você vai participando, mandando sua mensagem, nossa amiga Marlene Cerpelloni. Alô, Marlene, ontem passei em frente à sua casa e contaram pra mim, um beijo no seu coração. O que é de parece batendo palma aí, igual cobrador, viu? Tomar um café com você, ué.
3: Bom dia, Peruca. Tamo aqui na, ligado na 107.1, meu querido.
0: Valeu,
3: ué. Um abraço, toca pra nós aí, Jean Giovanni.
0: Tá bom, valeu, meu amigo. Vereador atuante na cidade de Rolândia, Vilmar Boy, gente boa toda a vida. Esse dia tava sem carro, falei, Vilmar, precisava de um carro emprestado. Ele nem olhou na minha carro, tô a chave aqui, ó, do meu carro, pode ir onde você quiser, beleza? Só depois abastece. Falei, Vilmar, fica tranquilo. Peguei, fui lá, fiz o compromisso, deixei o carro pra ele lavadinho e com o tanque na quase na reserva, não deu pra completar. Outro dia eu completo, beleza? Meu amigo Vilmar Boy, vereador atuante na cidade de Rolândia, já tá na correria ajudando o povão. Vereador tem que ser assim, ó, pula cedo, tá com o povão junto, ajudando, indo pra cima. Valeu, meu parceiro, ótima manhã de quinta-feira. Daqui a pouquinho tem programa Cobra Repórter.
4: Bom dia, Peruca, tô ligadinho na Rádio Cobra FM, Peruca, tô ligadinho. Pulecatu acorda cedo,
0: Pulecatu
4: se trabalha.
0: Tamo junto.
4: Sem terrinha trabalha cedo.
0: Oh, sem terrinha, um abraço pra você, sem terrinha. Nossa amiga Luzia Cazuz, olha, um beijo pra você, meu amor, ótima mãe. Fala pra nós de onde é que você é, meu amigo Roberto Braquiara. Também tá com a gente ligadinho aqui na Grande Londrina. Alô, alô, Robertão. Daqui a pouquinho tem um modão pro...

0: Val.
1: Bom dia. Renato, bom dia, Darcy Campos, Renato e Maria de Aurim Teresópolis, Maria de São Renato. Hoje é aniversário da minha filha, Alessandra Gomes da Silva.
0: Oh, Alessandra.
1: E da Elis Riba. Programação com o Sidney. Manda um parabéns pra elas. Deus abençoe elas com bastante saúde e muitos anos de vida. Eu gostaria de a música tocar pra mim, fazendo um favor hoje. Com Rick e Rene, filha.
0: Tá bom, meu amor. Um beijo no seu coração, Maria. Tamo em cima do ponto. Tá, mandando os parabéns pra sua filha. Um beijo no seu coração. Obrigado pela audiência. E vou encerrar com a sua moda. Beleza? Ótima quinta-feira. E também hoje é aniversário da nossa amiga e comunicadora aqui do Sistema Cobra de Comunicação, Ellen Sorribas, ela que faz o programa com Sidney Domingues, com Sidney Domingues a partir das 9 da manhã. Beleza, valeu, Maria, um beijo no seu coração, ótima manhã.
2: Bom dia, Peruca, ouvindo você e todo mundo aí da rádio aí.
0: Opa.
2: Deus abençoe a todos.
0: Amém.
2: Manda um abraço pro Vilmar Boy, aquele cavalo, velho.
0: Cavalão velho, Vilmar Boy.
2: E tamo aí, fazendo aquele café maroto.
0: Valeu.
2: Tchê.
0: Valeu, Marcelão.
2: O rádio tá baixo, pra não apanhar da patroa.
0: Bem baixinho, Marcelão, põe o foninho. E ontem eu ouvi o Marcelão, só na ciranda aí, na ciranda.

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0: Senhor, no silêncio deste dia que amanhece, venho pedir-te a paz, a sabedoria e a força. Quero olhar hoje o mundo com os olhos cheios de amor. Ser paciente e compreensivo, manso e prudente. Quero ver os meus irmãos e irmãs além das aparências. Quero vê-los como tu mesmo os vês, e assim não ver senão o bem em cada um. Cerra meus ouvidos a toda calúnia. Guarda minha língua de toda maldade. Que meu espírito viva só de paz. Seja eu tão bom e alegre que todos quantos se achegarem a mim sintam a tua presença, Senhor. Reveste-me interiormente da tua beleza e que no decorrer deste dia eu te revele a todos. Amém.
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1: 6:05, 6:05. Bom dia, Norte do Paraná. Está começando mais uma edição do programa Cobra Repórter. Edição desta hoje, quinta-feira, 7 de maio. Beliscando a sexta-feira já, hein, Pirulito? É quase sexta. É mais um dia na vida da gente, 7 de maio, ano 2026, estação outono brasileiro, viu? Dia de número 127 do ano, restando 238 dias para terminar 2026. Hoje, dia do oftalmologista, dia mundial de combate à asma, dia nacional de prevenção da alergia, dia mundial da espondilite aquilosante. Olha só que palavrão, hein? Dia internacional da luta contra a endometriose e dia do silêncio.

0: É dia do silêncio. Às vezes a gente tem que ficar em silêncio mesmo, né? É, não tem jeito.
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0: composição de Peninha. Coincidência, né, Pirulito? Ontem também na música. Na música do Daniel ontem, né? Era a composição do Peninha. Qual que era a música mesmo? Matemática, exatamente, matemática. E essa aí também, Sozinho, muita gente gravou, inclusive Caetano.
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0: É o silêncio, dia do silêncio hoje, hein?

aí que você tá ficando bom, hein? Rapaz, pegou no estilo da música ali, bem no meio da música. É o silêncio. Esse é o Roberto Carlos, né? Cantando silêncio. Também muitas músicas de silêncio. Neste dia do silêncio, 6:08. Mas é quinta-feira, dia de luta, dia de labuta. Ah, não tem jeito, viu? Ah, Darcio Campos, tem que trabalhar, viu? Amanhã não é feriado, não. Essa semana não tem feriado, não. É dia de luta.

0: Passando um café pra filha que tá fazendo aniversário hoje, né? Alessandra. Olha só, um cafezão especial pra filha, né? Vindo o cheiro especial do café da casa da nossa amiga Maria, do Jardim Teresópolis, em Rolândia. E você, tá indo pro trabalho? Bom trabalho pra você. Tá voltando do trabalho? Bom descanso pra você. Você que trabalhou a noite toda, madrugada toda, agora vai descansar. Agora a gente quer saber como que tá o seu caminho pro trabalho, viu? 3316-4006, você manda mensagem, interage conosco na programação, viu? 3316-4006, a polícia trabalhando. Os bombeiros em ação, Polícia Rodoviária Federal, Polícia Rodoviária Estadual, SEAT SAMU, as forças de salvamento, as forças de segurança, para mais um dia.
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0: 6:09 agora. E lançado oficialmente há 2 meses pela Prefeitura de Londrina, o programa de Zeladoria Londrina ON já soma mais de 4.200 usuários cadastrados. Desde o dia 10 de março até o início desta semana, a plataforma registrou 4.457 protocolos de serviços, dos quais 61,6% já foram concluídos e outros 28% seguem em fase de execução. Entre os pedidos mais comuns dos moradores estão reparo de lâmpadas apagadas, que lidera um ranking com 860 solicitações, seguido por operações de tapa-buraco, serviços de ouvidoria e roçagem de mato em terrenos públicos e particulares. 6:10. Evandro Ribeiro está chegando com seu destaque. Evandro, bom dia.
2: Olá, pessoal, muito bom dia. Daqui a pouco os detalhes com o diretor da Guarda Municipal. Saturação, apreensão de drogas no Jardim Nossa Senhora da Paz, na Brataque.
0: 6:10:30 agora. Miro Silva com seu destaque. Miro, bom dia.
3: Muito bom dia, Darcio Campos. Bom dia, nossa equipe. Bom dia para você que está sintonizado aqui na rede de rádios. Olha, eu vou trazer detalhes daqui a pouquinho sobre um assassinato que aconteceu ontem em Londrina, viu? Um homem que havia se envolvido em uma confusão em uma balada durante o último final de semana, ele marcou um encontro com um dos desafetos ontem e acabou sendo assassinado, viu? O assassino, ele fugiu, mas a polícia já tem pistas, detalhes de quem seria o autor desse homicídio, os detalhes daqui a pouco.
0: 6:11 agora, é um show de notícia para você que está nos acompanhando. Luiz César Jaimes com seu destaque. Luiz, bom dia.
4: Olá, muito bom dia para você também, bom dia para todos aí, uma ótima quinta-feira e eu vou trazendo o meu primeiro destaque para hoje. E atenção, acidente em Apucarana, motociclista fica ferido após colisão frontal. Os detalhes desse acidente quem traz é o Sargento Horácio, do Corpo de Bombeiros da Cidade Alta, já no programa.
0: 6:12 agora. Guilherme Gaspar com seu destaque. Gaspar, bom dia.
5: Opa, Darcio Campos, muito bom dia. Um bom dia à nossa equipe e um bom dia para você que está sintonizado aqui no Sistema Cobra de Comunicação. E olha, a Coordenadoria de Processos Seletivos da UEL divulgou atualizações no cronograma e aplicação do vestibular 2027, que será realizado em fase única nos dias 18 e 19 de outubro. As inscrições começam no dia 1º de julho e seguem até o dia 10 de agosto. A relação dos 12 cursos que exigirão a prova de conhecimentos específicos foi alterada, seguindo uma alteração ali na resolução. Já eu trago esses detalhes.
0: 6:12:30 agora. André Garcia com seu destaque. André, bom dia.
6: Olá, bom dia para você que acompanha o programa Cobra Repórter. Daqui a pouco iremos trazer atualizações esportivas da cidade de Arapongas. O time do Laranja Mecânica está realizando a sua preparação para o jogo de volta das quartas de final do Campeonato Paranaense Segunda Divisão. Daqui a pouquinho voltamos com todos os detalhes.
0: 6:13, daqui a pouco tem o nosso momento do esporte, destacando Sul-Americana, Libertadores da América. Coringão ganhou, hein, Gaspar?
5: Ganhou não, Darcy. Empatou,
0: empatou.
5: Empatou no finalzinho do jogo e de novo
0: pra
5: gol
0: mim,
5: do Gustavo Henrique.
0: Não, pra mim foi uma vitória, né? Eu até comemorei, porque foi uma vitória. Praticamente faltando 2 minutos pra acabar, né?
5: É, exatamente. Mais um gol do Gustavo Henrique, né, Darcy?
0: Na Bacia das Almas. Pode classificar hoje, né? O Corinthians. Depende do resultado do jogo do Peñarol, né? pode já cravar a classificação sem jogar, tá aí. Tivemos também outros jogos importantes ontem, Sul-Americano.

0: Americana, Libertadores da América, hoje tem seu Flamengo, né, Miro?
1: É, hoje o Flamengo entra em campo e também pode cravar a classificação para a próxima fase.
0: Né? É, já vai começando a funilar, né? E o Fluminense, será que consegue? Ontem empatou, hein?
1: Tá é em o último colocado, dois pontos só, difícil.
0: Falta um jogo.
1: É difícil, hein?
0: É difícil, hein? É, já começa a funilar, né? Daqui uns dias, oitavas de final, não é? Da Libertadores da América. É que vai parar também tudo pra Copa também, né? Para tudo. Ontem deu PSG pra final, hein? PSG e Arsenal. Ontem foi um jogo meio morno, meio que de água de salsicha, depois do 5-4 do PSG sobre o time alemão do Bayern de Munique. Ontem foi jururu, 1-1. Portanto, o time, né, de Paris vai pra final. É mais uma vez aí. Daqui a pouco todos os detalhes no nosso Momento do Esporte.
2: Tráfico de drogas no conjunto Milton Gavetti, zona norte de Londrina, companhia de choque em ação, traficantes na prisão.
1: E olha só, daqui a pouco eu trago detalhes a respeito de um policial militar que foi baleado durante uma ação na zona norte de Londrina, viu? Os policiais receberam uma denúncia de tráfico de drogas e durante uma varredura em uma casa, uma espécie de mocó, um policial acabou sendo atingido por um tiro. A polícia fez até uma varredura no local, mas não conseguiu localizar o indivíduo que efetuou a prisão. Os detalhes daqui a pouco.
3: Homem é preso após disparos de arma de fogo em Mauá da Serra. Os detalhes eu trago daqui a pouco.
4: E no Maio Amarelo, mês de conscientização para o trânsito, um dado chama a atenção no Paraná. Os números de atendimento de ocorrências do Corpo de Bombeiros demonstram que pessoas entre 20 e 29 anos de idade são o grupo com mais vítimas nos acidentes com colisão de veículos no estado. Mais de um terço dos acidentes que acontecem tem vítimas nessa faixa etária entre 20 e 29 anos de idade. Já já eu trago essas informações.
5: E logo mais você irá conferir os detalhes também de um trabalho realizado pela equipe Romu na cidade de Arapongas, que acabou detendo dois indivíduos que estavam vendendo drogas de alto valor na cidade dos Pássaros. Tudo teria começado após receberem denúncias anônimas.
0: Daqui a pouco o trânsito nosso de cada dia, tem também aí os nossos correspondentes direto de Brasília e também direto da capital Curitiba com as informações. É, tem aí também para você que está nos acompanhando, previsão do tempo, né? É, hoje parece que o tempo já começa a mudar, né? De hoje para amanhã. Tá calor, tem ciclone extratropical, tem temporais na região sul do Brasil. E aí esse resquício vai subir todo pro Paraná. E aí vamos ter chuva, um pouquinho mais de chuva e depois o frio. É, o frio. Já já as informações para você.
2: E daqui a pouco mais um motoqueiro preso por tráfico de drogas. Motoqueiro delivery. Tinha até a caixinha das entregas do iFood e acabou sendo autuado em flagrante na central. Traficando no delivery, motoqueiro preso.
1: Tragédia na cidade de Rolândia, menino de 13 anos morre afogado no Lago do São Fernando, viu? Daqui a pouco eu trago os detalhes.
3: E as prefeituras de Londrina e Cambé firmam cooperação para pavimentação da Estrada Velha da Varta. Já já, os detalhes.
0: 6h17 agora, viu? 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Irmanadas, até as 9 aqui no programa Cobra Repórter.
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4: Será que vai chover?
5: Ah, é a previsão do tempo. Como que fica o tempo e a temperatura para esta quinta-feira, para sexta? Você fica sabendo agora aqui, viu? Nesta quinta-feira o tempo continua estável na maior parte do Paraná, com predomínio de sol e elevação das temperaturas ao longo do dia. À tarde faz calor no estado, com máxima acima dos 30 graus. Em vários setores, com rajadas de vento predominantes do quadrante norte e noroeste, alcançando intensidade moderada e a ocasionalmente forte na maior parte das regiões paranaenses. Traduzindo essa parte aqui, gente, que vai esquentar, como ontem já esquentou um pouco, hoje também, em muitos locais sensação de abafamento, e aí junto a umidade e calor, vai vir chuva, pancadas de chuva, até chuva forte, né? Amanhã pancadas de chuva, mas no sábado uma intensidade maior de chuva e também parte dessa intensidade no domingo. No final da noite, o avanço gradual de uma frente fria pelo sul do Brasil traz retorno das instabilidades no oeste e sudoeste, com previsão de chuva e ocorrência de tempestades. Gente, tá marcando um ciclone extratropical aí para passar pelo Paraná, na verdade pelo sul do Brasil, né? Então vamos ter aí instabilidade, temporais, rajadas de vento forte em várias regiões aí do Rio Grande do Sul, Santa Catarina e parte do Paraná. O Paraná está em alerta amarelo para tempestade a partir desta quinta-feira, viu, gente? É isso mesmo, alerta amarelo. Não deve chegar aqui a nossa região nesse alerta, mas você sabe que sempre tem algum resquício. Mas, segundo o Instituto Nacional de Meteorologia, o alerta do estado começa às 9 da manhã desta quinta-feira nas regiões oeste, sudoeste e parte do sul do Paraná, viu? O alerta amarelo representa perigo potencial para ter chuvas de 20 a 30 milímetros e ventos que podem chegar a 60 km por hora e queda de granizo. O alerta segue valendo até o final da noite de sexta-feira, portanto, o Paraná tem alerta amarelo a partir de hoje, a partir das 9 da manhã, devido a esse ciclone extratropical temporais que deve passar aí pelo sul do país. Repito, Rio Grande do Sul, Santa Catarina e também chegar até o estado do Paraná. Para nossa região, a mínima hoje foi 18. A máxima deve chegar a 28, 29 graus. O sol deve aparecer aí, sempre, né? Não deve ter muitas nuvens hoje, mas tem essa condição de hoje para amanhã já ter essa virada no tempo, viu? Mais nuvens, né? Um pouco mais de nuvens já a partir de amanhã. Só pra gente ter uma ideia, né? A máxima hoje chega a 28, 29 graus, amanhã não passa dos 24. 23 graus pro sábado e 18 graus pro domingo, domingo do Dia das Mães. O sol nasce daqui a pouco, às 6h48, e vai se pôr às 17h56. Portanto, estabilidade hoje, mas a partir desta quinta-feira já tem mudança, e amanhã com estabilidade, no sábado, no domingo, e a partir de segunda-feira pode ser o dia mais frio do ano, hein? A máxima para segunda-feira, 19, a mínima deve variar entre 6 e 7 graus. 6h24 agora. Gaspar, um panorama aí do tempo, da temperatura nas principais cidades do estado.
6: 19 graus em Arapongas neste momento. A máxima hoje deve chegar aos 28 graus. Hoje, Darcy, último dia de calor aí bem comparado, né, aos próximos dias. Ó, para amanhã, mínima 19, a máxima cai lá para os 23 graus. Para o sábado, mínima 15, máxima 21. Para o domingo, mínima 9, máxima 18 graus. E na semana que vem, as temperaturas também começam abaixo aí. Segunda-feira, por exemplo, a mínima vai ser 7 graus, a máxima não deve ultrapassar os 19 graus. Tem previsão de chuva, como eu disse ainda, desde o começo da semana não mudou esse prognóstico da chuva. A chuva começa a partir de amanhã, 4 milímetros, no sábado 40 milímetros de chuva, para o domingo 12 milímetros, maior volume para o sábado, viu? Bastante volume de chuva, na verdade. As máximas aí devem ficar em 21 graus e 40 milímetros de chuva na Cidade dos Pássaros. Indo lá para o nosso litoral, 21 graus nesse momento. A máxima hoje chega aos 27 graus. Amanhã também, mínima 21, máxima 27. No sábado, mínima 16, máxima 21. Para o domingo, mínima 12, máxima 19 graus. Já no nosso litoral, a chuva deve chegar no sábado, 23 milímetros para o sábado e 17 milímetros de chuva para o domingo. A semana que vem começa também com temperaturas abaixo aí, as mínimas variando entre 10 e 13 graus e as máximas entre 19 e 22 graus para o nosso litoral. Indo para a região do Vale do Paranapanema, 21 graus nesse momento, a máxima hoje chega aos 31 graus. Para amanhã, mínima 21, máxima 26. Para o sábado, mínima 17, máxima 25. Para o domingo, mínima 12, máxima 20 graus. Chuva também amanhã, no sábado e no domingo. Amanhã 7 milímetros, sábado 20 e no domingo 10 milímetros de chuva para a região do Vale do Paranapanema. A semana que vem também deve começar aí com temperaturas abaixo. Na segunda-feira, a menor temperatura da próxima semana. A mínima fica em 9, a máxima não deve ultrapassar os 20 graus, viu? A mínima é bem frio, bastante frio, né? Durante a madrugada, 9 graus aí para a região do Vale do Paranapanema. Indo lá para a região noroeste do estado, 23 graus nesse momento, a máxima hoje deve chegar aos 30. Para amanhã, mínima 20, máxima 25. No sábado e no domingo, mínima 10, máxima 19 graus para a região noroeste. Indo lá para o norte pioneiro, 18 graus nesse momento, a máxima hoje chega aos 29. Para amanhã, mínima 19, máxima 26 graus. Para o sábado, mínima 19, máxima 23. E para o domingo, mínima 11, máxima 20 graus. Também a chuva deve chegar amanhã e seguir até o domingo. Amanhã, 3 milímetros. No sábado, 25. Para o domingo, 15 milímetros de chuva para o norte pioneiro. Finalizando aqui, nossa capital Curitiba, região metropolitana, 17 graus nesse momento. A máxima hoje chega aos 25. Para amanhã, mínima 18, máxima 24. No sábado, mínima 13, máxima 19. Para o domingo, mínima 8, máxima 18 graus. Começo da semana também com temperaturas abaixo, viu? Na segunda-feira, a mínima deve ser ali 4/5 graus e a máxima não deve ultrapassar os 17 graus. Na terça-feira, mínima 5/6, a máxima também não deve ultrapassar ali os 18 graus. Então, é o frio que vai chegando na nossa região. Último dia de calor é o dia de hoje, viu? A partir de amanhã, bastante frio para nossa região, Darcio.
5: É, já muda a temperatura, né? Já começa aí na sexta-feira, tem indícios de frio, friaca, não é? Então vamos aguardar. E principalmente, viu, Gaspar, quando limpa o tempo, né? Ainda quando a previsão de chuva ainda não faz tão frio, né? A temperatura cai, não é? Mas depois que limpa o tempo, meu Deus do céu, aí é bem típico mesmo, de outono e inverno, ó. Não tem para onde escapar. E vendo algumas projeções aqui da meteorologia, semana que vem, praticamente aí até meados de... até quarta-feira, mais ou menos, aí vai ter frio, né? Depois a temperatura na quinta-feira já sobe um pouquinho, já vai subindo. Mas vai ser assim agora. A partir do momento que vem essa frente fria que vai trazer a chuva, vem a massa de ar polar que traz o frio. 6h28.
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3: 6:31, não vai perder o horário, viu? Não vai perder a condução nesta quinta-feira. Ah, tá dormindo mais um pouquinho, cuidado, hein? De 5 em 5 minutos, logo, logo dá uma hora, então... É, filho... Pula da cama, vai tomar uma ducha, toma um café e parte pra luta, viu? 6:31 agora, ô Gaspar, coisa impressionante, né, cara? A cada dia notícias que acabam nos surpreendendo. A gente tá aqui no rádio jornalismo, sempre trazendo as informações, mas surpreende a gente também. Uma mulher de 27 anos, ela foi detida na última terça-feira ao dar uma facada em um cabeleireiro pelas costas após ficar insatisfeita com o corte de cabelo em um salão na região da Barra Funda, zona oeste de São Paulo. A agressora, de nome Laís Gabriela Barbosa da Cunha, afirma que estava insatisfeita com o corte e que o cabeleireiro fez aí na sua franja, né? O salão fica na Avenida Marquês de São Vicente. Câmara de segurança, inclusive, tem essas imagens, viu? Câmera de segurança do salão mostra, ela tira uma faquinha de serra da bolsa, e bem na hora que o cabeleireiro tá trabalhando, ela dá uma facada. Ainda bem que tinha um pessoal ali, né, que segurou ela com a faca, porque senão chamou a atenção. Você já pensou, Gaspar?
4: É, Darcy.
3: Não gostou da franja?
4: Coisa feia. Sabe o que ela falou, Darcy? É. Que a franja dela tava parecendo do Cebolinha. Da turma da Mônica.
3: Sim.
4: Se todo mundo que não gostar do corte de cabelo for fazer isso, hein, Darcy?
3: Que coisa. Mas o mais impressionante disso, cara, vou te dizer. O mais importante pros ouvintes, pra vocês, pra todos que estão nos acompanhando. Isso aconteceu na terça-feira. Você acha que ela tá presa?
4: Com certeza não.
3: Ontem ela tava dando entrevista no programa do Gotino, lá no Cidade Alerta. Cara, um absurdo. Um absurdo. E na hora que o Gotino falou pra ela: ô, o que você tem a falar pro menino, pro cabeleireiro aqui, né? Até o nome dele aqui, do cabeleireiro, o Eduardo Ferrari. O que você tem pra dizer pra ele, pro Eduardo? Ela falou: não, ele vai ter que se explicar. Ela não pediu perdão, não pediu desculpa, quase matou o cara, uma facada. E ela tava possessa. Onde vai a mentalidade, saúde mental do povo, né? Mas um absurdo isso mesmo. E órgãos de imprensa também que fica dando palco pra esse tipo de gente. Ela tinha que estar em cana, essa mulher, uma tentativa de homicídio. Tava dando entrevista numa rede de televisão, né? Toda sentadinha, bonitinha. E ainda culpando o cabeleireiro. Isso ninguém que tá falando, ninguém falou, ninguém inventou. As câmeras mostraram. Fato registrado em São Paulo ganhou aí o noticiário nas últimas horas. 6:34.
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6: Quinta-feira, 7 de maio, trazendo primeiro mercado financeiro para hoje. O dólar comercial fechou a R$4,92. O dólar turismo para venda, R$5,12. E o euro a R$5,78. Nos produtos agropecuários, o boi gordo em pé arroba R$354,05. O frango congelado, R$7,45 o quilo. E o suíno a R$4,85. R$ 9,00 o quilo. Nos produtos agrícolas, o café robusta, R$ 916,32 a saca de 60 quilos. O café arábica, R$ 1.744,04. O milho, saca de 60 quilos, R$ 52,70. O trigo, R$ 66. E o soja, R$ 108,50 a saca de 60 quilos. Nos produtos do Ceasa de Londrina, o destaque de hoje vai para o preço do abacaxi pérola graúdo. A caixa com 15 quilos, saindo a R$ 68.
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3: Seis horas 6:37, é um show de notícia a partir de agora para você, viu? Com muita informação, tem aquela prestação de serviço, tem a utilidade pública também. E sempre com você nos ajudando a fazer o programa. 3316-4006, crítica, sugestão, denúncias, elogios, uma informação, manda aqui na nossa programação. Aqui você tem vez e voz. 6:37. E um adolescente de 13 anos morreu afogado, mais uma vítima do Lago do São Fernando em Rolândia, isso, Miró?
11: Isso mesmo, Dárcio. Na realidade, uma criança, né, 13 anos de idade, ele estava com mais 3 amiguinhos ali, entraram no lago. A informação é de que os outros três ali conseguiram sair do lago, mas ele, infelizmente, acabou afundando ali. Corpo de Bombeiros foi acionado. Polícia Militar fizeram uma verdadeira força-tarefa ali, mas infelizmente essa criança, um menino de apenas 13 anos de idade, ele foi encontrado horas depois e acabou morrendo. Como Darcy Campos disse, é mais uma vítima do Lago do São Fernando. Os pais, não é a culpa do pai e da mãe, né? Mas os pais têm que orientar os filhos, porque ali não é um local apropriado para banho. E às vezes, muitas das vezes, a criança sai, o adolescente sai, o pai e a mãe nem tá sabendo que tava lá no lago, né? Mas é lamentável o que aconteceu. Ali já morreu tanta gente, né? E mais uma pessoa morre no Lago do São Fernando. O Tenente Dias, inclusive, traz as informações de como foi as buscas ali para localizar o corpo dessa criança de apenas 13 anos de idade. O Tenente, uma verdadeira força-tarefa ali, né? Vocês demoraram ali algumas horas ali para poder localizar esse menino, é isso?
12: Então, a gente foi acionado via Cobom 193, caiu aqui no quartel de Rolândia. A guarnição, ela deslocou caminhão, ambulância. Eles tentaram por 2 horas fazer o canivete ali, infelizmente eles não encontraram o corpo. Diante disso, eles acionam o GBS, que é o grupamento de busca, que atende toda a região de Londrina. Londrina, até Arapongas. Deslocamos aqui com o GBS. Aí eles têm uma tecnologia um pouco melhor, eles conseguem utilizar sonar para avaliar onde estaria esse corpo e também eles realizaram um mergulho. Então, com o mergulho e com o sonar, foi possível encontrar o corpo.
13: Tenente, foram horas de busca, né?
12: Foram três horas. É sempre bom dar resposta ali no mesmo dia, como eu tinha falado anteriormente. Idealmente, a gente não mergulha à noite, por causa do risco. Como acaba sendo uma busca, não é um salvamento, a gente não vai, infelizmente, conseguir encontrar pelo tempo, a gente não vai encontrar a vítima com vida mais. Então, assim, a gente também tem que dar prioridade para a segurança da equipe. Só que, pela proximidade, a gente deslocou até aqui, mergulhou, e a gente fez mais de uma varredura. Por quê? Era bem próximo da margem ali, e eles avaliaram que o risco era pequeno, e como tinha um pouco de gás ainda no cilindro, eles resolveram fazer mais uma varredura. Felizmente, na segunda varredura, eles encontraram a vítima.
14: Tá aí, foram algumas horas ali procurando o corpo desse menino, foi localizado e, lamentavelmente, mais uma tragédia registrada ali no Lago do São Fernando, hein?
3: Eles estavam em grupo, né, Miro?
14: A informação é que eles estavam em quatro crianças ali, quatro adolescentes, né? Os quatro entraram na água e os três conseguiram sair. Ele, né, esse menino de 13 anos, lamentavelmente, ele afundou e não conseguiu sair mais, e aí, né, só depois de algumas horas que o corpo de bombeiros foi encontrar o corpinho dessa criança de apenas 13 anos de idade, viu, Darcy?
3: 6h41, água não é brincadeira, viu, gente? Não é brincadeira, rios, lagos. A gente sempre tá batendo nessa tecla aqui. Há dias atrás, né, Miro, um homem morreu no Lago Igapó, não é? E é proibido, todos os lagos aqui da região, é proibido a prática do nado. E o que chama a atenção é que não tá um dia tão quente, né? Às vezes a molecada, como você disse, né, Miro Silva, a molecada sai em turma, vai jogar bola, aí começa em turma, tava todos de bicicleta ali, né? Deixaram as bicicletas ali e falaram, ah, vou entrar aqui, entrou. Três saiu, um não. E aí começaram a pedir auxílio da população que estava passando por ali, acionaram o corpo de bombeiros, e aí, né, quando você cai num lago, principalmente ali, né, o Lago de São Fernando, como disse o Miro Silva, inúmeras mortes ali. Então, para quem sabe nadar, para quem não sabe, é traiçoeiro a água. Principalmente uma criança, né, Miro Silva, que não tem aí, né, habilidade a priori, não é? Pelo menos para tentar aí sair, inclusive muitos galhos ali, né? É um lago que tem muitas deformidades ali. Já foi retirado o quadro de bicicleta, de motocicleta, entulho, né? E os especialistas falam que em dado momento começa a sugar. Tem essa parte que suga a pessoa. E aí é difícil se desvencilhar da água, hein, Miro?
14: E principalmente lá no Lago do São Fernando, o Corpo de Bombeiros já relatou ali várias vezes que é uma armadilha, né? Ali tem diversos obstáculos no fundo da água, como você mesmo disse, quadro de bicicleta, moto, enfim, tem tudo ali no fundo daquele Lago de São Fernando. E aí, você não sabe também, né? Tem os buracos ali, né?
3: Sim.
14: Às vezes você acha que dá pé, mas por conta dos buracos ali, num lugar dá pé, já do lado ali já não dá pé mais, aí a pessoa acaba afundando. Uma criança de 13 anos, né? É difícil saber ter as habilidades ali para sair de um lago como aquele ali, né? Você vê que há dias atrás, um homem de 56 anos que sabia nadar, inclusive ele entrou ali para fazer algumas manobras no lago, lá no Lago Igapó, e infelizmente acabou morrendo. Então, não é a pessoa, eu sei nadar. A água não é brincadeira, né, Darcio?
3: Não é.
14: Lamentavelmente, né, mais uma morte registrada ali no Lago do São Fernando. Como eu disse, né, talvez não seja culpa do pai e a mãe, né, porque às vezes a criança sai ali, vou jogar bola, vou brincar, vou na casa do amiguinho, e o pai e a mãe às vezes nem sabe que tá no lago, mas orientar principalmente as pessoas que moram ali próximo do lago de São Fernando, para que os filhos não, né, não arrisquem a vida ali tentando nadar no Lago de São Fernando, porque já não é a primeira morte que acontece ali, né?
3: Ô Miro, tem detalhes de onde a criança morava? Tem essa informação ou não?
14: Então, ô Darcio, esses detalhes nós não conseguimos levantar. Se algum ouvinte tiver informações de onde essa criança morava, qual bairro, mandar mensagem para nós aqui, porque essa informação a gente não conseguiu, viu?
3: Tá aí, viu? 13 anos de idade. Apenas uma brincadeira com a turma que acabou resultando na morte desse adolescente na tarde passada na cidade de Rolândia. 6h44, Cobra Repórter, bom dia.
15: Para você também, Dárcio. Bom dia a todos aqueles que nos acompanham através das ondas do rádio. Bom dia aqui para toda a nossa bancada, o Miro Silva, o Pirulito, todos aqueles que estão aqui. Uma notícia muito triste, lamentável, de uma criança que ainda tinha a vida toda pela frente, mas há um fato aí de ser investigado, viu, Miro Silva? Através das nossas plataformas chegou a informação e há um fato aí de ser investigado nesse caso do afogamento desta criança, viu? Há um fato aí, ele estava em quatro, eram quatro adolescentes?
3: Quatro, isso.
15: Quatro, né? Então, e há um fato aí que precisa ser investigado, a polícia certamente vai investigar esse caso, né? Porque é lamentável, dos quatro parece que esse não sabia nadar.
3: É, como
15: os outros três sabiam.
3: Exatamente, viu, Cobra? Como é o protocolo, né? Abre-se um inquérito, né, para investigar. O corpo foi encaminhado para o Instituto Médico Legal para exames de necropsia, né, para saber, né, como que foi a dinâmica aí, né, do afogamento. Mas, né, como foi, a criança morreu, né, num lago, afogado, abre-se, a Polícia Civil abre um inquérito para investigar, viu, Cobra?
15: É, tristeza, né, gente? Tristeza. Você imagina que esse garoto tem uma mãe, que esse garoto tem um pai, né? Tem uma família, e hoje a família está no pior dia da história da vida deles. Não tem mais esse membro da família, né? É uma tristeza sem tamanho. Não tem dor maior para um pai, para uma mãe, não tem dor maior. Agora, eu me recordo bem, Dárcio Campos, que quando criança, a minha mãe, ela não morava perto de represa. A gente sempre mudava, era, às vezes fazia 3-4 mudanças em um ano. Mas quando ia mudar para algum lugar, primeira coisa que a minha mãe olhava: tem represa perto? E se tivesse represa perto, ela não aceitava mudar, porque ela tinha medo que os filhos dela pudessem ir para a água e morressem afogados. E eu me lembro também que a gente foi colher café em Minas Gerais, e meu pai ficou procurando emprego lá em Minas Gerais para morar em Minas. E aí achou emprego numa fazenda. Mas quando ele foi olhar a moradia, tinha uma represa perto e minha mãe não aceitou. Então o que a gente tem que falar para os nossos filhos? Cuidado com água. Por mais que você saiba nadar, cuidado com água. Eu já coloquei uma coisa na minha cabeça. Eu não ando mais de jet ski, de barco, de lancha, eu não ando mais. Eu tô com 51 anos de idade e isso aí eu não vou andar nunca mais na minha vida, eu não vou andar mais com isso. Barco, jet ski, eu não sei nadar. Se acontecer alguma coisa, eu vou morrer afogado. Então eu não sei nadar, eu não vou mais brincar com água. 6h47, olha só que tragédia que aconteceu, né?
3: É diferente, né, Cobra, de saber nadar. Às vezes a pessoa sabe nadar na piscina, né? Muito diferente de lago e rio, né? Tem aí, ó, forma a correnteza ali embaixo, ali, né? Tem a sucção, né? Ali, cavas. Então, é bem diferente. Às vezes a pessoa sabe nadar numa piscina aí, tal, tranquilo, mas fala, vai para um rio, como que você vai encarar um lago? É complicado.
15: Agora, é engraçado, né, Darcy, que nós estamos vivendo o mês de maio, a água já tá fria, e não é época de nadar, né?
3: É, chamou atenção por conta disso. Não tá aquele calor. Comentava comigo aqui mais cedo, né? Porque você passa ali no mês de janeiro, fevereiro, né? Muitas crianças, inclusive nas minhas férias eu passei por ali, viu, Cobra? No Lago do São Fernando. O que tinha de adolescente ali, né? Criança nadando ali no mês de calor, tanto janeiro quanto fevereiro. Mas é um mês agora, né? Mais frio, água mais gelada, né? Então já não chama tanta atenção, né? Os lagos aí, né?
15: 6h48.
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15: 6h49, 6h49. Ô Pirulito, abre ali pra nós a janela, para nós ver a paisagem lá do outro lado, né? Para a gente ver a paisagem que tá vindo, o sol tá nascendo às 6 horas e 49 minutos. Aí, ó, aí ficou bonito, olha só, a gente vê cada dia um quadro diferente, né? Obrigado, viu, Pirulito? Às 6 horas e 49 minutos, tem ouvinte com a gente.
17: Bom dia, Darcio. Ô, Darcio, com quem que a gente reclama esse negócio desse povo da reciclagem? Eles passam e a gente põe os lixos tudo separadinho, né? Aí eles pegam numa casa, na outra não pega e deixa. Onde eu pus o meu lixo da reciclagem? Aí eles passou, quando eu fui lá ver, estava lá. Eu falei, amanhã eu vou pôr tudo misturado com lixo normal, lixo que não é reciclado. Porque a gente deixa, eles não levam, e não é só na minha casa, não. Depois que mudou essa empresa aí que está agora passando, eles fazem isso direto. Aí pega numa casa, na outra não pega, e assim vai levando, né? Depois reclama quando a gente não recicla o lixo. Pra quê? Se eles não levam, fica tudo ali na lixeira ali só acumulando. Aí eu peguei e pus pra dentro de novo. Falei, só que agora sexta-feira é dia de passar o lixo normal, né? Que pega não reciclado. E eu vou misturar tudo junto. Aí quando a gente faz isso, eles reclamam, né? Que a gente não tá reciclando. Mas não adianta. O que adianta a gente fazer a parte da gente? Eles não fazem as partes deles. E a gente, eu, pelo menos, sei para quem reclamar, né? Um abraço, Darcio.
3: Abraço,
17: Luísa, querida. Do Francisquinho.
15: Tá aí, né, rapaz? A informação, ela tá pedindo ajuda, né? Porque o povo não tá passando para recolher o lixo reciclável.
3: E ontem eu recebi duas reclamações do jeitinho que ela falou, viu, Cobra? Vamos encaminhar para a empresa, né? Sanambi, né? A nova empresa de coleta de lixo na cidade de Rolândia e de reciclável, porque recebemos aí ontem, né? Eu recebi ontem duas reclamações sobre que eles não estão recolhendo o lixo reciclável, viu?
15: Agora são 6 horas e 51 minutos. 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Agora são 6h53.
18: A pessoa sabe nadar na piscina, né?
19: Bom dia, Darcio. Né? Bom dia, Cobra. Bom dia.
18: Uma correnteza ali embaixo.
19: Toda a equipe aí.
18: A sucção, né?
19: Ô, Darcio, deixa eu te falar uma coisa. Tô mandando esse áudio só pedir uma ajuda, caso for possível aí. O meu genro, ele é jardineiro, e na noite de quarta-feira ele tava indo embora para casa, aproximadamente aí 19 horas e 30 minutos, aí entre ali o ginásio de esporte da Vila, pela Avenida das Palmeiras, até chegar no Nobre, e caiu um soprador dele nesse trajeto, e ele usa isso aí muito para ir pro trabalho. Então, na verdade, eu estou mandando esse áudio para pedir aí a compreensão da pessoa que achou, né? Se for possível devolver aí para a gente, certo? Que ele usa muito essa ferramenta de trabalho dele aí. Então, isso aconteceu, na verdade, não foi ontem, foi na noite de terça-feira, ali, aproximadamente 19 até as 20 horas. Ah, então ele perdeu um soprador. E quem achou, né? Se tiver ouvindo aí, tiver a consciência, né? De poder devolver, a gente agradeceria muito, tá bom? É o Ademilson que tá falando. O meu genro é o Carlos, ele é jardineiro, ele perdeu essa ferramenta aí, um soprador, tá bom?
15: Então, Ademilson, ele é jardineiro, perdeu o soprador. É aquela ferramenta que usa depois que roça a grama, para juntar a grama, tirar todas as folhas, né? Chama soprador. E ele usa essa ferramenta para o trabalho dele, gente. Então, quem tiver encontrado, quem encontrou esse soprador, por gentileza, entra em contato com a rádio, ele vai buscar. É uma ferramenta de trabalho dele. Certamente alguém passou ali, achou esse soprador e guardou, né? Então, quem tiver achado o soprador, por gentileza, devolve para ele, né? A ferramenta de trabalho, ganha o pão de cada dia com dificuldade, pagando as continhas ali com o dinheirinho contado. Isso vai fazer falta para ele. 6h55, Miro Silva.
11: E olha só, Cobra, nós estamos checando uma informação de um acidente grave na PR-445, próximo ao trevo que dá acesso ao distrito de Guaravera. A informação que chega à nossa equipe é de que é um acidente com motocicleta e, infelizmente, o motociclista está em óbito no local. Então, tem mais um acidente grave na nossa região. Nós estamos checando, situação em andamento, inclusive Corpo de Bombeiros deslocando para o local nesse exato momento. Mas a informação é de que um motociclista está em óbito na PR-445, ali no trevo que dá acesso ao distrito de Guaravera. Ao longo do nosso programa aqui, nós vamos trazer mais informações a respeito desse acidente que, repito, está em andamento, viu, Cobra?
15: Olha só, gente, que notícia triste que chega na manhã. Atenção, você que vai pegar a rodovia PR-445, sentido Tamarana, sentido Lerroville, sentido Guaravera, toda aquela região ali. Acidente grave agora, hein? Acidente grave agora, nesse momento. A informação que nos chega é que um acidente com morte, uma queda de moto com morte, e lamentavelmente o motoqueiro tá lá ainda. Nós vamos trazer mais detalhes na sequência do nosso programa. Que notícia triste, hein? Que notícia triste. Essa é a informação que nos chega. Acaba de chegar a notícia aqui na nossa central de jornalismo de uma queda de moto gravíssima. Foi na 445 sentido Guaravera. Nesse momento, na manhãzinha desta quinta-feira, teria acontecido essa queda de moto, possivelmente com óbito. Nós estamos levantando todos os detalhes e todas as informações. 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Agora são 6h57, ligado também na 88.9, na 90.3, na 87.5, 6h58.
20: Darcio, bom dia, amigo. Bom dia, Cobra. Tânia do Nó, obrigado pelo abraço, hein, Darcio? Gostei.
15: Ela gostou do abraço que você mandou pra ela, Darcio
3: Campos. É, o Miro me gravou aqui e mandou um vídeo aí pra ela, mandando um abraço pra grande Tânia do Jardim Nobre em Rolândia.
15: A gente tem que agradecer a audiência que nós temos todos os dias, rapaz. Aliás, são muitos, né, os ouvintes que nós temos diariamente na nossa programação. Muito obrigado a você que liga o rádio todos os dias sintonizado pra ficar bem informado, pra ter o entretenimento, pra se alegrar com a comunicação do Sistema Cobra de Comunicação.
21: Bom dia, Cobra.
15: Bom dia.
21: Bom dia, Darcio Campos.
15: Bom dia.
21: Deus abençoe a quinta-feira de vocês. Então, ontem estava falando sobre o coveiro lá do cemitério. Um já foi mandado embora. Agora eu não sei se tem mais, Cobra. Tá bom? É com Deus. Um abraço.
15: Ela é de Arapongas, a Neuza, né? Vamos levantar a informação. O coveiro foi mandado embora?
3: Então.
15: Mas o coveiro é o que menos tem a ver com isso, né, coitado? deve ser outra pessoa do cemitério. Vamos ver se é o... né? Vamos ver, vamos aguardar para trazer informação. 6h59 agora.
0: Bom dia, Cobra, bom dia.
15: Bom dia.
0: Esse acidente é pro lado da UEL, quem vai para Curitiba, porque eu tenho que passar lá daqui a pouco. Você pode me informar, fazendo favor?
15: É na 445, já saindo da cidade, viu? É saído da cidade. Você sai da cidade e é lá na 445. Pelo menos essa informação que chega, né, Miro?
11: É, já a informação é de que já é bem distante da cidade, né, Cobra? Passa o distrito de Irerê, sentido ali a Tamarana, depois lá na frente tem o trevo que dá acesso ao distrito de Guaravera, São Luís. É exatamente nesse trevo que dá acesso ali ao distrito de Guaravera que aconteceu o acidente. Inclusive tem uma curva muito fechada ali, né? Tem uma ponte ali, um rio que passa ali, não vou lembrar o nome do rio, mas no acesso que dá no tranco de acesso ao distrito de Guaravera.
15: Tá, nós vamos pegar aqui já a informação certinha no nosso aplicativo aqui que mostra o trânsito. Eu já vou trazer pra você. Cadê o Gaspar pra me ajudar aqui, né? Eu não sei mexer aqui no trânsito. Cadê o Gaspar pra me ajudar?
3: Ele for, né, Cobra, no perímetro urbano de Rolândia até o perímetro de Londrina, né, na 445, tá tranquilo, né? Na chegada dos distritos aí, né? Já passa, que esse acidente aconteceu na 445, né?
15: Eu vou pegar aqui. O Miro Silva já tá me auxiliando aqui pra gente ver. Não é aí não, Miro Silva. É lá no aplicativo. Até ele pegar também. Às 7h01 agora, 7h01. Vamos já trazer informação pra você aqui, né? Ajuda ele aqui, Pirulito. Você que... Cadê o Pirulito? Vamos lá. Você é capaz de ajudar ele aqui, Pirulito? Olha... Ainda que ele conseguiu? Conseguiu, rapaz. Não tá dando pra ver ainda, né, Miro Silva? Até ele achar é 369, Miro. É 445. Vamos ver aqui. É aqui, Miro, ó. Essa aqui, ó. Essa começa a ter um congestionamento ali na Balança das Açores. Aí, essa aqui, ó. Aí, ó. Aí, Miro Silva. Não aparece ainda no nosso aplicativo nenhum tipo de... nenhum tipo ainda de congestionamento. Não tem congestionamento, né, no trecho. Ainda não tem nenhum tipo de congestionamento ainda. Nós vamos trazer a informação, estamos apurando certinho aqui em que local que é, mas até agora ainda não aparece aqui. Tem um pouquinho de congestionamento ali perto da UEL, né? Perto da UEL tem um pouquinho de congestionamento, mas nada que fosse assustador. Daqui a pouco nós trazemos mais informações. A hora certa você confere.
11: Agora 7:02.
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9: Olha aí, gente, acaba de chegar a informação aqui para nós, a fatalidade que aconteceu, né? O ouvinte passa pelo local. O Thiago, obrigado, Thiago. Tá ouvindo o rádio. A polícia científica já tá no local, Darcio. Queda de moto com óbito, rapaz. Que tragédia, que tristeza. Nós já temos a informação, já chegou a notícia aqui para nós. Que tristeza. É na 445, logo depois do trevo de Irerê. Passa Irerê, o viaduto de Irerê. Aí você sobe lá no topo, lá em cima, tem uma espécie de um silo. Depois você começa a descer de novo. Foi bem lá que aconteceu, rapaz. Ah, o Instituto Médico Legal já está no local. O Instituto Médico Legal já está no local para recolher o corpo. O rapaz morreu, viu? O condutor da moto morreu, gente. É notícia triste na manhã. Olha só, infelizmente. Notícia triste. Olha aí, infelizmente, uma fatalidade. O ouvinte acabou de mandar mensagem aqui para nós, aonde aconteceu a fatalidade. Que tragédia. Que tragédia. Ele acaba de mandar um áudio também. É, liga lá para ele para ver se ele vai conseguir. Olha só, que tragédia, né? Que fatalidade. Ele acaba de passar no local. Acaba de passar lá. O IML já tá recolhendo o corpo, Miro Silva.
0: É lamentável, viu, Cobra? É PR-445, próximo ali ao distrito de Irerê, viu, Cobra?
9: É, passou o distrito de Irerê, aí foi bem numa curva. Bem numa curva. E ele perdeu ali o controle e bateu, rapaz. Ele mandou o áudio aqui.
10: Ô, Cobra, bom dia, bom dia. É, infelizmente, o rapaz aqui, o nome dele é Cauã, morador de Lerroville, se perdeu na curva aqui e veio a falecer.
9: Se perdeu na curva e veio a falecer. O Cauã. Meu Deus do céu. Olha, ele tá ouvindo o rádio. Obrigado, meu amigo. Obrigado. Essa é a audiência do rádio, Dárcio Campos. Essa audiência que traz a

0: No caso aí, esse acidente acabou vitimando esse rapaz. Ah, se a gente for pegar o histórico aqui de acidentes, né, envolvendo motocicleta nos últimos dias, a gente percebe um grande aumento, viu? É sempre um perigo, principalmente nas rodovias. A gente não sabe a dinâmica desse acidente, né? Se ele se perdeu ali na curva, caiu, se teve algum veículo envolvido também, né? Ah, não se sabe. O fato é que esse rapaz acabou vindo a falecer. Segundo o morador ali do... segundo o ouvinte, né, que nos passou a informação, Thiago, seria morador ali, viu, Cobra, de Lerroville.
1: É, Cauã seria o nome dele, né, gente?
0: Cauã.
1: Família está no local. A família está no local. Infelizmente, que tragédia, que tristeza, que dor, que angústia, que desespero, gente. Quem está indo para Guaravera tem um acidente, tem um corpo lá no local. Tem uma pessoa que perdeu a vida. Tava indo trabalhar, certamente, viu, Darcio?
0: Provavelmente, viu, Cobra? Indo trabalhar, né, ali na região. Como disse o Muro Silva, uma localidade de muitas curvas, né? Provavelmente deve ter se perdido ali, viu, Cobra? E ter sofrido essa queda, não
1: é? É, triste demais, gente. Triste demais. É uma fatalidade, a família tá lá. Esse ouvinte nosso que passou pelo local, obrigado, Thiago, pela informação. Tá trazendo a notícia, rapaz. Essa notícia triste, lamentável, dolorida, logo cedo. Fatalidade, infelizmente. Um trabalhador tava indo trabalhar e perdeu a vida. Que tristeza, né? Estava indo trabalhar e perdeu a vida, gente. Olha que tragédia. Rodovia PR-445 entre Irerê e Guaravera. Cauã, morador de Irerê. Ele estava indo para o trabalho, perdeu o controle na curva e lamentavelmente morreu. A família no local. A família foi lá no local e lamentavelmente se deparou com esse membro familiar já sem vida. Olha que tristeza, que tragédia na manhã desta quinta-feira, e você ficou sabendo primeiro aqui no Sistema Cobra de Comunicação. Olha só que fatalidade, que tragédia que aconteceu, a notícia lamentável na manhã de quinta-feira. 7h11 agora, 7h11. Quanta gente saindo para ir para o trabalho agora? Quantas pessoas saindo de casa para ir para o trabalho? E lamentavelmente, a fatalidade, a tragédia, né? Infelizmente. Meu Deus do céu, 7h11.
2: Bom dia, Cobra. Agora sim ficou bom aquele quebra-mola que ponharam ali, quase chegando no Costa do Sol ali. Que ali tava complicado, hein? Você entrar ali. Eram uns carros que vinha muito correndo lá de cima, os motoristas não respeitando a velocidade. Ficava ruim pra quem utilizava ali pra entrar na avenida ali, hein?
1: Obrigado, pessoal da Prefeitura Municipal de Rolândia. Colocaram 3 quebra-molas na Avenida Brasília, lá no final da Avenida Brasília. Porque ali ficou, além de tudo, Darcy, tem as indústrias, tem entrada e saída de condomínio, de bairro, e também tem agora vários comércios, principalmente as lanchonetes. Estaciona a carro, a alta velocidade ali era grande. Antes que acontecesse alguma coisa, a Prefeitura Municipal de Rolândia foi lá e colocaram 3 quebra-molas. Então, parabenizar aqui a iniciativa da Secretaria de Infraestrutura, que foi lá e fez o serviço antes que acontecesse tragédia. Obrigado, pessoal da Prefeitura Municipal de Rolândia. É assim que faz. Tem que fazer a prevenção antes que aconteça a fatalidade, né, Darcy?
0: Com certeza. Como você disse, viu, Cobra, tem algumas empresas ali, né, no final da Brasília, não é? E agora também, né, lanchonetes ali, virou um point ali, né, de muita movimentação dioturnamente. Então a prefeitura já antecipou, depois de um serviço, de um trabalho da Secretaria de Trânsito, colocaram esses quebra-molas ali.
1: Agora são 7h13. 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

0: 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Com essa notícia triste que chegou logo aqui de manhã, tem mais ouvinte participando. Aqui a gente vai trazendo a informação, o ouvinte vai nos ajudando.
1: Bom dia, Cobra, equipe toda. Esse trevo aí de Irerê aí, quem sai vindo de Guaravera não tem visão da pista, né? Vai ver que ele achou que dava tempo e não deu, né? Eu imagino que seja isso, porque ali é crítico mesmo. O Cobre, quem era Pongas, também tem a situação também bem difícil, hein? O trevo que vai pro Piacenza ali tem que ser feito urgentemente um viaduto, rapaz. O que tem de acidente ali, ó? Você traz o cara, foi atropelado, a mãe com a filha, sabe? E as vans que puxam aluno passam ali com a van carregada de aluno, ônibus, sabe? E os carros vêm em alta velocidade ali, sentido Londrina-Maringá. Então, as autoridades deviam fazer logo, o mais rápido possível, um trevo ali, né? Porque é vida de criança, de pessoa que mora ali, que atravessa ali todo dia. Então, ali tá crítico também, hein? Então, as autoridades tinham que pegar e se mexer ali, sabe? Porque já tem tempo já que foi feito aquele conjunto lá, tá aumentando mais. E ninguém se mexe pra fazer um viaduto ali, sabe? É a minha opinião aí, sabe? Eu não faço parte daquela região, mas eu tive lá ontem, estava vendo ali o perigo que é atravessar ali, cheio de criança, os ônibus.
0: 7h16, a gente já está trabalhando isso aí com o prefeito Rafael Cita para fazer ali uma trincheira, Dárcio. Uma trincheira. Ali precisa realmente ser feita alguma coisa, né? Porque dá acesso a todas aquelas moradias novas que saiu lá embaixo. Então a cidade se divide, ó, na rodovia, e ali precisa, porque realmente é perigoso, né, Darcy?
2: Para aquela região cresceu bastante, né, Cobra? Às vezes faz um bairro, outro, vai crescendo, não vai dando infraestrutura, né? Então precisa ali urgentemente.
0: 7h16.
3: Bom dia, Cobra.
0: Bom dia.
3: Bom dia a todos. Só avisando aí, tem uns cavalos soltos ali na rua, atrás da Facar. Esse horário de movimento, muito movimento, e cavalo solto, tem uns 3 ou 4 cavalos soltos ali atrás da Facar, andando no meio da rua.
0: Tá, passando lá, já manda pra nós aqui a foto, nós já vamos pedir providências também. Sempre é importante mandar pra nós a imagem. 7h17.
4: Ô, Cobra, bom dia. Esse acidente ali da BR-445, ali com certeza foi... Ele se perdeu naquela depressão que tem ali. Eu passei no local do acidente um pouco distante atrás ali, e ali tem uma depressão forte na pista, irregularidade, sabe? É espaço de caminhão ali, cara, quase puxa o volante pro mato, sabe? Tá a depressão tão forte que tem na pista, irregularidade na pista ali. E mesmo foi isso aí que causou o acidente ali, o óbito do menino da moto ali.
0: Aí o ouvinte já fala, Darcy, depressão é aquela irregularidade na pista que faz com que o carro ou a motocicleta leva o carro pro outro lado, né?
2: Isso provoca acidente, isso, viu?
0: É. Provoca acidente, rapaz. Possivelmente tenha sido isso, né? Agora são 7h18. 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Bom dia.
5: Oi, bom dia. Bom dia, Cobra. 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
5: Muito obrigado, viu? Um bom dia pra vocês e pros ouvintes também.
0: Bom dia. 7h22 agora.
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9: O ministro da Fazenda, Dário Durigan, afirmou que o governo discute rever a chamada taxa das blusinhas, cobrança de 20% sobre compras internacionais de até 50 dólares. A declaração foi dada durante a entrevista ao programa Bom Dia, Ministro, da EBC. O tema volta à discussão em meio ao ano eleitoral. A chamada taxa das blusinhas traz uma imagem negativa para o governo de Luiz Inácio Lula da Silva. De acordo com o ministro do petista, o Palácio do Planalto não pretende acabar com o programa Remessa Conforme, criado para controlar justamente a entrada de produtos importados no país. Porém, ele reconhece que há ministros dentro do governo, especialmente da área política, defendendo mudanças na taxação.
10: Veja, a sedução da taxa das buzinas, ela precede aqui um programa de regularização dessas encomendas que fluíam no mundo e no Brasil sem controle. A gente passou a controlar, hoje a gente sabe se entra produto com prejuízo à criança. Hoje a própria oposição no Congresso tem levantado o tema de volta. Dentro do governo tem ministro que defende que a gente reveja. Eu estou dizendo o seguinte, a gente tem que olhar e fazer o debate racional. Eu não tenho tabu em relação aos temas, desde que a gente preserve os avanços que a gente atingiu.
9: A taxa das blusinhas entrou em vigor em agosto de 2024 e vem sendo defendida por setores da indústria do varejo nacional como uma forma de proteger a produção brasileira. Durigan rebateu ainda críticas ao programa Desenrola e negou que a iniciativa represente uma espécie de incentivo à inadimplência. O ministro afirmou que o governo prepara uma nova fase do programa, essa voltada para consumidores que estão com as contas em dia, mas que sofrem com juros altos.
10: Aqui seja uma pessoa que é informal, por exemplo, o informal no país, que é um olhar que a gente tem com muito cuidado, ele não tem uma renda fixa por mês. Ele tem que lá ganhar o seu dia a dia de maneira muito pontual. E ele é quem mais toma juros caros no país. E nós estamos estudando uma linha pros informais.
9: Durigan também comentou a proposta que prevê o fim da escala 6x1 e a redução da jornada de trabalho. O ministro defendeu uma transição gradual para alguns setores da economia, mas descartou compensações tributárias para as empresas.
10: Então, eu digo o seguinte, 40 horas por semana, com 2 dias por semana, sem redução de salário e sem compensação com benefício fiscal. Não cabe dizer aqui que o Estado tem que indenizar o empresário. Agora, cabe sim discutir transições.
9: A discussão sobre a redução da jornada de trabalho avança no Congresso Nacional e Durigan deve participar na próxima semana da comissão especial que trata sobre o tema. Produção e reportagem, Yuri Hudson.
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0: Sete horas vinte e seis minutos. Vamos trazer a informação, mas tem muito ouvinte aqui para atender, rapaz. Deixa eu ver aqui. É lá no Bem Viver, no Conjunto Bem Viver, ele tá falando aqui, né? Tem mais ouvinte participando. Cadê o ouvinte aqui? 3316-4006, 3312-0104.
11: Bom dia, Cobra. Bom dia, Darcy. Hoje eu tenho uma reclamação para fazer. Eu moro aqui na Rua Esmeralda, na Vila Oliveira. Ontem, por volta das 13h30, um caminhão bateu no meu carro, né? O caminhão até, o motorista disse que não viu, foi embora, a gente teve que ir atrás, trazê-lo de volta. Mas o que acontece? Eu precisei dos agentes de trânsito para me ajudar a resolver o problema. Eu não consegui localizar eles. Contatar eles de jeito nenhum. Achei no Google um telefone fixo, ninguém atende o telefone quando a gente liga. Eu acho que eu liguei umas 3 ou 4 vezes, ninguém atendeu, mas tudo bem, resolvi o problema ali com a empresa do caminhão que bateu, tá tudo resolvido. Essa não é a principal reclamação. O que eu quero reclamar mesmo é que dentro do tempo de uns 40 minutos que a gente ficou em negociação para eu consertar meu carro, desceu de 12 carretas a mais, até 12 carretas, a gente contou, desceu aqui na Vila Oliveira, aqui na Rua Esmeralda. Carreta. Elas estão tudo passando de novo aqui. E não tem ninguém para fiscalizar, né? Então, está sendo um problema de novo isso aqui. Nós não precisamos de guarda de trânsito só para multar as pessoas. Nós precisamos de guarda de trânsito aqui para resolver o problema. Lembro muito bem de uma entrevista que o prefeito deu aí no seu programa, quando foi municipalizado a avenida lá embaixo, dizendo que a gente não precisava de polícia, de PRF aí na avenida só para multar. E agora o que está se fazendo aqui em Rolândia é só multar as pessoas. Se você procurar guarda de trânsito, eles estão andando de carro, estão parados lá em cima, perto do posto de saúde, perto do PA, para ver quem está na contramão para multar trabalhador. Nós não precisamos disso. O que nós queremos é resolver os problemas de trânsito. Então nós não precisamos de guarda só para andar de carro, não, né? Então quando alguém precisa de alguma ajuda ou precisa de alguma coisa, eu acho que eles deveriam estar no local certo. Não foi proibido os caminhões descer aqui nessa rua Esmeralda? Por que que eles não ficam por aqui de vez em quando dando uma olhada e orientando, pelo menos? Não estou dizendo que tem que multar, porque talvez muito caminhoneiro ainda não sabe, né, que não pode, o GPS manda por aí, mas orientando esse povo, né? Nós precisamos mais de orientação de agente de trânsito do que multa. Então nós precisamos começar a resolver esses problemas, levar mais a sério, porque não adianta a gente implantar um serviço na cidade que não funciona, né? Bom dia para vocês, muito obrigado.
0: 7h29, ele tá bravo, né? E ele tá com razão. Com razão, porque os agentes de trânsito têm que ir para lá, não é só multar, não, tem que fiscalizar também. Os agentes têm que ir para lá na Rua Esmeralda. Ele tá dizendo que viu lá 12 carretas passando rapidinho ali, passou 12 carretas.
2: Esse é o trabalho.
0: Os caras continuam passando ali, então?
2: É, continua passando. Esse é o trabalho do agente, né? Antigamente não tinha, aí era Deus dará. Agora tem que fazer o trabalho deles, né? No mínimo.
0: 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Eu tive lá esses dias. Que lugar bonito, gostoso, lindo, maravilhoso, rapaz. Vai lá para você conferir. 7h31, o sol tá nascendo agora num lado diferente, Dárcio Campos?
2: Tá, ele tá nascendo do lado diferente, porque é outono, né? Outono e inverno, ele nasce, né, do lado diferente, viu, Cobra? Ele não fica tão em cima, né, no caso aqui, mais centralizado como é no verão. Então a gente percebe essa mudança. Ele nasce agora cada vez mais tarde e se põe cada vez mais cedo. Hoje nasceu aí quase 7 da manhã, né? 6h48 e vai se pôr às 17h56. Tá nascendo mais tarde e se pondo mais cedo, os dias ficando mais curtos.
0: 7h31, nós estamos vivendo agora qual a estação do ano, Miro Silva?
12: Agora é o inverno, né?
0: É o quê, Miro?
12: Vai entrar o inverno. Eu tô olhando o celular que nem percebi.
0: Vai entrar o inverno?
12: Vai entrar o inverno.
0: E nós estamos vivendo o quê, então?
12: É o verão.
0: Verão?
12: Não, é a primavera? Eu não sei. Você pegou distraído, cara.
0: Explica pra ele, Darcy.
2: Vai, outono, Miro Silva. Antes outono. Do inverno, tem o outono. O dia 21 que a gente começa o inverno. 21 de junho.
12: Eu tô aqui, concentrado aqui nas informações, olhando aqui, porque ontem chegou o corpo daquele piloto, né? Aí você me pegou distraído.
0: 7h32. Então nós estamos... Explica pra ele certinho, Darcy.
2: A gente tá vivendo o outono, que outono. É o pré-inverno, né? Temperaturas mais baixas. Aí daqui a um mês e pouco, 21 de junho, começa a estação mais fria do ano, que é o inverno brasileiro.
0: Abraços pro Danilo Dearo, que tá com o rádio ligado, o popular Dedo. Obrigado pelo carinho da audiência, viu? Belo também, da DB Informática, com o rádio ligado. Obrigado pelo carinho da audiência. 7h32.
13: Bom dia, Cobra. Bom dia para todos vocês aí da rádio. Cobra, é a Ivanilda. Eu só queria fazer um agradecimento a você e seu filho, o Gabriel. Se eu não me engano, é o Gabriel, né? Que a gente foi na peregrinação domingo. E vocês são muito, muito, muito gente boa. Vocês ficou o tempo todo junto com todo mundo, oferecendo a água, oferecendo, cuidando. Muito obrigado. Deus abençoe todos vocês, viu? Só perto de mim, acho que eu perdi até as contas. Quantas vezes você perguntou se eu estava bem, o Gabriel também. Muito obrigado. Deus abençoe vocês. Continuem assim, tá? E a Vânia também, pelo carinho dela também. Que Deus abençoe muito vocês. Vocês são maravilhosos. Deus abençoe, Cobra. Fica com Deus. Até a próxima.
0: Ô, querida.
13: Não é só comigo, não, né? O Gabriel é muito gente boa. Eu vi o tempo todo ele perto de uma senhorinha, perguntando se a senhorinha estava bem, se ela queria ir no carro de apoio. E a senhorinha falava, não, eu estou bem aqui. Mas Deus abençoe vocês, viu?
0: A gente fica até emocionado, Darcy, porque a peregrinação é uma coisa divina, né? Muito bacana. E como foi gostoso essa peregrinação, rapaz? Você caminhar 20 quilômetros, você conhecer pessoas novas, você rever os amigos. Quantos amigos a gente não via e estava ali, né? Então foi muito bacana. Eu vi a Nida lá, mas não vi o alemão. Tinha 90%, era só mulher, Darcio.
2: É.
0: O homem gosta de caminhar pouco e rezar também bem
2: macharada
0: pouco.
2: Macharada não...
0: Por exemplo, a Fran do Tatá tava lá, o Tatá não tava.
2: Cadê o Tatá, hein?
0: É. Então, rapaz, a mulherada vai com muita fé, rezando. E ela falou certo, tinha uma senhorinha, 70 e poucos anos, Darcio, caminhando, que rapaz, isso? Ali. Tinha outra descalço. Olha só, gente. E o Gabriel tava lá também dando apoio, muito bacana, né? Obrigado, querida. Deus te abençoe. Obrigado pela audiência. 7h34 agora, 7h34. Tem um rolandense no Pan-Americano representando o Brasil, gente. Olha só, no Pan-Americano de ciclismo. E tem resultado bom, nós vamos trazer a informação daqui a pouco. Fala a hora pra mim, Miro Silva.
12: Agora 7h35.

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8: O que tem depois do esporte, Miro Silva?
9: Vou trazer detalhes de mais um assassinato que aconteceu em Londrina, viu? Um homem que se envolveu em uma confusão em uma balada no último final de semana, e ontem um desafeto dele, né, que aconteceu nessa balada, ele disse que eles marcaram o encontro e lamentavelmente esse homem acabou morrendo.
8: 7h39, Dárcio Campos.
10: Ô Cobra, depois a gente vai trazer detalhes que uma comissão mista do Congresso Nacional aprovou na tarde passada um relatório do senador Renan Filho sobre a medida provisória que prevê a renovação automática da Carteira Nacional de Habilitação. Daqui a pouco os detalhes.
8: 7h39.
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10: Hoje é uma quinta-feira, 7 de maio, ano 2026, a estação outono brasileiro, dia de número 127 do ano, restando 238 dias para terminar 2026. Nesta data, no exato 7 de maio lá de 2000, Vladimir Putin toma posse como presidente da Rússia e está como presidente até hoje, hein? 26 anos já. Hoje é dia do oftalmologista, dia mundial de combate à asma, dia nacional de prevenção da alergia, dia mundial da espondilite anquilosante, dia internacional da luta contra endometriose e dia do silêncio.

0: 7h41 agora.
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0: Canta, Roberto, vai.
1: Companhia.
0: Coloca a cabeça no meu ombro aqui, Roberto. Canta, vai. Canta, Roberto.
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0: Ah, eu vou chorar, hein?
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0: Noite fria. Silêncio.
1: Pensando.
0: 7h41 agora. Ah, é um show de notícia. É um show de informação. Vamos juntos até às 9 aqui na sua.

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1: Gustavo Henrique voltou a ser o herói do Corinthians ao garantir o empate em 1-1 do Timão contra o Santa Fé da Colômbia aos 47 minutos do segundo tempo, pela quarta rodada da fase de grupos da Libertadores. Esse resultado deixa o Corinthians muito próximo da classificação às oitavas de final, podendo até confirmar a vaga ainda nesta rodada, dependendo de uma combinação de resultados. O técnico Fernando Diniz falou sobre este momento e esse empate.
2: Isso deu uma clara demonstração da força da equipe, espírito de luta, um dos jogos que vão ficar marcado, não pelo resultado em si, mas pelo que aconteceu no jogo, pela entrega do time, pela representação que teve.
1: Ainda pela Copa Libertadores, o Fluminense foi até a Argentina enfrentar o Rivadavia e ficou no empate em 1-1. Detalhe que o Rivadavia segue despontando na liderança e já classificado para a próxima fase, enquanto o time carioca é o lanterna do Grupo D, com 2 pontos, situação muito complicada que fica o tricolor carioca. O Cruzeiro ficou no empate em 0-0 com Universidade Católica fora de casa e ocupa agora a segunda colocação do Grupo D com 7 pontos. Nesta quinta-feira, a bola rola para mais brasileiro e é o Flamengo em campo, que é líder do Grupo A com 7 pontos, vai enfrentar o Independiente Medellín na Colômbia. O Vasco venceu o Audax Italiano de virada no Chile e disparou na liderança da Copa Sul-Americana. O time cruzmaltino venceu por 2-1 de virada, gols marcados por Spinelli de pênalti e Matheus França. Agora, com o resultado, o Vasco é líder do Grupo G com 7 pontos, empatado com o Olímpia do Paraguai, mas fica na frente por conta do critério de desempate, que é o saldo de gols. Outro carioca a vencer nesta quarta-feira foi o Botafogo, que bateu o Racing da Argentina dentro do estádio Nilton Santos pelo placar de 2-1. O Botafogo também vai bem na competição e teve a presença do técnico Carlo Ancelotti no estádio, que esteve observando Danilo, Alex Telles e Júnior Santos. Nesta quinta-feira tem mais brasileiro que entra em campo pela Copa Sul-Americana e é a vez do São Paulo, que vai enfrentar o O'Higgins fora de casa. E o Red Bull Bragantino também joga longe dos seus domínios diante do Blooming. Os jogadores de clubes sul-americanos que forem convocados por suas seleções para a Copa do Mundo vão poder jogar a última rodada da fase de grupos da Libertadores e da Copa Sul-Americana. Torneios que têm partidas previstas entre os dias 25 e 29 de maio. Essa liberação foi dada pela FIFA a pedido da Conmebol, que argumentou a equiparação aos atletas de equipes europeias envolvidas na final da Liga dos Campeões, final que vai acontecer no dia 30 de maio. O regulamento da Copa do Mundo prevê um período de descanso e de preparação aos convocados a partir de 25 de maio, mas existem exceções. Lembrando que o Brasil tem 6 clubes disputando a Libertadores: Corinthians, Cruzeiro, Flamengo, Fluminense, Mirassol e Palmeiras. E outros 7 na Sul-Americana: Atlético Mineiro, Botafogo, Bragantino, Grêmio, Santos, São Paulo e Vasco. A exceção prevista pela FIFA não se aplica a jogos do Brasileirão, que tem data prevista para o final de semana do dia 30 de maio. Não foi aquela enxurrada de gols como no jogo de ida da semifinal da Liga dos Campeões entre PSG e Bayern de Munique. Na ocasião, 5-4 para os franceses. Nesta quarta-feira, o Paris Saint-Germain ficou no empate em 1-1 com o Bayern de Munique e avançou à final da Liga dos Campeões. O atacante Dembélé abriu o placar para os franceses logo no início da partida e o centroavante Harry Kane igualou nos minutos finais. O detalhe é que o PSG até poderia ter vencido o jogo, Mas o goleiro Neuer fez pelo menos 3 defesas importantíssimas no segundo tempo e evitou a derrota do Bayern de Munique. Agora, o PSG vai enfrentar na grande decisão o Arsenal, que eliminou o Atlético de Madrid. A final da Liga dos Campeões está marcada para o dia 30 de maio, na Puskás Arena, em Budapeste. E essa é a terceira vez que o Paris Saint-Germain chega na final da Champions League e vai encarar um Arsenal que não chega há 20 anos. Com informações da Liga dos Campeões, Daniela Esperon.
3: Quintou com brasileiros em campo na Copa Libertadores da América. O Mirassol, que está num grupo difícil, estreando, debutando no campeonato mais importante da América do Sul, é terceiro colocado no seu grupo, que tem Lanús, Always Ready e também LDU. Confronto hoje é em casa, no Maião, em Mirassol, contra a Liga Deportiva de Quito, Universitária, a LDU, que já foi campeã da Libertadores, em cima do Fluminense. Inclusive tinha o Washington, Thiago Neves, Dario Conca no time. Outro brasileiro em campo hoje é o Flamengo, vai até Medellín encarar o Independiente. Pela Copa Sul-Americana, outros 2 brasileiros em campo, São Paulo pegando o O'Higgins lá no Chile e o Red Bull Bragantino encara o Blooming lá na Bolívia, com altitude é sempre complicado. Demais jogos da Libertadores, tem Platense contra o Peñarol, grupo do Corinthians, hein? Coquimbo e Universitário jogam no Chile e também o Junior Barranquilla, na Colômbia, é claro, contra o Cerro Porteño, jogo do grupo do Palmeiras. Bora falar de basquete? NBA. NBA não é basquete, né? NBA é o suprassumo, é o chantilly, é água filtradíssima. Para você que gosta de basquete, NBA é para desfrutar. Estamos nas semifinais das conferências. Hoje tem Detroit Pistons contra o Cleveland Cavaliers. Segundo jogo da série, que tá 1-0 para o Detroit Pistons. Mas quem tem Donovan Mitchell tem que sempre respeitar. Outro duelo importante de hoje é Oklahoma City Thunder contra Los Angeles Lakers. Los Angeles Lakers tem um tal de LeBron que parece que joga pouquinho, né? Média de 23 pontos por partida. O LeBron é bola demais. Além dele, uma pena que o Luka Doncic machucou. Eu sou fã desse esloveno, junto com o LeBron. Tinha muita expectativa nessa atual temporada. O Luka só volta em setembro. Falando de NBA, eu sou o repórter diferente, Rafael Morientes.
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7: Agora são 7 horas e 51 minutos, 7h51. Vamos trazendo informações no rádio. Antes tem um ouvinte participando.
8: Bom dia, Cobra. Bom dia, Dácio Campos. Bom dia a toda a equipe da rádio aí, que é o Zezinho de Bela Vista do Paraíso. Jornal tá uma beleza aí, Dácio. Melhor jornal do Paraná, hein? Tchau, tchau.
7: Obrigado, meu amigo. 7h51.
9: Fala, Dácio Campos. Bom dia a você.
7: Opa, bom dia.
9: Ao Cobra Repórter. A todo mundo que está aí, ligado aí no seu programa, beleza? Ailton de Arapongas. Ô, Cobra, aproveitando que você tá aí, a respeito do negócio da rádio aqui da Arapongas, da 88.9, você lembra que eu comuniquei com você que ela estava com a frequência entrando outra rádio, a de Maringá, no meio da nossa. Então, o Tata veio aí, cara, no arrumar, sabe? Mas eles estão com a potência muito alta, cara. De vez em quando pega ruim lá no Tropical e também ali no Jardim Aeroporto. Tá pegando bem ruim a rádio, cara. Se você puder ver isso aí pra mim, tentar ligar lá, porque eles têm que abaixar a potência, né? Isso não pode entrar nessa rádio no meio da nossa. 88.9 Cairóis de Maringá. Você pegou um rádio, virou a antena pra lá, já descontrola tudo. Você tem que pegar o rádio e ficar numa posição pra poder pegar bem. Beleza? Então nós aqui do Tropical e do Jardim Aeroporto tá com dificuldade, tá? Tá ouvindo, tá entrando essa rádio no meio. Viu, Cobra? Se você puder nos ajudar, eu agradeço, tá bom? Parabéns pelo programa.
7: Obrigado, meu amigo. Nós já estamos resolvendo isso, tá? 7h52 agora. E o Laranja Mecânica, rapaz? O time de Arapongas pode subir para a primeira divisão, viu? Tem o Laranja Mecânica e o Nacional, que era de Rolândia e que agora tá lá em Campo Mourão. Os dois podem subir para a primeira divisão, Dárcio.
10: É.
7: Estão na segunda divisão do Campeonato Brasileiro, Paranaense.
10: Isso.
7: E agora podem subir, rapaz. Ontem o André Garcia conversou com o técnico do Laranja Mecânica. Falou com ele sobre essa possibilidade. Pode ser que Arapongas tenha um time na primeira divisão.
11: O Esporte Clube Laranja Mecânica está finalizando a preparação para enfrentarem o próximo desafio pela segunda divisão do Campeonato Paranaense, que seria o jogo de volta contra o Paranavaí, que irá acontecer no próximo sábado, disputando a quarta de final da segunda divisão do Campeonato Paranaense. Quem traz os detalhes a respeito desse trabalho que foi feito desde o início do campeonato e agora como estão a cabeça dos atletas para esses próximos jogos é o técnico do time, Rodrigo Casagrande.
12: Sem dúvida, é competição difícil, né? Nós já sabemos que a segunda divisão, cada ano que passa, ela vem se desenvolvendo, vem melhorando. Esse ano nós tivemos essas situações aí das inscrições dos jogadores, campeonato da primeira divisão acabando muito em cima da segunda, que não era de praxe, né, acontecer. Ano de Copa do Mundo fica tudo um pouco mais difícil, a 2, a 3, um monte de competições aí terminando praticamente já com o início da segunda divisão. Nós começamos com a nossa ideia um pouco até tarde, né, do que a gente vinha fazendo nos anos anteriores. Começamos aí praticamente com 30 dias antes da competição, tivemos um início muito turbulento, né, onde nós pegamos o Rio Branco de Paranaguá e também o Paraná Clube, que foram duas derrotas pesadas e causam um pouco de dúvida, um pouco de anseio, mas nós conseguimos trabalhar muito o nível emocional dos jogadores. É uma equipe jovem, mas uma equipe bem comprometida, uma equipe com bastante seriedade. E depois, durante a competição, nós fomos encaixando, fomos treinando, os jogadores foram melhorando sua postura, foram melhorando sua performance de jogo, e nós conseguimos aí resultados importantes, vitórias importantes, pontos que nos deram a tranquilidade de, na última rodada da primeira fase, a gente já chegar classificados. E pegamos aí o Paranavaí, que é outra grande equipe, uma equipe que o ano passado nos tirou da competição nessa mesma fase. Também vinha passando esse mesmo processo de ter dificuldade no início de formação de equipe, mas é uma grande equipe, conseguiu se classificar como nós e fizemos aí a primeira partida, um grande jogo, um bom duelo, e vamos deixar para decidir aqui em Arapongas aqui quem que realmente está um passo à frente e está melhor para que possa dar sequência na competição da segunda divisão.
7: Tá aí, olha, o time Laranja Mecânica de Arapongas pode subir para a primeira divisão. Eles estão ali
10: das quartas, né?
7: Das quartas e finais.
10: É.
7: Se ele passar, vai pra semifinal.
10: Semi.
7: Aí na semifinal, se ele ganhar também, daí sobe o campeão e o vice-campeão, né?
10: Isso, exatamente.
7: Sobe o campeão e o vice. Olha que bacana. Tomara que suba, né?
10: Tomara.
7: É importante. E o Londrina?
10: Londrina continua sem técnico ainda, viu, Cobra?
7: Ai, Londrina.
10: Depois de demitir o Alan Al, né? Depois da derrota acachapante de 3-0 pro Operário, tá sem técnico ainda.
7: Não aguenta mais perder pro Operário, né, Miro?
13: Acho que foram
7: três vezes.
13: Quatro, né?
7: Esse ano, três.
10: Esse ano, três.
7: Três vezes esse
10: ano. Três cacetadas.
7: É, rapaz. 7h56. 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Agora são 7h58. 7h58. 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
2: Olá, muito bom dia. Eu sou Marcelo do Carmo e estou de volta com as notícias aqui da cidade de Cambé. Após cobranças dos vereadores, a Prefeitura de Cambé anunciou mudanças na coleta de móveis, galhos e restos de podas no município. O serviço foi reorganizado e a cidade dividida em 4 regiões: Novo Bandeirantes, Santo Amaro, Ana Rosa e também o centro. E a previsão é que o recolhimento aconteça a cada 20 dias. Já na região do Ana Rosa, devido à grande extensão, o prazo medido será de aproximadamente 30 dias. Não é bem o prazo medido, né? O prazo médio será de aproximadamente aí 30 dias. Segundo a informação, também haverá reforço na fiscalização, como registro dos locais atendidos e equipes específicas para atuar nos pontos considerados críticos. E os vereadores pedem agora mais divulgação do cronograma e a realização de mutirões para reduzir a demanda acumulada nos bairros. E outro ponto destacado é que moradores de baixa renda já podem levar resíduos da construção civil de até 1 metro cúbico diretamente ao aterro municipal. Marcelo, quanto que dá mais ou menos 1 metro cúbico? Olha, mais ou menos entre 24 e 27 carriolas, tá bom? Beleza? Aquele carrinho de mão, certo? A reunião contou com a participação de vereadores e representantes do Legislativo Municipal. Bom, esta atitude é porque a população inteira, praticamente de Cambé, que recebe esse serviço da prefeitura ao longo de muitos e muitos anos, vem cobrando forte os vereadores, e eles não resistem, e cobrou forte a Secretaria de Meio Ambiente, enfim, a gestão pública, para que estes serviços melhorem. Mas, ao analisar essa situação, percebe-se que, ao longo dos anos, a prefeitura acabou assumindo um papel paternalista em relação ao recolhimento de inservíveis, como móveis velhos, restos de poda, entulhos deixados nas frentes das residências. Com isso, muitos moradores se acostumaram a depender exclusivamente do poder público para fazer esse tipo de descarte, quando na prática o próprio Código de Postura do município também prevê responsabilidade da própria população quanto à destinação correta destes materiais. E hoje o município enfrenta dificuldades para reduzir esse tipo de serviço, justamente porque a cultura já foi criada ao longo do tempo. A solução talvez não esteja apenas em ampliar caminhões, equipes fazendo extra no final de semana para fazer coletas, ou seja, fazer grandes mutirões no final de semana para fazer essas coletas, em promover a limpeza da cidade inteira na mão de poucos tantos trabalhadores. O que na verdade precisa haver é uma reeducação ambiental da população. Diversas cidades do país já adotaram modelos considerados mais eficientes, como a implantação de ecopontos. Em cidades como Curitiba, por exemplo, esses espaços permitem que a própria população faça o descarte correto de móveis velhos, restos de construção civil, reciclagens e também outros tipos de materiais inservíveis, né? Além de organizar melhor a cidade e diminuir o descarte irregular, os ecopontos podem contribuir para uma reciclagem, um reaproveitamento de materiais e até a geração de renda por meio de cooperativas e programas ambientais. É uma alternativa que une conscientização, responsabilidade compartilhada e, acima de tudo, sustentabilidade. Mas, enquanto não chega, está aí, né? A prefeitura tentando reorganizar a coleta de inservíveis que os moradores deixam em suas calçadas. Eu sou o Marcelo do Carmo e desejo a todos uma boa quinta-feira.
3: 8h05 agora, 8h05. Obrigado, Marcelo do Carmo. 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

0: 8h05 e tá aí a promoção do Dia das Mães, rapaz, do Sistema Cobra de Comunicação. 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
0: Olha que bacana. Ô, Miro Silva, já comprou presente para sua mãe?
2: Tô escolhendo ainda, viu, Cobra?
0: É.
2: É, e duro que assim, tem que comprar pra esposa também e a esposa faz aniversário no sábado. Então são 3 presentes.
0: Né? 2 presentes.
2: 3, no caso.
0: 3 presentes. Já comprou pra sua mãe, Darcio Campos?
3: Ainda não, viu, Cobra? Tô igual o Miro Silva, tô ainda indo procurar. Até sábado eu compro.
1: Tem uma dica boa aqui, uma lava-louça. Você já ia gostar, será?
3: Louco, lava-louça top demais, hein?
1: Vai aposentar ela da pia.
3: É, nunca mais lava-louça.
1: Aposenta a velhinha, Darcio.
3: É verdade, vou fazer isso.
1: Todo mundo quer uma lava-louça, viu?
3: Isso é show, hein?
1: E também tem uma moto elétrica.
3: Até eu gostaria da lava-louça, moto elétrica também.
1: É, os dois presentes bom. Muito bom, né?
0: 2 presentes bons, né? Uh-huh. Você já comprou pra sua mãe, Gabriel?
1: Eu já comprei pra minha mãe.
0: Já comprou?
1: Já comprei, tá lá guardado. Domingo eu tô lá tomando café com a minha mãe.
0: Aí, tá já. Certo. Tá aí, bacana. 8h07 agora é a promoção nossa. 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
0: Tá aí, ó. 8h08 agora.
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0: da tabelinha da Copa com os chaveamentos, os grupos, pra você colocar os resultados lá. Vai ser de graça, tá bom?
1: A tabelinha de graça e vai ter camiseta pra sortear, e pessoal.
0: Vai ter camiseta pra sortear, vai ter sorteio.
1: Camisa
0: do Brasil nas redes sociais oficial, tá? Camisa oficial nas redes sociais, vai ter nas programações, nós vamos selecionar os programas e vamos estar fazendo a camiseta. Aí a gente vai colocar Cobre FM, Arapongas FM, vamos colocar o número, bem legal.
1: Legal, rapaz.
0: Já estamos preparando tudo, tá?
1: Em breve tá chegando as camisas.
0: Camiseta do Brasil, a gente tá vendo também copo, é um kit, né?
1: Não é da China não, fala de onde tá vindo. Não,
0: tá vindo, é do Brasil mesmo.
1: É do Brasil.
0: É fabricado aqui no Brasil.
1: Lá em Minas, né?
0: Lá de Minas Gerais.
1: Lá em Minas Gerais.
0: Do nosso amigo.
1: É, lá de...
0: E a fábrica é lá de Minas, Darcy.
2: Aí,
0: Minas,
2: ó.
1: Isso. É.
2: Uhum. A camisa do Brasil é linda, né?
0: Mas essa camisa do Brasil é linda, a gente já tá planejando ela, já vai fazer já uns 8 meses atrás, viu? Pra poder ter tempo, pra poder entregar.
2: Só a gente tem 5 estrelas no peito. Isso, só a gente
0: é
2: tem.
0: Penta,
2: só a gente.
0: Né, Darcy? É penta.
2: É penta.
0: Isso, tem que respeitar.
2: 58, 62, 70, 94 e 2002.
0: E olha 2026, só. Viu, Darcy?
2: Aí, vamos trazer o Hexa.
0: 2026, o Hexa é nosso.
1: É, 2026. Nós vamos assistir os jogos aonde? Tem que assistir os jogos em algum lugar, né?
2: Ah, estamos combinando.
1: Você gosta de assistir o jogo do Brasil,
3: Miro? Rapaz do céu, eu amo Copa do Mundo.
1: Você ama?
3: Tô contando os dias nos dedos pra chegar logo.
1: Eu acho que pelo Miro tinha Copa todo ano, né, Miro?
3: Eu acho que tinha que fazer isso. E todo ano tinha que ter
1: Copa. E o jogo tinha que ser meio-dia, né?
3: Meio-dia, 2 horas da tarde.
0: Já acaba com o dia daí, né?
3: Festa é bom demais.
0: Mas
3: festa
0: é bom demais. Cobertura completa da Copa do Mundo de 2026 e aqui no Sistema Cobra de Comunicação.
1: Ô Darcy, falar nisso, nosso companheiro de comunicação, o Morientes, que faz inclusive a participação aqui no nosso programa, vai estar na Copa, né?
2: Exatamente, pela segunda vez aí, né? Segunda Copa do Mundo que ele vai cobrir, né? Pela Cazé TV, o Rafael Morientes, né? Ele cobriu a Copa do Catar, né? Na Copa passada, em 22, agora na Copa do Mundo, Estados Unidos, México e Canadá.
1: Um dia você chega lá, Gaspar.
3: Tomara, amém.
2: Amém. Não, vai chegar com certeza. Com certeza. Tem talento, né? Ele tem. De sobra.
1: Tem
2: de sobra. Talento, né? Tem de sobra.
1: Pra quem já esteve no estádio do Corinthians, né?
2: É, verdade.
1: Você também já esteve lá, né, Miro?
3: Já fui no estádio do Corinthians, no Maracanã. Já andei pra tudo que é estádio.
1: Uhum. Já esteve lá. Então, um dia nós vamos transmitir a Copa, se Deus quiser.
0: Vamos transmitir.
1: Nós vamos chegar lá, né?
0: Vamos transmitir, vamos.
1: Então, a hora certa...
4: Você confere.
3: Agora, 8h12.
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3: Oito e 16, hoje tá fazendo aniversário Donizete, né? Ô, Donizete, meu sogro, rapaz, tá completando mais 1 ano de vida hoje. É, meu sogro hoje está completando mais 1 ano de vida, o grande Zetinho. O Zetinho, rapaz, bravo, nervoso, truqueiro, tá fazendo aniversário hoje. Chegou no 70, né? 7.0, 70. Parabéns, Zete, muitos anos de vida.

0: E quem tá fazendo aniversário também? A Ellen Sorribas. É. A Ellen está fazendo aniversário hoje, rapaz. Completando data nova, a nossa comunicadora. O Ellen, parabéns. Parabéns pra você que está comemorando mais um ano de vida. Sintonizado com a gente. 8h17, Miro Silva.
1: E olha só, cobra, um homem foi assassinado ontem à luz do dia. Foi no horário do almoço aí que esse homem acabou sendo assassinado na zona oeste de Londrina. A polícia militar, inclusive, esteve no local e aí colheu algumas informações para poder chegar até o assassino. Por isso já tem, inclusive, um nome aí de quem possa ser o assassino aí do Ricardo, né? Ele que é... foi alvejado por diversas vezes e infelizmente morreu no local. Ricardo Pires de Camargo, 38 anos de idade, ele teria se envolvido em uma confusão em uma balada no final de semana passado. E aí alguém jurou ele de morte, ele se encontrou com essa pessoa e acabou morrendo. O Capitão Castro traz as informações. Ô Capitão, pessoas que estavam ali, inclusive presenciaram a cena do crime ali, chegaram a dar informações para vocês, como é que foi?
2: Aqui nessa rua... e aguardou a chegada de um outro rapaz. Um outro homem supostamente estaria na condução do veículo Gol Prata. Houve uma discussão, demorou essa discussão, até que finalmente o condutor do veículo Gol Prata sacou um revólver e efetuou disparos contra aí o seu inimigo. De 4 a 5 disparos na face ali da vítima. A moto está ao lado do corpo. Parentes chegaram aqui e disseram que esse homem foi ameaçado já no fim de semana devido a uma briga que aconteceu dentro de uma balada ali na Avenida Prefeito Faria Lima. Esse homem acabou encontrando a sua ex-namorada, estava na companhia de outros amigos, ele foi lá tentar conversar, não sabemos se ameaçou, o que aconteceu, mas houve uma confusão ali entre essas pessoas. E este homem foi então ameaçado. Ou seja, não encontraram ele e a vítima então acabou sabendo, tendo ciência de que ele estava sendo ameaçado de morte e, portanto, acabou arrumando então uma arma. É o que temos de informações com os indícios que estão sendo levantados aqui nesse local. Por quê? Quando os socorristas chegaram até o local, foram tentar socorrer a vítima, já constataram o óbito. Mas na sua cintura, acabaram encontrando um coldre, que parece ser também do revólver calibre 38. Testemunhas disseram que após a ocorrência dos disparos, esse atirador foi até a cintura desse rapaz e pegou alguma coisa e guardou. Então tudo indica que o atirador estava armado e também a vítima estava armada.
1: Tá aí, esse assassinato que aconteceu ontem à luz do dia foi por volta dali das 11h30, meio-dia, horário de almoço, né? Eles teriam marcado o encontro e aí foram até essa rua. E infelizmente o Ricardo Pires de Camargo, 38 anos, ele que era morador de Cambé, viu, cobra? Acabou morrendo ali, né? Foi atingido ali por vários disparos de arma de fogo.
0: Tá aí, rapaz. Mais um assassinato à luz do dia, né, Miro Silva?
1: À luz do dia, Jardim Universidade. Fica ali nos fundos ali da Universidade Estadual de Londrina, viu?
0: Tá aí, ó. Lamentável. 8h19.
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0: 8h20 agora. Olha o holandense fazendo bonito mundo afora, hein? Lá no México, rapaz. O Rian Ipojuca, filho do Laércio, olha só, ficou em segundo lugar. O único brasileiro a representar o Brasil no Pan-Americano de Ciclismo. E ficou em segundo lugar. Sabe por que ele não ganhou o primeiro lugar? Porque ele caiu. Lamentavelmente teve uma queda, mas mesmo assim ficou em segundo lugar. Filho do Laercinho, o menino é bom, rapaz. O Rian é bom. E o professor, como sempre, é um dos melhores do Brasil, né? Professor Ricardo de Rolândia, parabéns, professor. Mais uma conquista para Rolândia, que é muito forte no ciclismo, porque tem aqui um incentivador, que é o professor Ricardo. E o Rianzinho, que é grande amigo nosso, né? E ele realmente... tô muito feliz, né? Contente de ter um amigo que foi em segundo lugar no Pan-Americano. E o Laercinho também tá mais feliz ainda. Que bacana, um holandês fazendo bonito. É o único brasileiro que tá lá e ficou em segundo lugar. 8h21, ele que tem uma loja, né, Miro Silva?
1: Isso mesmo, uma loja de bicicletas, né,
0: Cobra? Ali na Ailton Rodrigues Alves.
1: Ailton Rodrigues Alves, na cidade de Rolândia, né? Muito conhecido ali a loja dele, inclusive o pai dele é bastante conhecido, viu?
0: É verdade. 8h21 agora, 8 horas 21 minutos. Ô, Miro, teve também ontem quase que um confronto, é isso?
1: Isso mesmo, o coronel Eguetes, né, falou a respeito desse confronto, né? Os policiais militares da viatura Choque, Cobra, receberam uma informação de uma residência ali que estava sendo utilizada para esconder drogas. E a polícia realmente encontrou ali um barril enterrado no chão com algumas porções de drogas. Os policiais, no momento em que estavam desenterrando essa droga ali, aí ouviram tiros e um desses tiros acabou acertando um policial militar na perna. Foi socorrido, levado ao hospital, nada de grave com esse policial militar. A polícia fez uma varredura ali no Jardim Novo Amparo, mas o autor ali do disparo não foi localizado. O coronel Aguetes traz as informações. Coronel, uma varredura ali, os policiais, né, estavam averiguando essa denúncia. Como é que foi a situação?
4: Nós recebemos uma informação através do nosso Disque Denúncia 181, dando informação que nessas imediações nós tínhamos um local de depósito de drogas. Os policiais se dirigiram para cá, inclusive com a equipe do Canil. Havia realmente indícios de drogas nesse local e eles se depararam com um terreno em uma área ali que havia sido mexida, feita uma reforma. Os policiais quebraram uma área ali de concreto, inclusive, e nesse local havia um tambor. Esse tambor, estranhamente, estava vazio, mas ele nitidamente é um local para depósito de armas, drogas e outros tipos de ilícito. O imóvel, a casa estava vazia, não havia nenhuma pessoa nessa casa e os policiais foram fazer essa busca. Já localizado esse tambor e quando eles estavam ali evoluindo para outros tipos de buscas ali no local, um dos policiais acabou sendo atingido por um disparo de arma de fogo, um único disparo, que pelas características do fundo dessa residência, eles não sabem evidenciar de onde que partiu esse disparo. Imediatamente foi feita a contenção da hemorragia desse policial, ele foi evacuado para o hospital, foi encaminhado para os cuidados médicos, dentro de todos os nossos protocolos de resgate, uso de torniquete e das técnicas de contenção de sangramento. As outras equipes que permaneceram no local acabaram montando um cerco e nós localizamos um total ainda não contado ou somado ou pesado, de uma boa quantidade de maconha que estava ao lado desse local, escondido em outro fundo falso ali dentro de um telhado. Então os policiais procederam buscas nessa segunda casa onde estava esse material, lá localizaram um indivíduo que ele passa a ser suspeito também do disparo, mas principalmente está na residência onde essa droga estava condicionada e todo esse entorpecente está sendo preso. O trabalho de polícia agora segue para identificar autores, identificar quem fez esse disparo. Nós ainda estamos buscando a arma que acabou provocando esse disparo que feriu o nosso policial e de maneira cirúrgica até pedimos o apoio da comunidade. A gente vê uma comunidade pobre, de pessoas que muitas vezes são ameaçadas por esses criminosos, e nós pedimos, se você que é morador ou sabe de alguma informação relevante, faça o seu contato, denuncie no telefone 181 para que possamos localizar e prender o autor desse disparo. Pois é, com certeza uma pessoa muito perigosa, porque se efetuou disparos contra a guarnição policial, ainda mais da companhia de choque, essa pessoa pode estar ameaçando outras pessoas e é muito importante que a polícia, que os órgãos, agências de segurança localizem, identifiquem e façam a prisão desse indivíduo.
1: Tá aí, Conjunto Novo Amparo, tarde de ontem, início da tarde de ontem, a Polícia Militar recebeu essa informação de que em uma residência estaria sendo utilizada para esconder drogas. E aí a polícia, averiguando essa denúncia anônima, um disparo foi efetuado e atingiu a perna de um policial militar. Guarnição com choque, viu, Darcy Campos? Uma guarnição que é bem respeitada na cidade de Londrina e toda a região. E mesmo assim, quem efetuou o disparo, né, teve essa ousadia de efetuar um disparo, acertar a perna do policial, que por pouco não atinge outra região do corpo, né? Esse policial militar, ele foi levado ao hospital. O tiro acertou só no tecido mole ali, não chegou a ter fratura. Graças a Deus, nada de grave com esse policial militar.
5: 8h26, né? Mais uma situação no Novo Amparo, né, Miro? Porque a traficância ali come solta, né?
1: Infelizmente o conjunto Novo Amparo é complicado. É um bairro que só tem duas saídas, viu, Darcio? Então, assim, a polícia tem essa dificuldade por conta disso. Só duas saídas. E tem uma mata extensa ali nas proximidades. Provavelmente quem efetuou disparos correu ali pro meio da mata ali e a polícia não conseguiu encontrar mais.
5: 8h27, vamos sair daqui do norte do estado, vamos até a capital do estado, Curitiba, com ele. Jomar Valença, bom dia.
6: Opa, bom dia a toda a equipe do Cobra Repórter. Bom dia a você que está no norte do estado do Paraná, curtindo a nossa 107.1 em Londrina, a nossa 90.3 no Vale do Paranapanema. A você que está em Arapongas no 88.9, o prefixo da boa informação. Quinta-feira, 7 de maio, tempo bom em Curitiba, 16 graus a temperatura nesse momento e devemos alcançar os 26 graus na tarde de hoje. A estrada velha da Varta, que liga Londrina a Cambé, finalmente será asfaltada após anos de reivindicação da população. O projeto prevê a pavimentação de cerca de 7,5 quilômetros, com investimento próximo de R$30 milhões, para acabar com problemas como poeira, lama e buracos que dificultam o tráfego. A obra deve começar ainda em 2026, após a conclusão da licitação, e inclui melhorias de infraestrutura para aumentar a segurança e a durabilidade da via. O Ministério Público do Paraná realiza atendimentos descentralizados entre os dias 11 e 29 deste mês de maio, em bairros de Curitiba como Cajuru, Tatuquara e Fazendinha. A ação leva orientação jurídica gratuita e encaminhamento de demandas diretamente às comunidades. Moradores devem levar documentos pessoais e informação do caso. Em algumas datas, haverá apoio da Defensoria Pública, ampliando os serviços oferecidos. Com tempo bom em Curitiba e temperatura máxima prevista de 26 graus, Jomar Valença com as informações da Rede AERP. A todos uma ótima quinta-feira.
5: Ótima quinta-feira também, Jomar Valença. Quinta-feira beliscando a sexta-feira já, hein? É tempo bom, pode colocar roupa no varal hoje, não vai chover por enquanto, viu? A partir de amanhã tem mudança no tempo. Sexta com chuva, sábado chuva, domingo chuva e segunda frio. Domingo também frio, viu? Então vai vir uma primeira onda de frio aí pro final de semana, início da próxima semana, é o que diz a meteorologia. 8h29, recebendo o pessoal aqui do Centro do Sorriso Rolândia. Vamos falar de saúde bucal. O doutor William tá aqui comigo. Tudo bem, doutor? Bom dia.
7: Tudo bem, Darcio. Bom dia.
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5: olha só. 8h30. A Kelly está aqui com a gente também. Kelly, tudo bem? Bom dia.
8: Bom dia, Dácio. Bom dia, audiência. Tudo bem com vocês?
5: Tudo jóia, graças a Deus. 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
5: 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Até uma próxima. Quem que é o social media? Charles também que está fazendo aí o conteúdo. Abraço, até a próxima, gente.
7: Obrigado, gente.
5: Tchau. Tchau. 8h35.
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10: E um acidente de trânsito foi registrado na tarde de ontem na cidade de Apucarana, envolvendo um carro e uma motocicleta no Jardim Paulista. A colisão aconteceu no cruzamento das ruas Arthur Miller e Pio 10. Um veículo Ford Fiesta, ocupado por um casal de idosos, seguia pela rua Arthur Miller quando tentou desviar de um carro estacionado. Neste momento, um motociclista de 24 anos que descia pela rua Pio 10 acabou colidindo frontalmente com o automóvel. No carro, ninguém se feriu, sendo registrados apenas danos materiais. Já o motociclista sofreu ferimentos, como nos conta o sargento Horácio do Corpo de Bombeiros.
11: Na tarde dessa quarta-feira, a gente foi acionado para uma colisão automoto. A vítima era o condutor da motocicleta. É um masculino, 24 anos, estava consciente, orientado no local. Já havia caminhado no local, estava sentado em um banco que os populares arrumaram para ele. E o mesmo apresentava uma suspeita de fratura na região da mão e também referia dor em região pélvica. O mesmo foi avaliado atendido pela equipe do SIAT. Foi feita a regulação, a triagem e o mesmo foi encaminhado ao Hospital da Providência devido às lesões.
10: Daí, portanto, o motociclista foi hospitalizado com suspeita de fratura após esta colisão frontal ali na cidade de Apucarana.
12: 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A hora certa, você confere.
1: Agora 8h37. 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

0: 8:41, faltando 19 para as 9. E uma comissão mista do Congresso Nacional aprovou ontem o relatório do senador Renan Filho sobre a medida provisória que prevê a renovação automática da Carteira Nacional de Habilitação e retomou a exigência de exame médico para renovar o documento. O texto altera o Código de Trânsito Brasileiro e mantém os principais eixos da proposta enviada pelo Executivo em dezembro do ano passado, mas com mudanças relevantes em relação à versão original. A proposta aprovada de forma simbólica pela comissão agora segue aí para análise do plenário da Câmara dos Deputados e posteriormente do Senado Federal. 8:41, girando as notícias, Evandro Ribeiro está pedindo passagem para trazer detalhes que um motoqueiro, ele foi preso fazendo delivery, tinha até caixa do iFood, mas não era a comida que ele estava entregando não. Evandro Ribeiro.
1: A Polícia Militar tem trazido à tona prisões efetivas de motoqueiros que fazem a suposta entrega com até os emblemas nas caixas, né? Ou seja, maquiando o tráfico de drogas. É o tráfico delivery. E os policiais militares, Capitão Castro, tem que ter um tirocínio muito grande para pegar essa rapaziada que quer enganar, quer dar um migué na polícia, né?
2: É tirocínio e informações. É um complementando o outro. O policial tem que ter habilidade, experiência e vontade de trabalhar para poder ir atrás desses suspeitos que também muitas das vezes são denunciados. O camarada está em casa, bateu aquela fominha, o que que ele faz? Pega o zap, liga e pede a comidinha lá na porta de casa. Só que daí o usuário deu aquela vontade de usar o entorpecente, fumar um beck, né? Usar uma maconha, cheirar uma cocaína ou fumar uma pedra de crack. Ele não vai mais na biqueira, não.
3: Não vai.
2: Gasta gasolina, corre risco de ser abordado pela polícia e ser preso. É. E ainda, né, pode encarar um tiroteio lá no meio da favela. Então, é melhor minimizar o risco. E o que aconteceu? O traficante pensou, opa, vamos melhorar o nosso serviço aqui então, né? ISO 9000 e 1 milhão, alguma coisa assim, para tentar melhorar a situação e atender com qualidade os pedidos aí dos usuários entorpecentes. Só que essa movimentação de vai e vem lá na frente da casa, lá na frente do condomínio, o porteiro tá vendo, o vizinho tá vendo essa movimentação. Peraí, chega a motinha com aquela caixinha de iFood, mas o cara não traz a pizza, não desce com o x-salada, tem alguma coisa errada aí. Então o povo tá vendo que aquela movimentação é estranha e é característica de tráfico de drogas. Se sabe, se conhece e tem informações,
3: denuncie.
2: As pessoas denunciam e é isso que acontece. E muitas dessas motocicletas, veículos que dizem que estão trabalhando por aplicativo, estão sendo denunciados e os policiais colocam lá no painel da viatura as placas desses veículos suspeitos, principalmente que estão envolvidos com ilicitude do tipo de tráfico de drogas. E esse camarada aí estava transitando ali na rua Santos com a rua Fernando de Noronha, local onde tem movimentação de bares, o povo vai lá tomar um goró, mas também não está suficiente se embriagar, quer também fumar um beck. O camarada vai ali naquela região de bares, vai se embriagar, bate a fome, dá aquela larica, mas ele também quer usar um entorpecente, fumar um verdinho. O que que ele faz? Bate um fio, né? Faz um zap para o traficante. E ele vai lá no local, sem saber que a polícia já está monitorando ele. Então esse camarada foi abordado e estava realmente fazendo tráfico de drogas na modalidade disque drogas. Era o delivery entorpecente.
0: Delivery de entorpecente. Prática comum, né, Miro?
3: Isso virou moda entre os traficantes, né, Darcio?
0: Até as caixas lá das empresas, né, pra não levantar suspeita.
3: É até um disfarce pros traficantes, né, pra tentar ludibriar aí a ação da polícia. Eles colocam ali plota ali, né, a caixa ali com o nome de uma empresa e aí eles entregam, ao invés de entregar comida ou outro tipo de produto, eles entregam drogas ali e com isso a polícia, né, vai passando despercebido, né? Você não vai sair abordando tudo que é moto que tem aí pela cidade, né, Darcio?
0: É, por isso que é importante a denúncia, né? Através do 18190 e chega até esses elementos, essa traficância 8:46.
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7: Por parte da defesa do dono do Banco Master, Daniel Vorcaro, está quase tudo pronto para a proposta de acordo de delação premiada ser apresentada. Resta apenas entregar os documentos para a Procuradoria-Geral da República, o que deve acontecer ainda nesta semana. Os advogados organizaram a papelada em uma série de anexos, cada qual relacionado a um crime cometido pelo banqueiro. No entanto, há uma corrida para ver quem delata primeiro: Vorcaro, Fabiano Zettel ou o ex-presidente do BRB Paulo Henrique Costa. Todos em prisão preventiva. As revelações podem ensejar na segunda mais poderosa do Brasil, atrás da delação de Mauro Cid, que levou um ex-presidente e generais para a cadeia. A mira agora aponta para parlamentares, ministros do Supremo e governadores. Mas em um cenário de tantos interesses e vazamentos seletivos, o cientista político Rudá Risse afirma que fica difícil arriscar o que virá nos documentos.
8: O fato é que há um jogo de interesse muito forte em relação a essa delação, seja para desautorizá-la, muito parecido com a que aconteceu no caso do ajudante de ordens do Bolsonaro, né, que o delatou. Então está repetindo um pouco essa história, seja justamente pelo efeito bombástico, ou então pelos acusados que querem desmantelar a possibilidade da delação, ou o contrário, a Polícia Federal, que parece, pelo que vaza pela imprensa, e que ele está evitando, ele está poupando falar do envolvimento das grandes figuras da República com as falcatruas do Banco Master.
7: Com a possibilidade de ficar tantos anos na cadeia, o acordo é o principal caminho para reduzir a condenação, além, claro, de provar inocência e ficar isento de pena. Para o advogado e analista político Melilo Diniz, Vorcaro não pode tentar esconder nomes sob o risco de o acordo de delação ser barrado.
9: Ou atinge os três poderes da República, também governos estaduais, e além disso, todos os filhotes do caso Banco Master, ou não será a delação. Já há uma quantidade enorme de provas, já há uma quantidade muito grande de possíveis envolvidos e, por outro lado, Daniel Vorcaro só terá a sua delação premiada aceita tanto pela Polícia Federal, os investigadores, quanto pelo Ministério Público Federal, que está cuidando de muito perto desse caso, se realmente conseguir apresentar todos os envolvidos neste grande esquema. E do ponto de vista da minha avaliação, todos os envolvidos abala os três poderes da República, além da própria República.
7: O instrumento da delação premiada tem como objetivo revelar pontos obscuros e ocultos para que o interesse público seja constatado. De Brasília, Alan Barbosa.
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0: Oito horas 50 minutos, 8h50, faltando 10 para as 9. Vamos girando as principais informações aqui, as principais notícias. Para você que está nos acompanhando, traz para mim o Luiz César Jaimes. Mulher invade casa, espanca o ex-companheiro e faz ameaças em Apucarana.
10: E um homem foi agredido pela ex-companheira em uma residência localizada na Rua Tulipa, no Jardim das Flores, em Apucarana. O caso foi registrado pela Polícia Militar como lesão corporal. De acordo com o relato da vítima, a mulher de 37 anos invadiu o imóvel ao pular o muro e passou a bater na porta, tentando arrombá-la. Temendo que a porta fosse derrubada, o morador decidiu abrir. Já no interior da casa, segundo ele, a ex-companheira iniciou as agressões, esbofeteando o homem. Ainda conforme o boletim, o homem foi derrubado no chão e teve o pescoço pressionado pela autora, que teria tentado estrangulá-lo. A filha do casal, uma adolescente de 17 anos, interveio na situação e pediu para que a mãe parasse. O homem não reagiu em nenhum momento. Em seguida, a jovem acionou a Polícia Militar.
11: Segundo o relato da vítima, né, a sua ex-mulher, não contente com o fim do relacionamento, teria então pulado o muro de sua residência e tentado arrombar a porta, né? E então, em dado momento, ela conseguiu abrir, né, essa porta e veio ali então a desferir em desfavor da vítima várias agressões, socos, né? E também proferido em desfavor dele várias palavras de baixo calão. Segundo a equipe policial pôde constatar, várias lesões, né, restaram ali na vítima, foram constatadas na vítima em virtude das agressões. E a equipe policial, então, chegando no local, pôde constatar o fato, realizar o boletim e orientar as partes. Segundo ali a equipe pôde constatar, ele relatou à equipe que ele não agrediu a mulher em momento algum, né? Infelizmente, ele teve que ter sangue frio, né, para reagir corretamente à situação. A reação, né, pode fazer com que você perca o seu direito e perca a sua razão, e a vítima, nesse momento, reagiu corretamente.
10: A vítima sofreu lesões na região do tórax e teve a camisa rasgada durante a agressão. Em meio ao episódio, a mulher também teria danificado uma televisão ao arremessar o aparelho no chão. Antes de deixar o local, a autora ainda fez uma ameaça ao ex-companheiro, dizendo: "Você vai dormir e não vai acordar mais." O homem foi orientado pelos policiais, mas optou por não representar contra a autora naquele momento. Diante da situação, a mulher foi advertida e deixou o local. Conforme relato da adolescente, filha, aos policiais, a mãe sofre de transtorno bipolar e teria ido até a residência após uma crise. Daí, portanto, mulher invade casa, agride, espanca o ex-companheiro e faz ameaças em Apucarana.
0: Tá aí, né? Você viu, Ramiro Silva? Geralmente aqui o homem tá espancando a mulher e todo dia tem essa situação e as mulheres têm que denunciar. Dessa vez a mulher foi lá e desceu o sarrafo no homem.
3: Tem umas mulheres bravas por aí, viu, Darcio? Essa foi o contrário, né? Geralmente é o homem que espanca as mulheres, você vê aí, né? Quase todo dia tem uma situação de Maria da Penha na nossa região aqui e desta vez foi ao contrário. Mulher.
0: De acordo com as informações, a mulher tem transtorno bipolar. E não é a primeira vez que um homem é agredido. 8h54, o Cobra Júnior tá aqui mais uma vez falar do feirão de carros que acontece neste mês, isso, Cobra Júnior?
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0: 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Quinto feirão, exatamente. Quinta edição, as quatro edições que tivemos já foi um sucesso e com certeza essa será mais um sucesso. 8h55.
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15: Bom dia, Cobra Repórter, bom dia, Dárcio Campos e bom dia a todos os ouvintes da 107.1. Nós recebemos hoje a dúvida da ouvinte Camille Barros, moradora de Rolândia. Ela nos diz o seguinte: bom dia, doutor Moraes. Estou recebendo auxílio-doença. É verdade que posso ser demitida quando voltar ao trabalho? Olha, Camille, demitida você até pode ser. A diferença está quando essa doença que deu direito ao recebimento do seu benefício, ela tem relação com o seu trabalho. Ou ela é decorrente de um acidente de trabalho, ou ela é uma doença ocupacional que foi resultante da sua atividade. Nesses casos, Camille, você tem direito a uma estabilidade acidentária de 12 meses. Esses 12 meses, eles começam a contar após a cessação do recebimento desse seu benefício por parte do INSS. Caso o empregador deseje te mandar embora e você tenha direito a essa estabilidade, ele terá que pagar no seu acerto tudo o que você teria para receber, incluindo salários, nesses 12 meses de estabilidade acidentária. Por outro lado, se essa sua doença que deu direito ao recebimento do benefício não tem nenhuma relação com o seu trabalho, ela surgiu e nada tem a ver com a sua atividade, aí você não tem essa estabilidade e assim que retornar ao trabalho após a cessação do auxílio-doença, é um direito do empregador, sim, lhe mandar embora, desde que faça a sua rescisão com os valores corretos, mas sem que tenha que pagar esse período de estabilidade. E como você vai saber se esse seu auxílio-doença é ou não acidentário, se tem ou não relação com o trabalho? Basta você olhar na carta de concessão a espécie do benefício. Se ele é um auxílio-doença previdenciário, que não tem nenhuma relação com a sua atividade, o número dele, a espécie dele, vai ser a 31. Agora, se é um auxílio-doença acidentário, que reconhecidamente tem relação com a sua atividade, a espécie do benefício vai ser a 91. Para você, ouvinte, que, assim como a Camille, moradora de Rolândia, tem dúvidas sobre o tema INSS, pode mandar essa sua dúvida aqui para a rádio. O telefone é o 3316-4006 e nós responderemos a sua dúvida ao vivo aqui no ar. 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Cobra Repórter, Dárcio Campos, a todos os ouvintes, um grande abraço e até amanhã.
0: Até amanhã, doutor Moraes, que traz luz. 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Tem dúvidas sobre aposentadoria, previdência? Doutor Moraes responde você. 8h59, meio às últimas, Miro Silva.
3: E olha só, atualizando o acidente que infelizmente tirou a vida de um motociclista na PR-445. Segundo informações, o acidente aconteceu na noite de ontem. O condutor da moto, ele foi levado em estado grave ao hospital, não conseguiu dar detalhes do que teria acontecido, porque estava inconsciente, aí ele foi levado em estado grave. Hoje pela manhã, os motoristas, né, os socorristas da
0: concessionária, né?
3: Que atende ali aquela região ali da concessionária, eles foram até o local e encontraram a moto completamente danificada, as margens ali da PR-445, e no meio da vegetação encontraram o corpo do garupa. Então o acidente aconteceu ontem à noite, o condutor foi levado em estado grave e hoje pela manhã o garupa foi localizado, conhecido como Cauã. Segundo informações, ele seria morador do distrito de Irerê, viu?
0: Tá aí, então. Tá os dois na moto, cara.
3: Os dois na motocicleta.
0: Então, provavelmente aí...
3: O condutor em estado grave.
0: Morreu ontem, ficou ali no meio do mato.
3: Ou às vezes até ficou agoniando.
0: É, morreu até, ficou agoniando, verdade.
3: Agonizando ali até.
0: Deus livre, cara. A gente atualiza e amplia essa informação nas nossas redes sociais e na nossa programação. 9 horas pontualmente, as últimas, Gaspar.
16: E olha, as prefeituras de Londrina e Cambé firmaram um termo de cooperação para viabilizar a pavimentação da Estrada Velha da Varta, uma importante ligação entre os dois municípios. O projeto, ele prevê obras de pavimentação asfáltica e infraestrutura completa ao longo de 7,5 km da via, com investimento total de quase 30 milhões já garantido por meio de convênio com a CECID, Secretaria de Estado das Cidades. Essa estrada que é utilizada ali, uma ligação, segundo a Prefeitura de Londrina, a expectativa é iniciar a execução da obra ainda este ano, viu, Dárcio?
0: Dito isto, 9-1, vamos embora, Miro Silva.
3: Bora até amanhã, se Deus quiser.
0: Vamos embora, Gaspar.
16: Bora até amanhã, se Deus quiser.
0: O Pirulito ficou ali na mesa de áudio. E lembre-se que este dia é único, nunca mais viveremos outra quinta-feira, 7 de maio de 2026. Portanto, aproveite cada minuto, cada segundo.

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4: A rádio do norte do Paraná, seja bem-vindo, seja bem-vinda. 9:06, está começando mais um Manhã Total. Vocês ficaram na companhia do programa Cobra Repórter e agora é com a gente.
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4: O melhor do entretenimento pra você, tem muita coisa bacana pra rolar. Às 11 horas da manhã, atualizando também as informações novamente para você ficar por dentro de tudo o que aconteceu, do que acontece no Brasil, no mundo, no norte do Paraná, na região de Londrina, Rolândia, Cambé e assim por diante, beleza? E você, claro, com a gente aí, vai participar, vai mandar beijos. Tem muita coisa legal para acontecer no programa. Quem está comigo por aqui é sempre ela, minha amiga Ellen Sorribas.
6: Bom dia.
4: Ela tem vontade de falar tanto que eu, antes de eu terminar...
6: Bom dia. É natural da mulher, fala demais mesmo. É. E é isso. Como é que você tá? Você tá bem?
4: Tô bem, graças a Deus.
6: Você. Maravilha. Eu tô ótima.
4: No pique da alegria.
6: Como é que você fala? Segue o líder, é isso?
4: Segue o líder.
6: É isso mesmo?
4: Mas você seguir líder por quê? Por causa do empatezinho, não?
6: Mas continua líder, entendeu? Independente de... Rapaz, mas eu tomei um grupo, susto, né? Que eu pensei que nós ia tomar um fumo.
4: É mesmo, você pensou? Aí não acredito, porque... não. Nem o time acredita.
6: Não, eu acho que eu acredito. Mas acredita. Enfim, segue o líder.
4: Segue o líder. Bom, do seu grupo.
6: Do meu grupo.
4: Do meu grupo, o líder é o não Palmeiras.
6: Pronto, segue o líder, é o que
4: e
6: importa.
4: E hoje tem Flamengo, o Flamengo ganhar também é líder do grupo dele.
6: Ô Sidney, não estraga minha festa não. Bom dia pra você. Bom dia, bom povo dia. Abençoado da 107.1. Bora começar mais uma quinta-feira.
4: Daqui a pouquinho a gente conversa mais.
6: 9:08.
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0: sucesso, toca na Copa FM 107.1, a rádio do norte do Paraná. Matheus e Cauã, Deus perdoa. 9:20, tudo bem? Tudo belezinha? Tudo bele, bele, bele, bele, bele, bele. Os melhores sucessos estão por aqui no nosso Manhã Total. Apenas começando, essa é a primeira parte do nosso Manhã Total. Você vai mandar beijo, mandar abraço, mandar o seu recadinho. Daqui a pouquinho a gente começa a atender as participações. 9:20.
1: E você vai mandar pro 43, nosso código de área, 3316-4006. Manda seu alô, manda seu bom dia. 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
0: Exatamente.
1: No exterior também pega o nosso aplicativo e você mesmo nos acompanha.
0: É isso mesmo, tem também a Alexa e o Radiosnet, onde você pede para você curte a gente pelas plataformas aí. Beleza?
1: Exatamente.
0: É isso aí.
1: E nós estamos com um quadro bacana aqui no nosso programa Manhã Total.
0: É do Michelangelo o quadro?
1: Não, não é do Michelangelo. É melhor ainda. É da 107.1.
0: 107.1, aí sim. Como você chama aquele outro lá? Aquele outro que pinta quadro?
1: Da 20.
0: Os mais famosos aí, né? Pintou a Mona Lisa.
1: Exato. Esse quadro é diferente. Ele é especial. Ele é da 107.1, Rádio Cobra FM, que é a Caixa Misteriosa. Então nós vamos dando dica pra vocês durante todo o decorrer da semana. E durante o nosso programa a gente vai trazer uma frase pra você. Você vai juntando essas frases e vai desvendar a charada. Quem conseguir desvendar a charada pode ser o ganhador do prêmio dessa Caixa Misteriosa. Eu digo pra vocês que é um prêmio muito bacana. Eu gostaria de ganhar.
0: Eu também.
1: E eu falo que eu gostaria de ganhar, já iria me ajudar com o presente da minha mãe pro Dia das Mães.
0: Mamãe, mamãe.
1: Mamãe, diga, mamãe, mamãe.
0: Diga, tesouro.
1: Nossa, agora eu lembrei de quem? Agnaldo Rayol? Ou Agnaldo Timóteo, que cantava aquela música Mamãe, Mamãe?
0: É mesmo,
1: meu Deus do céu, o que que vem na cabeça? Então, você pode ser o ganhador desse prêmio da Caixa Misteriosa. Nós vamos revelar o que tem na caixa e a charada amanhã, sexta-feira. E a frase de hoje é... Vive junto com outro item. Ele não pode ser usado sozinho. Ele é usado junto com outro item.
0: Que legal. Boa dica.
1: Anota.
0: Anota aí.
1: Junta. E desvenda a charada.
0: Amanhã,
1: manda aqui pra
0: resultado
1: gente.
0: Resultado amanhã.
1: Exatamente.
0: A gente vai falar durante o programa mais um pouquinho depois, né, Helen?
1: Com certeza. 9:23.
0: Bom dia pra você.

0: Cobra FM, rádio do norte do Paraná. Bom dia pra você que está ligado com a gente. A melhor programação da sua manhã, o Manhã Total, hein? É o meio-dia, você participando, mandando seu beijo, mandando seu abraço. Daqui a pouquinho a gente começa a ter as participações no 33164006. É isso mesmo, pra você mandar aquela mensagem bacana, aquele áudio, mandar aí. É, pode ser escrito também a sua mensagem aqui pra gente, tá bom? Você concorre a prêmios também no final do horário. Sempre mandando o nome completinho, bonitinho pra gente aí. 33164006. 9:27. Uma excelente manhã pra você. Hoje algumas nuvens no céu. A previsão de mudanças no tempo aí pro final de semana, né? Amanhã já começa a dar uma mudada já, né? Na sexta. E vem mudança aí. Ellenson Ribas, é com você.
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4: 7.1 9 horas e 34 minutos.

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8: Muito bom dia pra você que está com a gente, curtindo a programação na Cobra FM. Bom dia, bom dia, bom dia! Vamos juntos aqui na sua, na minha, na nossa. Vai começar, hein?
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8: É o nosso Túnel do Tempo, pra você matar saudades, velhos tempos, boas lembranças. Vamos viajar com o nosso DeLorean, voltar no passado aí, porque só tem música sucesso do passado, bacana demais, hein? Guns N' Roses pra começar.
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é o sucesso do Rick Renner pra você no nosso túnel do tempo. Ué, musicão lindo, hein? Faltando um minuto pras 10 horas da manhã, um minuto pras 10. Teve também aí Adriana e a rapaziada, fim de noite. Roupa nova, viagem, Guns N' Roses, Sweet Shadow Mine pra você. Fechada aqui a seleção de hoje, dessa quinta-feira. Hoje, dia 7 de maio de 2026, hein? 10 da manhã, bom dia pra você. Ligadão, ligadona junto com a gente aí. Lembrando que amanhã tem mais Túnel do Tempo pra você, a partir das 9h30 da manhã, de segunda a sexta, na 107.1. Logo mais ao meio-dia tem Baú da 107. Nosso amigo José Gazzoni, as músicas do passado pra você. E lembrar os bons tempos aqui na programação da 107.1. Agora tem um recadão pra você. 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E vamos que vamos, bom dia!

0: Agora, 10 horas e 2 minutos. 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
2: E a FIFA aprovou duas novas regras que causarão expulsões no futebol. Em seu congresso anual, realizado na semana passada em Vancouver, no Canadá, a entidade adotou as duas novas regras, que já vão valer para a Copa do Mundo deste ano. Agora, o jogador que cobrir a boca em situação de confronto no campo, para falar com algum outro atleta, será punido imediatamente com cartão vermelho. A regra foi aprovada com unanimidade na reunião organizada pela International Football Association Board. Já a segunda regra diz respeito aos atletas ou membros da comissão técnica que possam abandonar o campo em protesto contra uma decisão da arbitragem. Em caso de saída individual, a pessoa será punida com um cartão vermelho. Já abandono coletivo configurará derrota por W.O. Falando de Copa do Mundo, Dárcio Campos.
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20: 10:08, 10:08 já. Vai mandando seu alô, seu bom dia. 4333-1640-06. 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
8: Cobra FM, 10h14, bom dia pra você que tá com a gente aí, vamos que vamos, hein? Já atendendo a sua participação, a galera mandando mensagens, participando das promoções. 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
9: Ei, BH, canta essa moda linda comigo assim, ó.

0: pra ser o som do Camisa 10 e Henry Freitas. Essa música, 5 letras. 10h19 já, hein? 10 horas da manhã, 19 minutos. Bom dia, bom dia, bom dia. Dia lindo, gostoso demais. Bom demais estar juntinho com você. Você com o rádio ligado na sua casa, no carro, no trabalho. Todo mundo está ouvindo aí. Valeu, valeu, valeu. Trabalhando bastante. Bom trabalho pra você. Temperatura de momento, vamos atualizar. Nesse momento é de 26 graus, né? Temperatura de 26 graus, podendo chegar a 31, parecido com ontem, a mínima foi 18, beleza? E próximos dias aí, mudança no tempo, com certeza é o que tá dizendo aqui, o clima, tempo, Ellen.
1: Fala se a gente vai dar conta, quase 31 graus hoje, e aí amanhã começa a cair, aí despenca a temperatura, despenca a gente, aí aquela coisa de louco, hein?
0: É, pessoal, é a mínima, né? A partir de sábado já é 13 graus a mínima. Domingo não tá uma chuva pra domingo, mas agora não tá mais.
1: Não, não tá, né? Mais. É, desistiu de chover.
0: Desistiu chuva, né? Mas é 8 graus a mínima.
1: Bom também.
0: Vai dar dormir, né?
1: Não, vai estar delícia pra fazer, né? Nada, pra comer e dormir. Sopa? Tá, vamos de sopa. Ô, eu gostei do rabo que você me mandou ontem.
0: O rabo, você viu? É uns rabos suínos, né?
1: Não é? Pessoal, uma prepara bem, né? Panelada de rabo, delícia, eita, hein? Mãe. Boa sugestão pra esse frio no domingo, frio, né? Já, bora, povo, de bom rabo no domingo, de
0: rabada,
1: vai estar frio.
0: Eita, esse final de semana promete, hein?
1: Pessoal, vai mandando seu alô, seu bom dia aqui pra gente, 4333-1640-06. Lembrando que hoje tem sorteio de lanche com refrigerante da Demarche Hamburgueria. E olha só, vou soltar a próxima frase da nossa caixa premiada. Lembrando que a revelação da nossa caixa premiada é amanhã. Você que conseguir decifrar a charada, pode ser você o ganhador desse prêmio. Olha só a próxima, a frase de hoje pra você anotar aí e juntar tudo para ver se você consegue decifrar. Vive junto com outro item. Vive junto com outro item.
0: O que será, hein?
1: O que será?
0: O pessoal tá anotando, hein? Muita gente falando que tá anotando. Então vamos ver amanhã.
1: Alguém já... Teve uma pessoa que já sugeriu um palpite.
0: Palpite, exatamente.
1: Mas ainda não é. Não. Ainda não chegaram perto. Vamos ver.
0: Vamos aguardar.
1: Vamos aguardar as cenas dos próximos capítulos.
0: É amanhã, hein? Amanhã. Deixa eu pegar. E é o seguinte, a gente segue por aqui com muito mais pra você na programação da sua, da minha, da nossa rádio Cobre FM 107.1. Olha só, hein? 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Beleza? Muito bem, agora 10h23. Bom dia, bom dia, bom dia. Valendo no final do horário. 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
0: O pessoal que fez aniversário desde sábado,
1: manda o nome completo do aniversariante aqui pra gente, porque amanhã tem sorteio de bolo com refrigerante. Olha, pra você. Metade da festa já tá feita.
0: Quem sabe, né?
1: Presente da panificadora São Miguel Arcanjo.
0: Você podia ganhar também, né?
1: Não posso.
0: Aniversário da Ellen hoje, pessoal. Ellen sorriu, assim, ficando mais veinha.
1: Hoje,
0: mais
1: experiente, tô de, né? Primaveras hoje.
0: Não, não respeita, né? Respeita eu.
1: Respeita eu, rapaz. Tá pensando. Tô ali, eu sou jovem de antigamente.
0: Jovem antigamente.
1: Tá pensando que...
0: E a mamãe tá ouvindo você.
1: A mãe tá ouvindo?
0: Tá ouvindo, vamos ouvir ela?
1: Vamos ouvir a mãe.
0: Oi, bom dia.
2: Oi, filha querida, amada, minha linda e amada locutora. Hoje é um dia muito especial, né? Hoje é dia do seu aniversário.
0: Olha.
2: E eu desejo toda a felicidade do mundo, que Deus te abençoe imensamente a sua vida e que Jesus derrama bênçãos, chuvas de bênçãos sobre você, que você consiga realizar seus sonhos, que você concretize seus objetivos, tá? Desejo tudo de melhor que existe no mundo e muito mais, porque você merece uma trabalhadeira, guerreira, uma grande filha, tá? E eu desejo tudo de bom pra você. Sua mãe que te ama, te ama, te ama demais. Um beijo, fica com Deus.
1: Ô, mãe, obrigada, beijo, também te amo. O Sidney tá tirando sarro de mim aqui, mãe. Diz que eu não sou grande nada, que eu sou pequena.
0: Grande, grande, grande.
1: Grande, grande, não. Mãe, olha aqui o Sidney, mãe. O que ele tá fazendo aqui, mãe?
0: Para,
1: tá tá fazendo bullying comigo.
0: Oi, bom dia.
2: Bom dia, Ellen. Bom dia, Sidney. Parabéns, Ellen. Porque esse cobra falou que é seu aniversário hoje. Deus que te dê muita saúde. E muitos aniversários, você merece.
1: Amém,
2: Deus te abençoe.
1: Amém, obrigada.
2: Elizabeth Motoque. E coloca o nome da minha irmã também, que faz aniversário junto com você hoje.
1: É, olha, qual que é o nome
2: Vera
1: dela?
2: Vera Lúcia Fabiano.
1: Tá.
2: O Vera nome Lúcia. Dela. Vera Lúcia Fabiano.
0: Tá mandando.
2: Elizabeth Motoque, tchau, fica com Deus.
1: Amém. Obrigada, um abraço, Elizabeth.
0: Oi, bom dia.
3: Bom dia, minha linda Eli.
1: Bom tudo dia, bem? Tudo
3: parabéns
1: bem
3: pra você, que Deus a proteja, muita saúde, muita paz, tá? Que Nossa Senhora cobrou você com o nome, com o nome sagrado. Bom dia, Cid.
0: Tudo bom dia.
3: Bem?
0: Tudo bem.
3: Hoje tô mandando um áudio, pedindo parabenizar a Ellen, se eu estiver fazendo aniversário. Se for possível, toca aí pra mim com... Com Traia Veia.
0: Traia Veia, vamos procurar depois aqui e te manda pra você, tá bom? Obrigado pela participação.
1: Obrigada, querido, um beijo pra você. Obrigada mesmo pelo carinho.
0: Tem mais Ellen aqui, vamos lá? Mais um ouvinte? Vamos lá. Oi, bom dia.
4: Bom dia, Cid. Bom Oi. Dia, Ed. Meus
1: bom
4: parabéns.
1: Dia.
4: Parabéns pra você. Essa data querida, muita felicidade. Viva Eli, vai ter bolo hoje.
0: Eita, nós, hein?
1: Obrigada, querido. Um beijo no teu coração. Muito obrigada.
0: Oi, bom dia.
2: Oi, Eli, bom dia. Bom dia, Sidney.
1: Bom dia.
2: E hoje eu não ouvi a palavra misteriosa.
0: Não ouviu?
2: Eu fui num enterro.
1: Ah, eu sinto
2: acabei
1: muito
2: de chegar. Aí, se você não falou ainda, ou se você já falou, fala pra mim ouvir, tá bom? A última de hoje.
0: Você já falou de novo, já porque ela mandou faz tempo.
1: Ah, né? A gente vai falando no decorrer do programa, tá, Elza? Pode ficar tranquila. Obrigada pela audiência.
0: Mais uma felicitação aqui. Feliz aniversário, Ellen. Que essa data se repita por muitos e muitos anos da sua vida. Com saúde, paz, muitas felicidades. Que Deus te abençoe sempre. Parabéns. Só não falou quem foi que mandou.
1: Amém. Obrigada pelo carinho.
0: Mais um abraço. Obrigado pelas participações aí. Mais uma participação aqui, tá bom, Ellen? Vamos lá. Oi, bom dia. Opa.
5: Que Deus te abençoe, muitos anos de vida, felicidade, paz, amor, saúde, é o que nós precisamos, né? Que Deus proteja a sua vida, ok? Felicidade pra você.
1: Amém, meu caro, paz. Muito obrigada.
0: É o Walter que mandou pra gente.
1: Obrigada,
0: aí, da ótica
1: Lux, Walter, hein? Um abraço pra você, obrigada pelo carinho.
0: Faz um precinho, camarada, no óculos pra ela, hein, que ela tá precisando trocar.
1: Eu vou fazer exame de vista semana que vem, ó, Walter, vou passar aí.
0: Oi, bom dia.
6: O povo lindo da rádio, tudo bem com vocês?
0: Tudo?
6: Hoje tem alguém na rádio fazendo aniversário, né?
0: É
6: a Ellen, tá fazendo aniversário hoje. Ellen, Deus te abençoe, te proteja, feliz aniversário. Deus te ilumine muito, viu?
1: Amém.
6: Beijo, fica com Deus. Ivanilda.
1: Oi, Ivanilda, um beijo pra você. Muito obrigada pelo carinho, gente. Fico muito contente com as felicitações. Grande beijo a todos. 10h28.

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1: 10 horas e 34 minutos.
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27: 16 para as 11, bom dia!
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0: Grava seu Pericão, Pericles e ela. Ana Castela, tá em tudo, Ana Castela. Tá em todas, né?
1: E só sucesso,
0: só
1: né?
0: Só sucesso, simplesmente acontece o nome da música aí, ó.
1: Exatamente. Bacana, tá em todas e tudo bomba.
0: É um pagonejo isso aí, né? É um pagode com sertanejo aí, ó. Bacana, hein? Faltando 10 minutos já para as 11 da manhã. Bom dia para você que tá com a gente aí. Sintonizado na melhor.
1: Horário do almoço chegando, sim. 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
0: Bom,
1: e aquele almoço de responsa, hein?
0: Deu até vontade de dar uma passadinha.
1: Delícia! Olha só, povo, a gente tem caixa premiada, hein?
0: Caixa premiada. Vamos
1: de dica?
0: Vamos de dica.
1: Anota a dica de hoje, olha só. Vive junto com outro item.
0: Eita!
1: Ele não é usado sozinho.
0: Não, sozinho.
1: Então, é um objeto.
0: É.
1: Né? A gente tá dando até mais dica. Um objeto e ele é usado junto com outro item.
0: Que legal, hein?
1: Nota, anota.
0: Amanhã é o dia, hein? Amanhã é o dia do sorteio aí. Vamos saber quem que é, né? Que... Vamos fazer aquela... O pessoal vai responder amanhã certinho, né, Ellen? Aí a gente vai saber quem que ganhou, né?
1: Exatamente. Amanhã a gente faz o sorteio, revela o que tem na caixa. É. E vamos ver quem é que consegue decifrar a charada aí.
0: Bom dia!
2: Bom dia!
0: Oi!
2: Ellen e Sidney.
1: Bom dia!
2: Meu nome é Maria Sofia Pereira da Silva. Coloca meu nome no sorteio.
0: Claro! Tá valendo aí o sorteio do lanche hoje da Demarche Hamburgueria. Boa sorte pra você, tá?
1: Um grande abraço aqui pra Edneia de Cambé. Bom dia, Edneia. Obrigada pelo carinho da participação. Um abraço aqui pro Edinaldo Aparecido. Bom dia, Edinaldo. Obrigada pela audiência. Rodrigo Santana, um abraço pra você. Daiana Gomes, bom dia. Bom dia, um abraço. Noêmia Ferreira, bom dia, Noêmia, obrigada pelo carinho. Rodrigo Santana, um abraço pra você. E continua mandando seu alô, seu bom dia aqui pra gente.
0: Um abraço pra Cláudia Gonçalves também.
1: Cláudia Gonçalves, isso. Um abraço pra ti. 10h53.

0: Esse é o sucesso do Ed Brito e Samuel. Romance Rosa, linda, linda, linda, na sua manhã de quinta-feira. Quinta já, hein? Pois, hein? Daqui a pouquinho a gente toca mais sucessos pra você. E a sua participação continua aí pra concorrer aos prêmios.
1: 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Conferindo seu relógio com a Cobra FM, pontualmente 11 horas.
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16: 11 horas e 5 minutos, 11:05. 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

0: bem, vamos que vamos. Aqui na sua, na minha, na nossa. Agora 11:11, bom dia pra você.
1: Bom dia.
0: E aí, tudo bem? Tudo certinho?
1: Música, alegria e informação.
0: Aqui tem tudo isso
1: dia,
0: e muito mais. Amor, alegria, todo dia. A Rádio do Norte do Paraná, seja bem-vindo, seja bem-vinda. Já estamos na última hora. Vamos atendendo as participações, mandando os recadinhos. Tem promoção no ar pra você também. Nome completo sempre aí pra participar das promoções aqui, ó. Dá um gás legal no volume aí. Vamos que vamos! Agora tem informação.
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3: Lançado oficialmente há 2 meses pela Prefeitura de Londrina, o programa de zeladoria Londrina ONJA soma mais de 4.200 usuários cadastrados. Desde o dia 10 de março até o início desta semana, a plataforma registrou 4.457 protocolos de serviços, dos quais 61,6% já foram concluídos e outros 28% seguem em fase de execução. Entre os pedidos mais comuns dos moradores estão o reparo de lâmpadas apagadas, que lideram ranking com 860 solicitações, seguido por operações de tapa-buraco, serviços de ouvidoria e roçagem de mato em terrenos públicos e particulares.
4: Paraná.
3: E no Maio Amarelo, o mês de conscientização para o trânsito, um dado chama atenção. No Paraná, os números de atendimento de ocorrência do Corpo de Bombeiros demonstraram que pessoas entre 20 e 29 anos de idade são o grupo com mais vítimas nos acidentes com colisão de veículos no estado. Dados dos últimos anos mostram ainda que essa faixa etária representava mais de um terço de todos os casos no Paraná, que foram 32.201 casos entre janeiro e setembro do ano passado, seguido pela faixa etária dos 30 aos 39 anos, com 18.583 casos.
4: Brasil.
3: Estão abertas até o dia 15 de maio as inscrições para o Enseja 2026, o Exame Nacional para a Certificação de Competências de Jovens e Adultos. Segundo o Ministério da Educação, MEC, a avaliação é uma oportunidade para conquistar as certificações da educação básica e concluir essa etapa de estudos. A participação é voluntária, gratuita e destinada a jovens e adultos que não terminaram seus estudos na idade apropriada. Qualquer pessoa pode fazer o exame desde que tenha idade mínima exigida da prova, 15 anos para o certificado do ensino fundamental e 18 anos para o ensino médio.
4: Política.
3: Partidos políticos têm ações prontas para levar a dosimetria ao Supremo Tribunal Federal assim que a lei for promulgada. A proposta é voltada a reduzir as penas dos condenados do 8 de janeiro, com benefício ao ex-presidente Jair Bolsonaro. O debate ligado ao texto marcou o ano passado no Congresso e chegou a ser vetado pelo Planalto. A decisão foi derrubada por deputados e senadores que resgataram o projeto, mas o processo para que o texto se tornasse lei também virou imbróglio.
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3: E o ministro do Supremo Tribunal Federal, Flávio Dino, afirmou ontem que está proibida a criação de novos benefícios a juízes e membros do Ministério Público após a decisão da corte que limitou o pagamento dos penduricalhos. No dia 25 de março, por unanimidade, os ministros do Supremo decidiram que as indenizações adicionais, gratificações e auxílios deverão ser limitados a 35% do valor do salário dos integrantes da corte, que tem o teto como referência e que é equivalente a R$ 46.300. Contudo, após a decisão, diversos tribunais passaram a criar novos benefícios que não foram autorizados pela corte na decisão que limitou os penduricalhos.
4: Previsão do tempo.
3: Nesta quinta-feira, o tempo continua estável na maior parte do Paraná, com predomínio de sol e elevação das temperaturas ao longo do dia. A mínima na região de Londrina foi 18, a máxima deve chegar a 28 graus. 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

0: Voltamos a mais esse Simone Mendes.
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0: Que coisa linda.
2: Esse aí é mais um pagonejo pra você aí. Grupo Menos é Mais e Simone Mendes. E o P do Pecado pra você. 11 horas 21 minutos, tá voando a hora nessa quinta-feira de sol, né? Um dia bonito aí, ensolarado, tá bacana demais. Horário do almoço. Você que tá almoçando aí, obrigado pelo carinho da sua audiência. Em casa, no carro, no trabalho, todo mundo ligadão, ligadona com a gente aí. Olha só aí, no final do horário hoje tem um lanche delicioso da Demarche Hamburgueria. Quem sabe seja você que vai faturar esse lanchão aí, hein? É, isso mesmo. Então, só mandar um nome completo pra gente aí. Participou, concorreu. 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Vamos atender os nossos ouvintes, né, que estão mandando mensagem aqui. Vamos lá. Bom dia, sou Bruna Cortez, sou de Cambé. Estou ligada na Cobra FM. Ô, Bruna, um abraço para você. Obrigado pelo carinho da audiência aí, tá bom? Alô, você de Cambé. As mensagens aqui, tem umas mensagens que já foi mandada faz tempo, tá demorando um pouquinho. Tá corrido hoje aqui o trem, hein? Mais um abraço. Obrigado por essa audiência maravilhosa. Mauro Sérgio tá com a gente. Bom dia, Mauro Sérgio. Bom dia.
3: Bom dia, Ellen. Bom dia, Cid. Opa. Tudo bem? É o Mauro aqui do Tommy.
2: Fala, Mauro.
3: Queria pedir uma música.
2: Fala aí.
3: Pode ser qualquer uma. Simone Mendes?
2: E
3: quero te parabenizar pelo seu aniversário. Muita saúde, muita paz.
2: Tá mandado aí,
3: muita felicidade, tá bom? Um abraço, tchau, tchau.
2: Daqui a pouquinho a Ellen volta aqui, né? Quem mais tá com a gente? Oi, bom dia.
4: Bom dia, Sidney. Bom dia, Ellen. Feliz aniversário, princesa. Deus abençoe muito a sua vida, com muita saúde, felicidade, paz, alegria. Coloca meu nome aí nesse bendito desse sorteio.
2: Opa, boa sorte pra você. Obrigado pela audiência, Lourdes de Souza. Lembrando aí o pessoal que tá participando aqui da Caixa Premiada. Pra você tem que decorar aí as dicas, tá bom, pessoal? Não é o que tem dentro da caixa, não, tá bom? Tem um prêmio bacana, mas pra quem acertar depois com as dicas que a gente vai dando, beleza? Quem sabe seja você aí que vai acertar tudo, vai mandar pra gente amanhã, né? Tudo certinho, tudo bonitinho. Um abraço aí, deixa eu ver quem mais. Oi, Bastião, fala aí.
5: Oi, Eli, parabéns pelo seu aniversário, que Deus te proteja com muita vida e saúde. Tá bom?
2: Tá mandado, Marcião.
5: Essa amiga de todos nós aí, todos os dias no rádio.
2: Beleza.
5: Parabéns. Um abraço.
2: Um abraço pra você, Bastião.
5: Com muita paz, muita vida e saúde.
2: Tá mandado aí, Bastião. Obrigado pela sua participação. Ele voltou aqui agora, hein? Tá ouvindo aqui, ó. Oi, bom dia.
6: Bom dia, Cid. Bom dia, Eli. Aqui é o Fofão de São Fernando. Ô, Eli, eu desejo um feliz aniversário. Deus abençoe você. Dá muitos anos de vida pra você. Você é uma pessoa boa. Deus abençoe. Fique com Deus.
2: Tá mandado,
0: Fofão. Amém, meu querido. Obrigada pelo carinho.
2: Quem mais tá com a gente? Oi, bom dia.
7: Bom dia. Feliz aniversário, muita saúde, muita paz. Que Deus proteja você e a sua família.
0: Amém.
7: Que você continue sendo essa pessoa maravilhosa. Um abraço. Catureba, com o Morumbi.
0: Ô, Catureba.
7: Valeu,
0: Catureba. Obrigada, meu caro.
2: Quem vai estar com a gente? Deixa eu ver aqui. Foi o João Martins mandando feliz aniversário pra você também, Ellen.
0: Obrigada.
2: Quem mais aqui? Também a Nicole Servos mandou felicidades pra você. Tem mais um áudio aqui. Vamos ouvir. Oi, bom dia.
8: Bom dia, Ellen. Bom dia, Cisne. Estou enviando essa mensagem para parabenizar a Ellen pelo dia tão especial que é essa data de hoje. Aproveite seu dia. Hoje é seu aniversário, que essa data se repita por muitos anos, que Nossa Senhora te cubra com o teu manto sagrado. Deus abençoe. Adoro vocês, vocês são fantásticos.
0: Amém, minha querida. Rose. Muito obrigada, Rose.
2: Valeu, Rose. Tudo de bom. Valeu pela audiência. Mais uma participação aqui. Oi, bom dia.
4: Bom dia, Eli. Parabéns pelo seu aniversário.
0: Obrigada.
4: Que Nossa Senhora Aparecida e Nosso Senhor Jesus Cristo cubra você com seu manto sagrado. E eu sou ouvinte de todos os dias.
0: Amém.
4: Eu chamo Helena, meu rádio está em cima da máquina. Eu nunca participo do programa, mas eu sou ouvinte de todos os dias.
2: Obrigado.
4: Tá bom? Deus abençoe vocês.
0: Amém, minha querida. Muito obrigada pelo carinho da audiência. Um grande beijo a todos vocês.

0: sua que bebe, tá?
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2: pra você, se é sucesso, toca na sua Rádio Cobra FM, 11h31 da manhã. Bom dia pra você. Tá aí, Guilherme Benuto, Amnésia.
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2: Várias outras passaram por aqui também, na sua, na minha, na nossa. Cobra FM é as melhores músicas da melhor rádio pra você. Está ligado junto com a gente aí, curtindo a programação. Valeu, valeu, valeu pelo carinho da sua audiência. A gente segue por aqui.
3: 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Pode ser você o ganhador desse prêmio delícia aí. Olha só, gente, 11 horas e 32 minutos. 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
5: 7.1 Agora 11:34.

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15: Faltando 20 minutos para o meio-dia. Bom dia para você. 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É o Acesso Saúde. 20 pro meio-dia.
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2: 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Muito bem, vamos que vamos!

0: 7 para o meio-dia. 7 minutos para o meio-dia, você que está com a gente aí. Valeu pela sua audiência. Você com o rádio ligado, acompanhando a programação. Quinta-feira, bom demais da conta. E você está aqui com a gente na melhor estação de FM. Agora tem...
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0: Então tá aí, valeu, gerente Wagner. 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Vamos atender as últimas participações, Ellen Sorribas.
3: Bora, eu quero mandar um grande abraço aqui para Carmen Carvalho, Wilson, Alice da Silva, Cristina Lima, Rosilda Costa de Cambé, Odacir Lino do Rio Grande do Sul, Luciane Aparecida, Rosana Maria e Pamela. Pamela Cristina, obrigada pelo carinho da audiência, obrigada pela participação.
0: Temos áudio, bom dia.
4: Bom dia.
0: Opa!
4: Pepe,
3: Obrigada, eu também te amo imensamente, meu amor. Obrigada mesmo pelo carinho. Um grande beijo pra você, viu?
0: Obrigado pela audiência aí, Didio.
5: Bom dia, Ellen. Bom dia, Sidney.
3: Bom dia.
5: Aqui é a Ilza da Quintas do Morumbi. Parabéns, Ellen. Tudo de bom. Deus te abençoe muito. Que você continue sendo essa pessoa alegre que você é. Não te conheço, tenho vontade de conhecer. Você e o Sidney. Não conheço nenhum dos dois. Tenho vontade de conhecer.
0: Venha.
5: Quem sabe, né? Agora vai dar certo. Tudo de bom. Muita felicidade.
3: Obrigada.
5: Deus te abençoe muito. Você e o Sidney.
3: Amém, minha querida. Muito obrigada. Grande beijo pra você.
0: A Rosângela da Silva mandando os parabéns também pra Cauane Moreira. Parabéns, felicidades. Tem Dona Anitta aqui também, Ellen.
6: Joelhos, Joelcide, bom dia.
3: Bom dia.
6: Feliz aniversário, velho, pra você. Que Deus abençoe você. Que Deus dá muita saúde pra você.
3: Amém.
6: Vitória, viu? Muitos anos de vida, viu? Tudo de bom pra você, alegria, ser muito alegre, divertida, tá? Marcide também, viu?
0: Eu?
6: Tudo de bom pra você aí.
0: Valeu, já é dona Anitta.
3: Domingo, viu? Domingo. Domingo é o seu dia, dona Anitta.
0: Segunda-feira a gente fala.
6: Dia das mães.
0: Eita, vai aproveitar, né, dona
6: Tchau,
0: Anitta?
6: Tchau, um beijo.
3: Um Amém. Beijo, minha amada. Obrigada pelo carinho.
0: Oi, bom dia.
7: Bom dia, Ellen.
3: Bom dia.
7: Eu sou a Edna Fernandes, aqui do Sítio Arapongo. Coloca meu nome no sorteio aí, Ellen. Beleza. Parabéns a Ellen pelo seu aniversário.
3: Obrigada, minha amada. Muito obrigada pelo carinho.
6: Bom
8: Bom dia, Ellen.
3: Bom dia,
8: Sidney. O Ellen.
3: Diga.
8: Parabéns, feliz aniversário, que Jesus te proteja, que você receba infinitas bênçãos de Deus sobre tua vida. Tá? Você é uma pessoa maravilhosa, uma pessoa humilde. Não te conheço, mas te considero muito, Ellen. Parabéns, feliz aniversário mais uma vez, com muita saúde, paz e alegria, tá?
3: Muito obrigada. Beijos. Beijo, obrigada.
8: Sou Evanilda aqui do Novo Horizonte.
0: Valeu, Evanilda.
3: Beijo, Evanilda, obrigada.
0: Mais um aqui, oi, bom dia. Vamos lá.
9: Parabéns pra você. Uhul! Nesta data querida, muitas felicidades. Oh, parabéns aí pro Renato Peruca. Ah, não é do Renato Peruca. É da Ellen. Parabéns aí, feliz aniversário. Tudo bem.
3: Oh, meu querido, muito obrigado. Obrigada mesmo, olha só.
0: Romeu, um abraço aí, Romeu.
3: Abraço, Romeu, muito obrigada. Gente, eu quero mandar um abraço mega especial aqui pro Paulo do São Jerônimo da Serra, Rosali Crispim, Carminha, Cleusa Celestrino, Leni da Aviação, Sebastião, Dona Preta, Luzia Duarte e inúmeras outras pessoas. Olha, eu ouvi todas as mensagens, muito obrigada de coração, que Deus abençoe a todos vocês, eu fico realmente lisonjeada com tanto carinho, obrigada mesmo, um grande beijo no coração de todos vocês, e eu quero mandar os parabéns mega especiais pra Vera Lúcia Fabiano e pra Cauane Moreira, parabéns, muitas felicidades a vocês também.

0: Feliz aniversário! Feliz aniversário a todos os aniversariantes de plantão ouvindo a gente aí. Concorre a bolo com refrigerante no oferecimento da panificadora São Miguel Arcanjo. Sorteio será amanhã, um pouquinho antes do meio-dia, tá? Amanhã tem sorteio também pro pessoal que adivinhar a caixa misteriosa.
1: Exatamente, amanhã é a revelação da caixa misteriosa, hein? Exatamente. Olha só, grande dia. Ah, Sidney, quem foi o ganhador do lanche de hoje? Paola da Silva, final do telefone 3436. Paola da Silva, parabéns, espero que você curta bastante seu lanche aí.
0: Vamos de helicóptero?
1: Oh, que chique, hoje eu tô podendo. Pessoal, Deus abençoe a todos. Novamente, muito obrigada pelo carinho. Amanhã, se Deus permitir, a partir das 9 horas da manhã, Ellen Sorribas no nosso Manhã Total, na companhia.
0: Não, Sidney Domingues, vai chegar um pouco atrasado.
1: Tchau, obrigado!
0: Valeu. A seguir tem ele, José Gazzone, comandando o Baú da 107, as músicas do passado, pra você relembrar os bons momentos, velhos tempos, boas lembranças. Fica com Deus que nós estamos indo com ele, aqui na sua, aqui na minha, aqui na nossa.
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4: Meu boa tarde para você que está sintonizado na Cobra FM 107.1. Nesta quinta-feira, dia 7 de maio de 2026, eu espero que esteja tudo muito bem com você, com sua família. Eu desejo que você tenha um ótimo dia. Quero mais uma vez também agradecer a você, amigo e amiga, que estão sempre sintonizados na Cobra FM, curtindo esta maravilhosa programação. Eu quero fazer um comentário aqui, dar uma notícia e pegar uma carona nessa notícia para fazer um comentário com todos os amigos e as amigas. O deputado estadual Cobra Repórter, ele propôs na Assembleia Legislativa do Paraná, já que ele é deputado estadual, uma moção honrosa para a Cidinha Pasquetto. Para quem não é de Cambé, da região, só para saber, a Cidinha Pasquetto é uma senhora já bastante vivida e que ela começou um trabalho de voluntariado na Igreja Católica como catequista. Ela não é nascida na cidade de Cambé, mas mora na cidade de Cambé desde criança. E a partir desse trabalho que ela começou a fazer de voluntariado, o chamamento da missão dela como católica, como cristã, depois, posteriormente, ela também foi para a vida política. E ela sempre foi uma pessoa que dedicou aí grande parte da sua vida para a causa da comunidade, as causas da comunidade. E ela pegou um assunto bem interessante, principalmente voltado para a infância e a adolescência. Ela foi uma das primeiras pessoas da cidade de Cambé a bater na tecla do abandono dos jovens, do abandono de crianças, da marginalidade a que essas pessoas acabam sendo colocadas, misturadas. Enfim, ela começou a fazer propostas de trabalho para esse público. Inclusive, ela é a fundadora da Guarda Mirim de Cambé, que depois mudou de nome, enfim, mas que realmente sempre fez um trabalho bastante importante no sentido de dar apoio para a juventude, para as crianças. Enfim, ela sempre fez um trabalho fundamental. Ela foi eleita vereadora de Cambé em 1982, foi reeleita, depois ela foi vice-prefeita uma vez, voltou novamente a ser vereadora, enfim, e depois foi vice-prefeita mais duas vezes, inclusive no meu mandato, nos meus dois mandatos de prefeito, a Cidinha, ela era a minha vice-prefeita. Então, a Cidinha denunciou violências contra crianças, ela denunciou o envolvimento de crianças com o crime, da adolescência, e ela colocou a mão na massa. Ela fez propostas, ela trabalhou para que projetos importantes de Cambé, como o CEPASE, como a Guarda Mirim, NAF, Escola Oficina, a APMI, ela sempre foi uma grande defensora para que nós fizéssemos trabalhos e envolvêssemos esse pessoal com coisas boas, com coisas dignas. E a gente vê que existe hoje na cidade de Cambé, na região, uma grande herança desse trabalho que a Cidinha Pasquetto fez. Uma quantidade enorme de rapazes, de moças, de senhores e senhoras que passaram pela Guarda Mirim de Cambé, que passaram pelo NAF, que passaram por tantos projetos, né, importantíssimos e que pegaram um rumo bom em sua vida. Então, a Cidinha Pascoeto pegou essa vocação dela, né, isso ainda muitas vezes em detrimento de cuidar da própria família, mas pegou essa vocação, virou uma voz muito importante para poder fazer um trabalho e resolver questões importantes da comunidade. E eu estou falando da Cidinha, desta homenagem que vai acontecer hoje, a partir das 19 horas na Câmara de Cambé, na Câmara de Vereadores de Cambé, porque hoje em dia, muitas vezes, até por conta do advento da internet, nós estamos aí tendo aqueles heróis, né? Heróis de papel, heróis de capim seco, né? Que uma chama simples já queima, os chamados influenciadores. Ah, mas Pavinato, é influenciador? Tem gente boa? Tem, mas infelizmente tem muita gente ruim nesse mundo, né? E na verdade a gente vê que tem muitas questões aí dos influenciadores que são ridículas, que são pessoas que não têm trabalho comunitário nenhum, são pessoas que não fazem sacrifício nenhum, mas criam uma tese, não estudam, não sabem do que estão falando, mas eles vão naquela história, vai que cola, né? E aí começa a postar na internet, e aí acha o pessoal que começa a achar graça, que começa a achar bonito, que começa a seguir. E eu sempre falo, né? São pessoas que de jeito nenhum nós poderíamos estar dando ouvido para esse tipo de gente, né? Então, que são chamados hoje, que tem muito, os tais dos influenciadores. E muitas vezes a gente esquece de pessoas, a gente deixa de valorizar pessoas como a Cidinha Pascoeto, né? Que de fato faz um trabalho há muito tempo, né? Que coloca aí grande parte das suas horas, né? Trabalhando, brigando, lutando por questões que são fundamentais. Então, hoje o que a sociedade precisa, né? E nós estamos precisando mais do que nunca, não são os influenciadores, aqueles que gostam de ostentar, que mostra lá passeando num lugar de rico, postando comida toda noite, agora estou na minha academia, agora estou aqui no meu ofurô, agora estou aqui, então ostentando. E muitas vezes as pessoas seguindo essas coisas banais, essas coisas insignificantes, essas coisas vazias espiritualmente, e a gente deixa de valorizar, a gente não presta atenção nas pessoas que silenciosamente fazem trabalhos que são fundamentais para a nossa vida. Então, o que nós precisamos é de mais pessoas, de fato, que coloca a mão na massa e que trabalha efetivamente para fazer o mundo melhor. Então, parabenizar o deputado Cobra pela iniciativa, parabenizar a cidade de Cambé por ter uma pessoa como a Cidinha Pascoeto, parabenizar a Cidinha, né? Porque ela é uma pessoa que sempre, eu conheço ela há muito tempo, sempre a Cidinha esteve trabalhando pelas pessoas que mais precisam. E isso é muito bom, feliz da cidade, feliz da nação que tem pessoas desse naipe como a Cidinha Pascoeto, beleza? Hoje a minha homenagem para ela e minha homenagem para todas as pessoas que silenciosamente trabalham acreditando que é possível fazer um mundo melhor. Um grande abraço a todos.
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0: Tudo bem, estamos chegando por aqui pelas ondas da Cobra FM 107.1. Fica ligado aí, gente.
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0: 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E aí, tudo bem? Hoje, quinta-feira, 7 de maio de 2026. É um prazer ter você curtindo a Cobra FM 107.1. Está apenas começando o Baú da 107. Agradecendo a Deus por este dia lindo e maravilhoso. E você, tudo bem por aí? Tudo tranquilo? Passou bem a sua noite? Amanheceu bem a sua manhã? Entrou a tarde? E você ouvindo e curtindo 107 Cobra FM. E na hora do seu almoço você tem o Baú da 107, onde você viaja no tempo e relembra dos seus melhores momentos. Interaja aqui através do nosso fone WhatsApp 3316-4006.
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0: Tá aí, ó, Cris Duran, Te Perdi. Você lembra dessa? Meio-dia e 21, uma ótima tarde. Obrigado pelo seu carinho, pela sua sintonia. Pra você que está aí do outro lado, curtindo aqui o Baú da 107. Aproveitando aqui, ó, te mandar um alô para o pessoal aí. Tintas.com, tá ligado aqui no nosso programa. Uma ótima tarde pra vocês aí, tá bom? Agora, meio-dia e 21.
1: 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Cento e sete ponto um.

0: 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Agora 12:33. 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
0: Meio-dia e 34 minutos.
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0: Muito bem, estamos de volta. Oi, gente, uma ótima tarde para você ligado, curtindo Cobra FM 107.1. 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

0: Tayo Mario, Let Me Love You. Bala, bombom e chocolate, caixa postal. Chris Walker, muita música boa pra você aqui no Baú da 107. Bom, gente, agora tem Cobra News com Darcio Campos pra você ficar bem informado. Cobra FM, agora faltando 2 minutos para uma, eu volto já. Se liga!
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2: E a Motiva, a concessionária que administra pedágios em diversas rodovias do estado, protocolou um processo na Agência Nacional de Transportes Terrestres, a ANTT, pedindo para que as tarifas praticadas passem por um reajuste. O que chama atenção nessa solicitação é que ela envolve pedágios que ainda nem começaram a operar. São eles, um instalado no quilômetro 2 da PR-445 em Tamarana e o outro implantado na mesma rodovia, a menos de 30 quilômetros, na entrada de Mauá da Serra. Estruturas para cobrança eletrônica, por meio do chamado Free Flow, foram instaladas em fevereiro e estão em fase de testes nos dois pontos. A princípio, cada pedágio terá tarifa girando em torno de R$10, mas o valor pode ficar mais caro, agora com pedido de reajuste.
3: Política.
2: Na proposta de delação premiada feita pela equipe de Daniel Vorcaro, o ex-banqueiro narra datas, horários e cidades sobre encontros, reuniões, festas e viagens com políticos. Os anexos, divididos em personagens, ficaram prontos e a expectativa continua de que seus advogados entreguem o conteúdo, levando nesta semana a Polícia Federal e a Procuradoria-Geral da República. Segundo interlocutores com acesso às informações, a citação a políticos de direita e de esquerda, mas principalmente de centro, na proposta de delação.
3: Mundo.
2: E os valores cobrados em moeda estrangeira para a emissão do passaporte brasileiro no exterior vão ser reduzidos à metade. A medida do Ministério das Relações Exteriores começa a valer em 1º de junho deste ano, em embaixadas e consulados brasileiros no exterior. Segundo a pasta, o objetivo é aproximar os valores lá de fora aos cobrados aqui no Brasil, ajudando quem tem dupla cidadania a manter em dia a documentação.
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2: O número de casos de acidentes com animais peçonhentos no país nos primeiros 4 meses do ano chegou a 45.096 óbitos registrados. Os dados são do painel epidemiológico do Ministério da Saúde. Os animais peçonhentos são aqueles que produzem veneno e injetam na sua presa. E por ser um país com clima tropical favorável, o Brasil é casa de várias espécies. O Ministério da Saúde considera algumas delas de interesse em saúde pública no país. Jararaca, cascavel, surucucu, cobra coral, coral verdadeira, escorpião amarelo, escorpião marrom, aranha armadeira, viúva negra, abelha e a lagarta lonomia.
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2: Início de tarde de quinta-feira de tempo estável em toda a nossa região. Holândia marca agora 26 graus. Agora no centro de Londrina os termômetros marcam 27 graus. Jornalismo Rádio Cobra FM, Darcio Campos.
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6: Hora certa, conferindo 1

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1: Muito bem, agora 1:12, por aqui José Gazzoni, junto com você, nesta tarde linda e maravilhosa. Fica à vontade, hoje 7 de abril, aliás, 7 de maio, né? Cobra FM. A Rádio do Norte do Paraná, chegou o momento da nossa tradução do dia. Trazendo para você hoje o som de Mariah Carey, You Belong Together. Foi lançado em 15 de março de 2005 e você vai conferir agora no Baú da 107.
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Bob Omar que está no rádio, cantando para mim. 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Procurando algo mais alegre, ouço Babyface. 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

0: Tá aí, ó. Marillion Beautiful. Também ouvimos Belo Desafio. Também Hello, Lana Rich, Adriana, rapaziada, só faltava você. Uma ótima tarde pra você curtindo aqui. É o baú, gente, é o baú da 107, pelas ondas da Cobra FM.
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2: Uma hora mais 36 minutos.
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13: Muito bem, estamos de volta agora, faltando 15 para duas. Se liga.
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13: Tem ouvinte aqui mandando áudio.
17: Boa tarde, Zé Gazone. Tudo
13: Oi,
17: bem?
13: Boa tarde, tudo bem?
17: Se pedir música, não tocou, né?
13: Olha,
17: Adriano.
13: Tocou.
17: Hoje eu quero ouvir com Roupa Nova.
13: Roupa Nova.
17: E o universo é você. Eu quero oferecer pra Ellie, que tá fazendo aniversário.
13: A Ellie, hoje fazendo aniversário.
17: Estiver fazendo aniversário. Principalmente o Walter da Ótica Luz, que encontrei com ele ontem, conversamos, amigamos muitos anos, né? Ofereço pra ele, pro Mauro. Ah, pra todos os outros amigos em geral.
13: Tá certo. Corrente
17: com amor, que deve estar ouvindo.
13: Boa.
17: E pra ela, que Deus abençoe ela e dá muita saúde pra ela. E Nossa Senhora cobre ela com muito sagrado. E parabéns pelo aniversário dela.
13: Olha aí, ó, tá? Parabéns,
17: então, um abraço
13: pra ela.
17: Com Deus. Tenha uma ótima tarde. Que Deus te abençoe.
13: Amém. Valeu. Tchau, tchau.
18: Boa tarde, José Gazão.
13: Boa tarde, bom, Maria do Bairro. Chegou a Maria do Bairro.
18: Você devia me tocar para mim, por favor, Rick e Rene, filha, que hoje é aniversário da minha filha. Manda parabéns,
13: parabéns
18: para ela. E coloca no sorteio do bolo, Alessandra Gomes. Vou oferecer para ela também, a Ellie sorriu para o aniversário
13: aí,
18: hoje também.
13: Fazendo aniversário
18: e o pai
13: hoje.
18: Da Vânia, seu Donizete, que Deus abençoe eles com bastante saúde, muitos anos de vida. Eu ofereci para todas as minhas amigas, não vou falar o nome delas não, que são muitas, todas as minhas amigas em geral, tá?
13: Tá certo.
18: Uma ótima quinta-feira abençoada para todos nós, que essa tradução da música para mim fazendo um favor.
19: Boa tarde, José Cazone. Estou ouvindo seu programa, sou Rosali Crispim de Santiago. Eu peço para você tocar a música com Amado Batista, Desiste. Ofereço para todo que gostar da música e para vocês aí da rádio.
13: Obrigado.
19: Uma ótima tarde e quinta-feira.
13: Obrigado para você também. Muito bem, parabéns aí. A você que hoje está completando mais um ano de vida. E também para a Ellen, que hoje está ficando mais velhinha, né, Ellen? Parabéns!

0: Gente.
1: Olha aí, gente, roupa nova. Vou embora. O Eli já está por aqui, vai comandar a sua tarde. Eu retorno amanhã, se assim Deus permitir. Tenha aí uma ótima tarde. E até lá. Tchau, tchau.

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1: 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Agora 2:01, boa tarde pra você.
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22: Tá chegando a hora de você levar aqui a Alexa. Alexa pra casa, hein? Agora 2:09, a dica de hoje, né? A dica de hoje: vive junto com outro item. Agora ficou mais fácil, né? Eu tô aqui quase, eu acho que eu tô quase acertando aqui, ó. A primeira dica foi a chance de recomeço. Sou o oposto da permanência, a dica de ontem. E a dica de hoje, vive junto com outro item. Pense aí, já manda pra mim aqui a sua participação. Quero saber o que tem nessa caixa misteriosa aqui, hein? Descubra o que tem dentro e concorra a prêmios. Participe pelo WhatsApp. 43-33-16-40-06. 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A dica de hoje, vive junto com outro item. Você pode levar a Alexa para casa para ficar do nosso ladinho, ouvir a 107.1 Cobra FM. Cheguei! E aí? Como vai? Tá tudo bem?

0: gente, hoje 7 de maio, ano é 2026. Você estava muito bem, você estava com Zé Gazzone, José Gazzone, o baú da 107. Aqui você tem um amigo, um campeão em cada horário. E agora a gente tem aqui música, bate-papo, informação. Eu tô aqui dando sequência na programação maravilhosa da Rádio Cobra FM, contando com seu oi, com a sua amizade, com a sua participação, com a sua interferência. Bora falar comigo nesta quinta-feira no 43-33-16-40-06. Esteja à vontade, eu tô bem à vontade com você, eu tô de bem comigo, de bem com você, de bem com a vida. É sucesso, é alegria, é festa, é Rádio Cobra FM.
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0: Você sabe, agora tem as músicas mais pedidas em todo o Brasil. Diego e Vitor.

0: Marco!
1: Aô, peruca, boa noite. É o Anderson.
0: Alô, Anderson.
1: De Narandiba, da usina Cocal.
0: É nóis!
1: Manda um modo aí pra nós de Milionários é Rico.
0: Vai, manda.
1: Apaixonada.
0: Nossa.
1: O Johnny Fetter, nosso mecânico da equipe. Para o Marquinho, o Adriano.
0: Pera aí, como que é o apelido desse homem? Rapaz, você tá aparecendo uns apelidos diferenciados, esse povo? Você tá louco? Pessoal de Narandiba, São Paulo. Obrigado pela audiência, pelo carinho. Cadê o do menino? Sorte aí, ó.
1: Nosso mecânico da equipe. Para o Marquinho, o Adriano, o Fábio. E o 21, famoso Zumba.
0: Zumba!
1: Mandou uma alô aí pra nós. Estamos sintonizados aqui.
0: Tamo junto!
1: E pra todos da equipe.
0: Valeu, tamo junto, meu parceiro. Obrigado pela audiência, pelo carinho. Ótima! Quinta-feira, meu parceiro Anderson. Pro Piruca, toca um modão pra nós. Com Milionários é com uma achonada, meu parceiro. Eu tenho uma aqui em cima do corte, às

0: que você vai participando, 43-33-16-40-06, e vai pedindo o seu modão aqui no Boteco das 4, às 7 da noite, melhor o fino da moda sertaneja.
1: Ô, Peruca, boa noite. É o Paulo aqui de São Jerônimo.
0: Alô, Paulão.
1: Eu queria ouvir no Rancho Fundo, no Chitãozinho Chororó, se for possível.
0: Com certeza.
1: Valeu, Peruca, um abraço. Valeu. Deus abençoe.
0: Tudo de bom pra você, meu parceiro, ligadinho com a gente nesta quinta-feira maravilhosa aqui no Boteco do Peruca. Lembrando que amanhã às 4 te espero com o programa Só Modão, Acordando o Galo. Beleza? Show de bola, meu parceiro. Cristiano tá no Campo Grande. Alô, Cristiano. Obrigado pela audiência. A Neuza Santos não perde um boteco. Agora você, Cristiano, já começou a falhar. Começou a marcar as contas, as pingas, e não tá pagando, tá esquecendo o boteco. Só tô de zóio no C. Cadê o bobo aí, ó?
2: Alô, lugar pra tocar modão bom.
0: Rapaz.
2: Pena que acaba.
0: Pena que acaba, vai. Bom, olha, Deus, eu não quero nem pensar que pode acontecer.
3: Boa tarde, Peruca. Peruca, eu tô com uma criança especial aqui.
0: Oi.
3: O Renatinho. Renatinho. Ele manda um abraço pra ele aí, Peruca.
0: Oh,
3: ele é muito fã do seu programa.
0: Tá, é bom? Mesmo? Alô, alô, meu xará. Alô, alô, Renatinho. Obrigado pela audiência direto de Porecatu. Ótima quinta.
3: Ô, Peruca, aí você manda pra mim uma música aí do...
0: Qual que é?
3: Amado Batista com Elias Wagner.
0: Beleza.
3: Eu recebo a minha esposa Brenda, a minha filha Laurielle, a minha filha Lohane e o filho Lorenzo.
0: Lorenzo, tá bom, é? Tá mandado, é? Show de bola, valeu, meu parceiro Rogério, direto de Porecatu. Ótima quinta-feira, Rogerão, daqui a pouquinho tem a sua moda. Alô, Renatinho, meu xará. Tudo de bom pra você.
4: Obrigado, Peruca. Boa tarde, boa tarde.

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1: Oh, valeu, meu parceiro Saulo. Rapaz, pensa uma delícia de pastel. Comi domingo passado. Rapaz, um pastel já me saciou. Mas pensa um pastelzão recheado. Rapaz, saboroso, gostoso. Valeu, Saulão.
2: Boa tarde, peruca. Luciano aqui do Nobre, curtindo seu programa.
1: Aqui apareceu meu amigo.
3: Vixe.
1: Ah, sabe o que eu falo? Quem tá andando de patinete, cara? Levantando o pezinho pra trás. Será que eu faço? Ô, meu parceiro Rangel, o que tá acontecendo com você? Rapaz, andar de patinete tem nada demais. Mas no jeitinho que meu amigo Rangel tá andando com esse patinete,
2: tá normal. Piruca, só não tô andando de patinete porque eu tô sem dinheiro pra comprar, viu?
1: Ué?
2: Tô aceitando doação.
1: Ah.
2: Se alguém tiver um patinete aí pra doar, um...
1: Ai, que fingido.
2: Só porque você faz parte do pessoal da bike, agora tá me zoando?
1: Rapaz, não posso nem andar de bicicleta, cara. Não posso nem andar, Rangel. Mas que tava bonitinho. Alô, meu amigo Rangel, mas que tava bonitinho. Você andando com o patinete, levantando o pezinho pra trás, igual bailarina. Ajuda nós, Rangel. E pra ajudar, sabe quem mandou esse vídeo pra mim? Sabe quem foi? Eu não preciso dizer nada, mas haverá sinais. Nobre Boulos?

0: Tá aí, moda boa demais!
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0: Agora 6:34.
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2: É, meu filho, a Rádio do Nortão do Paraná, até 7 da
3: quem
2: noite.
3: Quem tá doidinho pra tomar um gelo?
2: Eu tô querendo uma gelada, trincando. Bem que minha esposa podia fazer pra uma gelada no Milagrão.
4: Tá bem, Natão? Bem, tudo bem, meu filho?
2: Tá bom,
4: é? Toca pro tio aí, com o Teodoro Sampaio.
2: Tá bom.
4: Vestido de seda.
2: Vestido de seda daqui a pouquinho.
5: Ô, peruca, boa tarde. Oi. É o Gabino, do Poregatô, Paraná.
2: Ô, meu parceiro Gabino, você tava sumido, meu parceiro. O que aconteceu com você? Um abraço, meu parceiro Gabino, acompanhando a gente pela 90.3 do Vale do Paranapanema. Alô, Gabino!
5: Mandou uma moda pra mim aí, vai, saco de ouro.
2: Saco de ouro.
5: Já de Jefferson.
2: Fala ele.
5: Escutei você falando aí que tá em Poregatô na terça-feira. O chaveiro lá faz uma visita pra ele, Chaves Iguaçu.
2: Tá bom, é?
5: Carniça.
2: Carniça.
5: Ele trouxe uma remessa de Pramil do Azulzinho aí.
2: Diz
5: que tem umas duas cartelas pra você lá, positivo.
2: Rapaz, é aquela comprimidinha azul? Ah, aquilo lá não mexe não, é? Azulzinho não mexe não.
6: O papai, isso daí tá como azulzinho, papai.
2: Não, aquele outro, fiquei do Paraguai. E que pinica a cara. Esquenta a orelha.
6: É o... Papai, esse daí tá com um pau mil.
2: É, falou certo, agora é isso aí.
5: Ah, peruca, ele faz promoção lá. Você fazer uma chave, ganha um pra mil.
2: Rapaz, ele vai levar prejuízo, hein? Tem uns amigos meus que tá num. Tá num pra mil.
7: Vixe!
2: Tá num Tadala. O Alex Paranagás. Mas tá num Tadala, cara. Ele amanhece, pula cedo, toma um. Na hora do almoço, pra almoçar, toma outro. Vai dormir, toma outro. Ali tá. Ele é morenão, cara. Tá até com as orelhas vermelhas.

0: Sabina! Terça-feira o Peru tá indo no Poreca. Ah, tá. Beleza? O Poreca atua fora. Show de bola! E aqui você vai participando, 43-33-16-4006. Você manda mensagem, manda o áudio.
1: Tem um pezinho de caju.
0: Vai pedindo o teu modelo.
2: Fala, peruca! Quinta-feira!
0: Quinto!
2: 15 pra 7, já tá na hora de tampa uma, não tá não?
0: Calma,
2: nós já tá agarrado na Antártica aqui.
0: Calma, coração boneco. Vou te tampar um agora. Ó o barulho da... Ó. Rapaz. Tô mal vivo mesmo. Rapaz, geladinha, ó. Ah, se tivesse uma porçãozinha, hein? Nossa.
2: Eu quero que você chame a moda do Rio Negro e Solimões.
0: Qual?
2: Ou lá em casa.
0: Ou lá em casa.
2: Ou de fora. Que essa moda é pra regaçar o miolo da caçapa.
0: Credo.
2: Fala manda ele. Um abraço pro meu tio Rubinho Matos, de alô. Bela Vista, o careca mais feio de Bela Vista. O Bisteca, da Ponto Rural.
0: Alô, Bisteca.
2: É Bisteca. E pra Sônia Matos, um grande abraço. Valeu. Chama, bebê.
0: Valeu, Bisteca. Ô, meu parceiro Luquinha, depois você explica pra nós.

0: meu parceiro Luquinhas Martins, ligadinho com a gente no Bela Vista. Daqui a pouquinho vem a moda pra vocês. Tio Careca, o Bisteca e tem a tia dele também. Qual que é o nome dela?
1: E pra Sônia Matos, um grande abraço.
0: Valeu, e também pra Sônia Matos, ligadinho com a gente no Bela Vista. Obrigado pela audiência, pelo carinho. Você vai participando, mandando sua mensagem e pedindo seu modão. Lembrando que às 7 da noite tem resumo do dia, Cobra News. É claro, você muito bem informado.
2: Boa tarde, Pirucão. Como é que você tá, meu considerado? Roberto Braquiara de Londrina. Acabamos de chegar em casa.
0: Agora?
2: Já sintonizamos aqui na Rádio Cobra FM. E, Pirucão, toca pra nós aí aquela nova do Peão do Vale Valentim, por gentileza.
0: Qual que é?
2: Se é pra chorar por você. Manda pra toda a galera aí. Manda uma dedada na quinta roda aí do Jacaré. Pra onde que ele tá, hein? Cê tá doido?
0: Não adianta falar. Meu amigo Divonzir. Alô, Divonzir, tá no chimarrão, acompanhando o Botecão nesta quinta-feira. Um abraço pra você, Divonzir. Obrigado pela audiência. Ótima tarde, você participa. Manda sua mensagem, nossa amiga ligadinha conosco. Olha, falou, Peruca, toca um modão pra mim aí, Peruca. Qual que é o nome dessa mulher, meu Deus do céu? Cadê o nome dela? É Yasmin o nome dela? Ela mata, ela não mandou aqui, mas não mandou o nome dela. Só tá aqui o 7207. Ô, Peruca do céu, queria tanto escutar uma moda com Bruno e Marrone. Disfarce. Ô, louco, mulher do céu. Você judia, hein? Pedir uma moda dessa numa quinta-feira. Rapaz, vou te estampar mais um. Aí, aí. Calma pra não espumar. Devagarzinho pra não espumar. Quem aí gosta de tomar uma cervejinha, colocar um pouquinho de sal? Que diferenciado, hein?
3: Você vê esse meu jeito.
0: Alô, Luquinha!

0: demais. E agora eu quero descobrir por que o apelido do menino é Bisteca. Rapaz, o apelido do cara é Bisteca, velho. Eu acho que tem rolo nisso aí. Cadê o Luquinha? Ô, Luquinha! É, fala nesse microfone aí. Por que Bisteca?
1: É Bisteca porque na época as mulheradas falavam que a carne é boa, peruca. Olá. O homem é tentado, moço.
0: Rapaz do céu, então tá explicado então. E depois dessa, meu filho, eu vou partir nessa. Você tá louco? É, ué. Garanhão. Meu parceiro Cristiano falou, peruca, tô trazendo os azulzinhos. Não fala meu nome. Agora já foi, Cristiano. Azulzinho, olha, rapaz. Ai, meu Deus do céu. Vamos nessa sequência agora. Tem resumo do dia. 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E logo após, tem ele, ele reis do sucesso do rádio, beleza? Quem foi o ganhador da cachaça do Boteco Oficial? Foi meu parceiro Cleitinho da Van, beleza? Alô, Cleitinho! Cachaça vai estar no jeito. Meu parceiro Rafael de Alvorada do Sul, semana que vem eu tô pro meio e vou levar a cachaça pra você também. Meu parceiro Roberto Braquiara, entregar a cachaça. Distribuir cachaça pra esse povo aí. Beleza? E ó, o negócio é o seguinte. 10 e 10 é 20, um abraço!

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1: Homem que tentou matar influenciadora digital com golpes de facão em Londrina vai a júri popular. Copel tem 30 dias para apresentar plano de ação após reclamações sobre quedas de energia no Paraná. Quase 40 mil eleitores regularizaram o título no Paraná.
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1: Quinta-feira, 7 de maio. Excelente noite para você. Londrina marca agora 23 graus, 22 graus em Cambé e Rolândia, 24 graus no Vale do Paranapanema e 21 graus na cidade de Arapongas. E com a proximidade do Dia das Mães, o Procon de Londrina intensificou o monitoramento do comércio local e dos sites de vendas para garantir o respeito aos direitos dos consumidores. Segundo o diretor executivo do órgão, Bruno Lopes, a equipe está focada em coibir práticas abusivas, como a falsa promoção conhecida como metade do dobro, em que as empresas aumentam os preços dias antes para simularem descontos inexistentes.
2: Já estamos realizando esse acompanhamento do mercado, estamos monitorando os maiores sites, né, para saber se de fato existe a promoção que estão ventilando, né, se não é aquele famoso a metade do dobro, né, isso é uma prática bastante recorrente que o Procon sempre fica de olho. Né? Então, nas últimas edições, nas últimas datas comemorativas, não constatamos irregularidade, então os fornecedores também estão cientes dessa grande repressão dos órgãos de defesa do consumidor e não estão fazendo essa prática. No entanto, é um cuidado que sempre a gente tem que ter, né? A gente tem que ficar em cima até para que seja coibido de fato essa prática. Mas nós, a equipe, já estão acompanhando os maiores sites, já estão acompanhando também o comércio local.
1: Além da fiscalização presencial, que pode resultar em multas imediatas, o órgão também acompanha os grandes portais de e-commerce. E o Poder Judiciário marcou para o dia 2 de julho o julgamento de Gabriel Faveri, acusado de tentar matar a influenciadora digital Daniele Gonçalves com golpes de facão em Londrina. O caso aconteceu em maio de 2023 e teve grande repercussão na cidade. Segundo a assistência de acusação, o acusado responderá por tentativa de homicídio com diversas qualificadoras. A defesa da vítima afirma que Daniele ainda convive com sequelas físicas e psicológicas causadas pelo ataque. O atentado aconteceu dentro de um carro na rua Guaranis, na Vila Casoni. Daniele sofreu ferimentos graves nos braços e no rosto, sendo socorrida pelo SIAT, encaminhada para a cirurgia de emergência. O agressor fugiu após o crime e foi preso 2 dias depois em uma clínica psiquiátrica em Maringá. Familiares relataram que a influenciadora havia se mudado para Goiânia para fugir das investidas do acusado. Segundo a acusação, Gabriel Faveri já apresentava comportamento violento em relacionamentos anteriores. Durante o processo, a defesa do réu tentou afastar a responsabilização criminal, alegando insanidade mental.
3: Senador Ciro Nogueira é alvo de operação da Polícia Federal.
4: O senador Ciro Nogueira, do PP do Piauí, é alvo da nova fase da Operação Compliance Zero da Polícia Federal. De acordo com as investigações, o político aliado do ex-presidente Jair Bolsonaro recebeu vantagens indevidas do fundador do Banco Master, Daniel Vorcaro. O parlamentar teria apresentado uma emenda com o objetivo de ampliar a cobertura do Fundo Garantidor de Crédito de 250 mil para R$1 milhão. Segundo investigadores, o instrumento teria sido elaborado com participação de integrantes da instituição financeira. Já é a quinta fase da operação, que tem o objetivo de aprofundar a apuração sobre esquema de corrupção, lavagem de dinheiro, organização criminosa e crimes contra o sistema financeiro nacional. Os mandados de busca e apreensão são nos endereços de Ciro Nogueira em Brasília e no Piauí, e também o irmão dele, Raimundo Nogueira, é alvo. O primo de Daniel Vorcaro, Felipe Vorcaro, foi preso em Minas Gerais. Além dessas regiões, as buscas são em São Paulo e no Distrito Federal. Ao todo, são cumpridos 10 mandados autorizados pelo ministro do Supremo Tribunal Federal, André Mendonça. Da redação, Norberto Notari.
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3: E a Universidade Estadual de Londrina definiu o cronograma do vestibular 2027, com inscrições programadas entre 1º de julho e 10 de agosto. O calendário deste ano exigiu ajustes por conta da coincidência com eventos nacionais, como eleições e o Exame Nacional do Ensino Médio Enem, o que reduziu as opções de datas disponíveis para aplicação das provas. Segundo a coordenadora de processos seletivos da UEL, Sandra Garcia, a aplicação do vestibular está prevista para os dias 18 e 19 de outubro. A escolha levou em consideração o encaixe no calendário acadêmico e na necessidade de evitar conflitos. O resultado final deve seguir o padrão dos últimos anos, com a divulgação no início de dezembro. A antecipação permite que o processo de matrículas seja iniciado ainda no mesmo mês, garantindo que o ano letivo comece dentro da normalidade, no final de fevereiro. As inscrições terão duração de 40 dias e serão precedidas pelo período de solicitação de isenção da taxa, previsto para a segunda quinzena de maio. E a Companhia Paranaense de Energia Copel tem 30 dias para apresentar um plano de ação sobre as quedas frequentes de energia no Paraná. O prazo foi definido ao fim de uma audiência pública no Senado Federal, realizada na última terça-feira com a participação de representantes da indústria e do agronegócio. O documento deverá ser entregue à Comissão de Infraestrutura do Senado. A Agência Nacional de Energia Elétrica, ANEEL, também ficou responsável por elaborar um plano de fiscalização. Durante o debate, representantes do setor produtivo relataram insegurança diante das falhas no fornecimento de energia. O presidente da Federação da Agricultura do Paraná, FAEP, Agide Eduardo Meneghetti, destacou os prejuízos enfrentados pelos produtores rurais. Exatos 39.440 eleitores do Paraná foram atendidos ontem. Prazo final para tirar o título de eleitor, atualizar dados cadastrais, transferir o domicílio eleitoral e regularizar pendências na Justiça Eleitoral. Quem não regularizou a situação ficará impedido de votar nas eleições deste ano e poderá enfrentar restrições administrativas, como dificuldades para obter passaporte ou carteira de identidade, tomar posse em cargos públicos ou se matricular em instituições de ensino públicas. O presidente do Tribunal Regional Eleitoral do Paraná, desembargador Luciano Carrasco Falavinha Souza, comenta.
5: O balanço é muito positivo. Muitos títulos foram regularizados. Quase 80 mil títulos foram regularizados. E o que mais deixou o TRE feliz foi que a maioria do povo jovem atendeu a chamada da Justiça Eleitoral e veio tirar o seu primeiro título. Desse número que eu falei, quase 60% foi só o jovem eleitor tirando o primeiro título. Então isso deixa claro que o povo paranaense acolheu a solicitação da Justiça Eleitoral e criou esse novo público a ser apto à votação, a ser apto à votação em outubro.
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3: E o presidente dos Estados Unidos, Donald Trump, afirmou nesta quinta-feira que teve uma reunião muito boa com o presidente Luiz Inácio Lula da Silva. Em uma rede social, Trump disse que os dois discutiram temas como comércio e tarifas. Segundo ele, novas conversas entre representantes dos dois países já estão previstas para avançar em pontos considerados estratégicos. Lula chegou à Casa Branca por volta do 12:15. Os dois ficaram reunidos por cerca de 3 horas e participaram de um almoço com autoridades. A reunião foi vista como um passo para normalizar as relações comerciais entre os dois países após os Estados Unidos aplicarem tarifas contra produtos brasileiros e sanções contra autoridades nacionais. Homem é violentamente agredido no distrito de Lerroville.
6: Uma cena de terror no distrito de Lerroville, onde um homem acabou sendo violentamente espancado. Foram socos, pontapés e pedradas na cabeça, principalmente, desse homem. De acordo com informações da Polícia Militar, Patrulha Ostensiva Rural da cidade de Tamarana, esse homem estaria na companhia de outros dois homens, próximo a um estabelecimento comercial. E aí, esse fato registrado chamou atenção pela crueldade com que os bandidos, né? Bandido! Porque duas pessoas agredirem violentamente uma terceira e com requintes de crueldade só podem ser bandidos. Esse homem perdeu bastante sangue, foi muito machucado e aí os policiais militares foram acionados. Quando chegaram no local, viram a situação, já chamaram ali o SIAT, médico do SAMU, e a vítima atendida, socorrida, encaminhada para o hospital. Detalhe, os policiais militares de Tamarana, lá o cabo R. Lopes, o capitão Danilo, que é o comandante, né, juntamente com as suas equipes, passaram então a diligenciar, e o Garbossi também. E aí, na sequência, acabaram encontrando um dos autores, que confessou prontamente. Os policiais, então, acabaram encontrando um dos autores, que confessou prontamente, informando que bateu nesse homem porque ele seria pilantra. O segundo homem foi preso também, ali na região de Tamarana. Estava dormindo num sofá tranquilamente quando os policiais chegaram. Dois homens presos, trazidos para a central de flagrantes. Evandro Ribeiro.
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3: Noite de quinta-feira, jardim instabilidade no Paraná. Na sexta-feira, a frente fria fica semi-estacionada sobre o estado. Com isso, o tempo permanece instável em todas as regiões paranenses, com maior concentração de chuvas nas regiões noroeste, oeste e sudoeste do Paraná. Para nossa região, amanhã há possibilidade de pancadas de chuva. A máxima não passa dos 24 graus.
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7: E aí, tá tudo bem? Seja bem-vinda, seja bem-vindo. Boa
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7: noite.
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7: Bom demais ter você por aqui, grande abraço. A partir de agora, né? Tem festa no seu rádio.

do dia. Dobra News, antes Renato Peruca fez a festa alegria aqui na 107. E a gente tá chegando, hein? Quinta-feira, dia 7 de maio, ano é 2026. Bora falar comigo aqui no 3340. Bora aí falar comigo aí no 3316-4006. Você participa, você faz festa e, né, você participa aqui também da Caixa Misteriosa. Descubra o que tem dentro e concorra a prêmios. Participe pelo WhatsApp 3316-4006. Você pode levar para casa uma Alexa. 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A dica de hoje, vive junto com outro item. A de ontem foi, sou o poço da permanência. E a primeira dica foi, a chance de recomeço. Então tá aí, a dica de hoje, vive junto com outro item. O que tem dentro dessa caixa misteriosa, hein? Bora falar comigo? Dê boa noite aqui pro sucesso e participe. Boa sorte pra você. 33-33-16-40-06. A noite é nossa! Cheguei!

0: Essa programação, Guilherme Benuto, Vagabundo Chora, boa noite. Seja bem-vinda, seja bem-vindo. O sucesso tá com você. E você tá com um sucesso. É só mandar aí a sua participação, a sua interferência no 33164006. E aí? Fala comigo.
1: Oi, Eli Reis. Oi, boa noite.
0: Danada, boa noite.
1: Oi, Eli.
0: Diga.
1: Faz favor pra mim, eu queria ouvir hoje.
0: O que que você quer ouvir aqui?
1: A música do KLB que fez muito sucesso. KLB, eu não senhora. Me lembro o nome.
0: Várias fizeram e
1: pode
0: agora?
1: Pode ser. Qualquer uma.
0: Tá aí, bom.
1: Tá? Mas tem uma que fez bastante sucesso. Você deve lembrar.
0: Várias.
1: Vai pra amiga lá, a Gisele, que gosta lá do perto do Dezinho.
0: Ela é
1: E vai para todos que estiver ouvindo, beleza?
0: Esta aqui foi uma das que mais tocaram também, né? Foram outras aí. Eu adoro essa música. KLB, A Dor Desse Amor. Obrigado pela participação, tá bom, meu anjo? Valeu!

0: Essa programação, Emília Eduardo, Chorinho de Molhar Bobo, Cobra FM, só festa.
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0: 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Agora 7:34.

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3: Agora 7h38, boa noite, meu amigo. Sucesso. Tô bem perdido, viu? Sucesso com as dicas da Caixa Misteriosa. Perdida, hein? E agora, hein? A primeira dica foi na chance de recomeço. A segunda dica foi sou o oposto da permanência. E a dica de hoje, vive junto com outro item. Tô bem perdida, sucesso, com as dicas da Caixa Misteriosa. Mas hoje, minha dica é chave. Tô achando, sucesso, que aí dentro da Caixa Misteriosa... Cobra FM, uma parceria com a Conex Internet, valendo uma Alexa. Eu acho que é chave, viu, sucesso? Chave. Será que tem uma chave aqui dentro? Gosto muito das músicas do Zezé de Camargo e Luciano. Se puder, manda um sucesso aí deles pra mim. Agradeço muito. Excelente noite, sucesso. Obrigado pela sua participação. A minha amiga acha que tem aí uma chave dentro da caixa misteriosa. E você, o que, que você acha aí que tem dentro dessa caixa? Bora aí participar? Boa sorte pra você. Faltam 20 pras 8.
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23: A noite é nossa aqui na Cobra FM, João Carreiro, choro que eu te escuto.

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1: Boa noite, sucesso. Hoje você toca a minha música? Pedro, Paulo e Alex, eu voltei. É Neuza, de Candé. Tô ligada.

0: aqui na nossa programação, Léo e Rafael com o Jorge. Larga aí pra ver. 107.1. Continue participando aqui no 3316-4006. Você faz a festa aqui comigo. Quem tá dando boa noite é o nosso amigo Wilson. Fala, garoto. Seja bem-vindo aí, um abraço pra você, uma ótima quinta-feira. Muito obrigado pelo rádio ligado. O Wilson tá aqui na Cobra FM, na noite é nossa. Hugo e Thiago, Temporal de Amor.
1: Ajuda a gente aí, vai.

0: Hugo e Thiago passam por aqui na Noite é Nossa com essa música linda, maravilhosa. Eu trouxe pra você que ouve a 107.1.
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0: 8 em ponto na 107. Boa noite.
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0: Boa noite, 8 e 5. E aí, como é que você tá? Muito obrigado aí pelo rádio ligado. Cobra FM 107.1. 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Participe pelo WhatsApp aí, 43-3316-4006. 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O que tem dentro dessa caixa aqui? Vai levar uma Alexa. Olha só que maravilha, hein? A chance de hoje... A dica de hoje, vive junto com outro item. Vive junto com outro item. A de ontem foi o oposto da permanência. A chance de recomeço é a primeira dica. Junta as três dicas aí. O que você acha, hein? O que você acha que tem na caixa misteriosa aqui da 107 Cobra FM?
11: Boa noite.
0: Boa noite.
11: Rádio Cobra.
0: Boa noite.
11: O meu palpite da...
0: Qual que é o seu palpite?
11: Caixa misteriosa.
0: Diga.
11: É, fechadura.
0: Fechadura. Será que é uma fechadura?
11: Tô torcendo pra mim acertar.
0: Boa sorte,
11: obrigado.
0: Tá bom? Disponha, participe sempre. Tá aí, né? O ouvinte disse aí que pode ser uma fechadura. A chance de recomeço, sou oposto da permanência, vivo junto com outro item. O que tem dentro dessa caixa aqui? Diga aí, no 33-16-40-06, participe. Boa sorte, é a caixa misteriosa Cobra FM 87.
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9: Muito obrigado pelo rádio ligado. Boa noite. Conte-me tudo e não esconda nada.
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9: Prepare-se porque vem aí o Paradão de Sucessos com as melhores. Muito bom ter você aqui, prazer. É só festa, só alegria, só amizade.
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9: Ótima quinta-feira pra você.
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13: É inevitável.

0: que? Fala pra mim, vai.
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0: Nossa programação, as músicas mais tocadas em todo o Brasil, tá aí pra você, Henrique e Juliano, Seja Ex. É mais um sucessão que você ouve aqui na 107.1. Boa noite pra você. Muito obrigado pelo rádio ligado.
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3: Ah, Rio Preto! Já diga, Arnaldo e Zé Neto e Cristiano junto e misturado, hein?

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0: Ação Time pra você, finalizando as mais tocadas desta quinta-feira. Gustavo Lima, Assunto que Dói. Celi Rodrigues gosta. Débora Rodrigues. Débora Rodrigues. A Yasmin, a Anne, o Dé, todo mundo aí gosta, né? Valeu, Débora Rodrigues. Zona aí do Embaixador.
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0: 107.1 8h29.

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18: Olha, tem churrasco. Eu já tô percebendo aqui a fumacinha subindo, subindo. Tem churrasco, tem bolo na casa do meu amigo Donizete, o pai da Vânia, hein? Que tá de data nova, né? É, rapaz. Tem festa, hein? E a Cleusa, ela faz um bolo gostoso, sabe cozinhar bem, né? A Vânia puxou pra, né, pra mamãe aí. Então bora aí pra casa do Donizete. Você chega, você tá me ouvindo? Tá disfarçada, né? Chega lá e fala, vem, dá os parabéns pra você, seu aniversário hoje, tudo aí. Fica de olho assim, ó. Já aproveita, com certeza ele vai chamar você pro churrascão, que ele é gente boa demais. O Cobra fala que ele é bravo, não é bravo não, pai. Quando eu não conheci o Donizete, falei, nossa, esse homem é bravo, hein? Meu Deus, fica imaginando, sabe? Não é nada, é. Gente boa demais, não é bravo não, viu? Não é bravo não. Santista Donizete, parabéns aí, da Rádio Cobra FM. Então, tem bolo, tem churrasco na casa do meu amigo Donizete, que hoje tá completando mais um ano de vida. Alessandra Gomes também tem churrasco lá. Bora chegar aí na casa da Alessandra, você conhece ela? Então, ó, pra casa aí da Alessandra, a mãe a filha da Maria, né? Tem churrasco hoje também na casa da Alessandra. E também tem churrasco na casa da Ellen Sorribas, uma das comunicadoras aqui da Cobra FM. Hoje está completando um ano de vida e ela está dando uma festa na sua casa. Churrasco, bolo, festa, alegria. Então, bora aí para casa da Ellen. Quem conhecer a Ellen, a nossa locutora aqui da Cobra FM, é só chegar aí e saborear bolo e participar do churrasco. Então tá aí, tem churrasco na casa da Ellen Sorribas, tem churrasco na casa da Alessandra Gomes e tem churrasco na casa do nosso amigo Donizete. Pra vocês, parabéns, felicidades da Cobra FM!

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0: Boa noite, boa noite, boa noite.

0: E pras 9, e aí, meu amigo, como é que você tá?
1: Ô, meu amigo, boa noite.
0: Boa noite.
1: Caixa misteriosa aí, é um cadeado.
0: Cadeado. Segundo o nosso amigo aqui, a caixa misteriosa da Cobra FM tem um cadeado. Boa sorte pra você. Parceria com a Conex Internet, aí valendo uma Alexa. E valeu pela sua participação, meu amigo aí. Tudo de bom. Que bom saber que você acompanha aqui a nossa programação. Mato Grosso e Matias, enquanto o sol brilhar.

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1: Escolho esse.
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sorriso maroto. Sim, 80 anos. Muito bem, top demais, sorriso maroto. Tá chegando a voz do Brasil. A gente se fala daqui a pouco às 10, tá bom? Muito obrigado você que tá participando, mandando abraço, interagindo aqui com o sucesso. Que o Papai do Céu abençoe muito, muito, muito.

0: Faltam 6 para as 9.
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